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0: 22 horas. 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

0: 23 horas.
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0: Zero Hora.
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1: 11:00 Rádio Tropical.net informou a hora certa. 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

Olá, minha gente, bom dia cidade tricordiana, bom dia cidades que alcançam nosso sinal, bom dia sul de Minas, por onde quer que alcance um Cidade Revista, nosso muito obrigado e bom dia. 11 horas mais 2 minutos, está no ar o Cidade Revista, edição do dia 9 de junho de 2026. Eu sou Luiz Carlos de Freitas e junto com toda a nossa equipe, vamos levar até você os principais fatos, informações, reportagens que são destaque no nosso município e região. Acompanhe o trabalho de entrevistas e reportagens de Graziela Mello, Betânia Machado, Elison Gonçalves e Zezinho Rodrigues, trazendo os assuntos que movimentam a nossa cidade. E nas notícias do Complexo Policial, a apuração é com Donizete de Almeida. Fiquem conosco, informe-se, participe, o Cidade em Revista está só começando.

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1: O mês de junho será marcado por uma chuva de dentro da média em boa parte do país. Casos, por exemplo, da maior parte do sudeste e do centro-oeste. Projeção do Instituto Nacional de Meteorologia indica que ainda no Rio Grande do Sul e algumas áreas do norte e do nordeste terão mais chuvas do que o normal. Enquanto Paraná e São Paulo terão um junho mais seco que a média, quanto à temperatura, será um mês mais quente que o normal em praticamente todo o Brasil. Para o mês de junho, a chuva média é de 24 milímetros na cidade de Três Corações. Olha, deixa eu aproveitar e mandar o nosso abraço para você, aniversariante desta terça-feira, 9 de junho. João Vitor Martins, na Bela Vista. Amarildo Eugênio, no Jardim Europa. Juliana Santos, em Caçapava, São Paulo. Anuel Francisco Gordinho, do Jardim Califórnia. E o Iago Antônio Lúcio Silva, no Portão de Cambuquira. Ainda continuando da previsão do tempo, atenção para o frio nas primeiras horas dessa terça-feira e também para quarta-feira em Três Corações. A previsão indica temperatura mínima de 9 graus, exigindo agasalhos principalmente durante a madrugada e o início da manhã. De acordo com a previsão do tempo, hoje o dia vai ser de sol entre muitas nuvens, com períodos de céu nublado ao longo do dia. À noite o céu permanece com bastante nebulosidade, mas sem previsão de chuva. Mesmo com a manhã fria, as temperaturas sobem gradativamente durante a tarde, podendo alcançar os 24 graus, proporcionando uma sensação mais agradável. A orientação é para que a população se proteja das baixas temperaturas no começo do dia, com atenção especial às crianças, idosos e pessoas mais vulneráveis ao frio. Em Três Corações, nesta terça-feira, a mínima foi de 9 graus e a máxima de 24. 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
1: As manchetes de hoje. Um quarto dos brasileiros não sabe que o câncer pode ser prevenido e consciência sobre alguns fatores de risco ainda é baixa. Secretaria de Saúde convoca mulheres para retirada dos resultados de mamografias realizadas em março. Projeto ensina crianças sobre alimentação saudável por meio das cores dos alimentos. Autismo não garante automaticamente o BPC LOAS, mas legislação amplia acesso ao benefício assistencial. Empatia na estrada. Ouvinte faz agradecimento à motorista que atende pacientes cadastrados da Vidação. Conscientização sobre fogos ruidosos é tema de sugestão enviada ao Rádio Notícia. Sessão da Câmara tem pauta básica e repercussão da retirada do projeto de ticket alimentação. Soldado do Exército morre após ser atropelado na MG-167 em Três Corações e Cambuquira. Restauração da histórica igreja de São Jerônimo entra na fase final e cerimônia da dedicação está marcada para setembro, com presença do bispo Dom Walter. Hospital São Sebastião confirma 3 mortes por doenças respiratórias em 7 dias. Últimos dias para inscrição do Enem em rede estadual amplia ações de preparação para estudantes mineiros. Fechamento temporário do parque infantil começa nesta semana para melhorias no espaço. Futebol e solidariedade. Master de Três Corações enfrenta o Corinto em jogo beneficente para ajudar a APAE. E ao final desta edição, acompanhe as notícias do Complexo Policial com o repórter Donizete de Almeida.
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1: Este é o primeiro quadro de informações no Cidade em Revista Momento Saúde, 11h09. Um em cada quatro brasileiros não sabe que o câncer é uma doença que pode ser prevenida. Pelo menos é o que indica um levantamento do Instituto Nacional de Câncer, o INCA, elaborado em parceria com organizações de saúde. 6.500 pessoas em todo o país foram ouvidas, o que indica um apagão de informações sobre hábitos cotidianos que aumentam o risco de desenvolver tumores malignos. De acordo com o levantamento, menos da metade da população brasileira reconhece a falta da atividade física como um fator de risco para o câncer e apenas pouco mais de 50% dos entrevistados associa a obesidade e o consumo de refrigerantes ao desenvolvimento da doença. No caso das carnes processadas, como salsichas, presunto, dos alimentos ultraprocessados e das bebidas alcoólicas, o nível do alerta também é considerado baixo pelos especialistas. Por um outro lado, o levantamento mostra que a campanha ou que as campanhas históricas contra o tabagismo surtiram efeito. 9 em cada 10 pessoas dizem saber que fumar causa câncer. Outros dois fatores com maior índice de percepção são herança genética e exposição solar excessiva. As estimativas mais recentes do INCA apontam para 781 mil casos novos de câncer por ano entre 2026 e 2028. O volume representa um aumento de praticamente 11% em relação aos 3 anos imediatamente anteriores. Alta que é impulsionada principalmente pelo envelhecimento da população brasileira e por hábitos de vida. Agora, atenção, mulheres que realizam o exame de mamografia por meio da unidade móvel de mamografia em Três Corações durante o mês de março. Os resultados realizaram, você que realizou, né? O exame de mamografia por meio da unidade móvel de mamografia em Três Corações durante o mês de março. Os resultados já estão disponíveis e precisam ser retirados para que cada paciente possa acompanhar sua saúde e, se necessário, dar continuidade ao atendimento médico. O secretário municipal de saúde, Rachid Gadbem, faz um importante chamado às mulheres que ainda não buscaram seus exames. A retirada está sendo realizada na Clínica da Mulher, localizada na rua Doutor Roberto Cruz, número 78, no Jardim Rio Verde. e funciona de segunda a sexta-feira, de meio-dia às 16h, ou seja, das 12h às 16h. Vamos acompanhar as orientações do secretário.
6: No último mutirão de mamografia foram realizados 500 exames e os resultados estão disponíveis para a retirada de todas as mulheres que realizaram esse exame lá na clínica da mulher, tá? Lá na nossa clínica da mulher, do período do meio-dia até às 16h. Então passem lá, pegue o pedido, a própria clínica da mulher, as próprias profissionais, já vendo alguma alteração do exame, já agendam a consulta, tá? Com o nosso mastologista. Então, a gente pede que procurem lá, toda a equipe da clínica da mulher, tá lá Luana, tá lá Patrícia, para pegar o resultado do seu exame. Peço que quem realizou o seu exame de mamografia no último mutirão, que foi alusivo ao Dia das Mulheres, está à disposição lá na Clínica da Mulher, do meio-dia até às 16h.
1: Rachid Gadibem informa também a população de Três Corações que contará em breve com um novo mamógrafo, um importante investimento que vai ampliar a oferta de exames e vai fortalecer o atendimento à saúde da mulher no município. O equipamento foi viabilizado por meio de parcerias institucionais e permitirá mais acesso, agilidade e conforto para as pacientes que necessitam realizar exames preventivos. A iniciativa tem como objetivo contribuir para a detecção precoce do câncer de mama, aumentando as possibilidades de um tratamento e cura. Além de atender a população tricordiana, o novo mamógrafo também vai beneficiar pacientes dos municípios da microrregião, reforçando ali o papel de Três Corações como referências regional em saúde. Vamos ouvir.
6: E uma notícia maravilhosa, né? Que o nosso prefeito Dimas, nossa vice-prefeita Flávia já divulgou. Três Corações conseguiu, através do governo do estado, do secretário estadual de saúde, Dr. Fábio Bacherê, do governador Matheus Simões, o convênio para nós adquirirmos o nosso próprio mamógrafo. Então, muito em breve, se Deus quiser, a gente vai ter o nosso próprio mamógrafo, investindo ainda mais na prevenção e na detecção do câncer de mama. Um grande abraço a todos e fiquem com Deus.
1: Agora, o projeto ensina crianças também sobre alimentação saudável por meio de cores dos alimentos. Agora vamos falar sobre essa alimentação saudável na infância. A nutricionista do Banco de Alimentos, Alice Silva Eugênio, gravou informações sobre esse projeto, Alimentos com Superpoderes, a importância das cores. Desenvolvido junto às crianças atendidas pelo Serviço de Convivência e Fortalecimento de Vínculos do CRAS de Três Corações. A iniciativa busca ensinar de forma divertida e educativa com as cores das frutas, verduras, legumes, que estão relacionadas aos benefícios que esses alimentos proporcionam para a saúde, incentivando desde bem cedo hábitos alimentares mais saudáveis. Alice explica ainda como o projeto desperta o interesse das crianças por uma alimentação equilibrada e a importância desse aprendizado para o crescimento e mais qualidade de vida. Vamos acompanhar o que essa profissional diz.
7: Olá, ouvintes da nossa querida Três Corações. Aqui quem fala é a Alice Eugênio. Sou nutricionista do Banco de Alimentos, núcleo vinculado à Secretaria de Desenvolvimento Social, com a secretária Lisa Paula, do nosso município. E hoje quero compartilhar com vocês uma novidade muito especial que estamos realizando com as nossas crianças, que muitas vezes apresentam seletividade alimentar, e idosos, pois, depois de uma certa idade, os idosos deixam de comer legumes e ficam com falta de nutrientes importantes no organismo. Estamos levando para o Serviço de Convivência dos CRAS e o Centro de Convivência dos Idosos a palestra Alimentos com Superpoderes, a importância das cores. A ideia é ensinar a todos a comer melhor de um jeito super divertido, mostrando que cada cor no prato é um superpoder diferente para o corpo. O vermelho cuida do coração, o verde fortalece os ossos e por aí vai. Esse projeto só está sendo possível graças ao apoio total e ao olhar carinhoso do nosso prefeito. E claro, precisa agradecer demais ao nosso coordenador do Banco de Alimentos, o Tom Tom, que abraçou essa ideia junto com toda a equipe. Nosso objetivo é plantar uma sementinha da saúde na vida dessas crianças e idosos, mostrando que comer bem também é muito divertido. Após a palestra, eu deixo desenhos dos alimentos para pintarem, pois de forma lúdica eles conseguem fixar a importância de cada alimento, absorvendo melhor o conteúdo abordado na palestra. Um grande abraço a todos.
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1: 11:18. Atenção, Três Corações. A grande final do Bairrão Tropical de Futsal 2026 já tem data marcada. São Jerônimo e Monte Verde entram em quadra no dia 17 de junho, às 19:30, no ginásio Pelezão, para decidir o título da competição. Para garantir a segurança e o conforto do público, a Liga Esportiva Tricogiana divulgou um protocolo especial de acesso ao evento. Os ingressos deverão ser retirados antecipadamente na Secretaria de Esportes, mediante apresentação de documento com foto e doação de 1 quilo de alimento não perecível. A organização informa ainda que não haverá retirada de ingressos no dia da partida. Afinal, vai contar com reforço na segurança, apoio da Polícia Militar e medidas especiais, para garantir assim um ambiente familiar seguro e organizado para todo mundo. 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
1: O assunto agora é pessoas com transtorno de espectro autista. Podem ter direito ao benefício de prestação continuada, o BPC LOAS. No entanto, apesar da legislação reconhecer o autista como pessoa com deficiência para todos os efeitos legais, o acesso ao benefício não é automático e depende do cumprimento de critérios estabelecidos pelo INSS. É sobre esse assunto mesmo que o advogado trabalhista previdenciário, Dr. Renato Steca, esclareceu os principais requisitos para a concessão desse benefício. A reportagem que segue é de Zezinho Rodrigues e Betânia Machado.
10: A Lei Federal número 12.764 de 2012 instituiu a Política Nacional de Proteção dos Direitos da Pessoa com o Transtorno do Espectro Autista e passou a considerar o autista como pessoa com deficiência para todos os efeitos legais. Porém, segundo o advogado trabalhista e previdenciário, Dr. Renato Steca, esse reconhecimento não significa que o benefício assistencial será concedido automaticamente.
11: Só que nós temos que diferenciar aqui a questão de deficiência para os efeitos legais para o reconhecimento de deficiente para recebimento do BPC LOAS. Porque existe uma diferença entre você ser considerado deficiente para os fins legais e ter a sua deficiência reconhecida pelo INSS para recebimento do BPC LOAS.
10: O advogado explica que o BPC LOAS é um benefício assistencial destinado a pessoas em situação de vulnerabilidade social e baixa renda. Diferentemente da aposentadoria, ele não exige contribuições prévias ao INSS, mas possui critérios rigorosos para sua concessão.
11: E quando a gente está falando de BPC LOAS, é muito importante dizer que não há necessidade da pessoa efetivamente fazer contribuições para o INSS para receber o BPC LOAS. Daí um critério mais rígido para a concessão do benefício. Porque o BPC LOAS, a gente tem que também ter isso em mente, que é um benefício, ele é concedido, ele é feito, né? ele tem o propósito de ser pago para pessoas de baixa renda ou famílias de baixa renda. Então, não é um direito automático. Existem critérios bastante rígidos e cada vez mais o INSS tem feito regras, criado regras para cruzar dados e fazer a verificação muito próxima das pessoas que recebem o BPC Loas para verificar, porque às vezes a pessoa ganha o benefício, mas no futuro ou para frente, depois, ela deixa de se manter no critério.
10: De acordo com o Dr. Renato, o INSS realiza constantemente cruzamentos de dados para verificar se os beneficiários continuam atendendo às exigências legais. Mudanças na renda familiar, por exemplo, podem levar à suspensão ou até ao cancelamento do benefício. Além da renda, outros requisitos precisam ser observados, como a manutenção do cadastro único atualizado e o cadastramento biométrico junto aos sistemas do governo federal.
11: Uma outra coisa que tem que se observar também é que deve ser mantido atualizado o CAD único. É obrigatório você ter o CAD único atualizado e também a biometria. A biometria também é necessária. Se a pessoa for menor, pode ser dos pais. Mas se a pessoa já for maior, ela tem que ter a sua biometria também cadastrada.
10: O especialista também destacou que as pessoas com TEA também podem ter acesso a outro direito previdenciário, a aposentadoria da pessoa com deficiência. Nesse caso, porém, é indispensável que haja contribuição ao INSS. Segundo ele, tanto para o BPC quanto para a aposentadoria da pessoa com deficiência, um dos critérios avaliados é a existência das chamadas barreiras enfrentadas pelo indivíduo em sua vida cotidiana e social.
11: Também é importante dizer que a pessoa que possui o transtorno do espectro autista teria direito à aposentadoria do deficiente, mas aí, neste caso, demandaria recolhimento efetivo para o INSS. E esses benefícios de aposentadoria como receber, aí já não importa mais a renda familiar. Importa sim comprovar as barreiras que a pessoa enfrenta. Este é um critério tanto para o recebimento do BPC Loas quanto para a aposentadoria do PCD. Esse critério das barreiras.
10: Dr. Renato reforça ainda que o BPC não deve ser confundido com a aposentadoria. O benefício não dá direito ao 13º salário, não gera pensão por morte e pode ser revisto pelo INSS a qualquer momento, desde que o beneficiário seja previamente

0: notificado para apresentar a defesa.
1: E sempre é bom também deixar bem claro que o BPC Loas não é um benefício de aposentadoria, é um benefício que pode ser cancelado ou suspenso a qualquer tempo pelo INSS. Óbvio que o INSS tem que notificar a pessoa caso o INSS verifique alguma irregularidade ou alguma possível irregularidade. Ele tem que notificar a pessoa para que a pessoa apresente uma defesa. Mas em muitos casos, se a pessoa deixa de atender aos critérios para recebimento do BPC Loas, o benefício será, de fato, cancelado.
0: Apesar das exigências, o advogado ressalta que, na maioria dos casos, pessoas com transtorno do espectro autista conseguem demonstrar as limitações e barreiras previstas na legislação, o que possibilita o acesso ao benefício assistencial, desde que todos os demais critérios legais sejam atendidos. Betânia Machado, para o Cidade em Revista.
2: Obrigado, Betânia. Agora, 11:26. Outro assunto. Uma importante notícia para a comunidade católica e para todos aqueles que valorizam a história e o patrimônio de Três Corações. As obras de restauração da tradicional igreja de São Jerônimo estão entrando na fase final, marcando ali um momento especial para a preservação de um dos templos religiosos mais antigos e significativos do município. Hoje, o pároco padre Deon Vicente Ferreira, responsável pela paróquia Santa Teresa, traz informações atualizadas sobre o andamento dos trabalhos e vem falar sobre a expectativa para a cerimônia de dedicação da igreja e consagração do altar, prevista para acontecer no dia 4 de setembro, às 19 horas, com a presença do bispo diocesano Dom Walter. Padre Deon destaca a importância histórica, religiosa e cultural da igreja de São Jerônimo, que ocupa um lugar especial na fé do povo tricorgiano. Além disso, trata-se da única comunidade da diocese da Campanha dedicada a São Jerônimo, tornando esse momento de restauração ainda mais significativo. Ele também convida toda a população para participar desta celebração que ficará marcada na história da cidade.
3: Bom dia a todos os ouvintes da Rádio Tropical. É uma grande alegria poder estar comunicando a toda a comunidade, né, tricordiana, em especial todos aqueles devotos de São Jerônimo, que as obras da nossa igreja de reforma, de restauro da igreja de São Jerônimo, nós já estamos quase concluindo. Então foi uma reforma bem grande, né, bem significativa, na parte elétrica, parte do telhado, iluminação, pintura, trocamos o piso da igreja, não é? Agora faltam os vitrais, estão sendo feitos vitrais em Pouso Alegre, né? Que serão colocados nas janelas da igreja de São Jerônimo. E nós estamos no último momento da reforma, que é a aquisição dos novos bancos, né? Então as pessoas estão trabalhando, a paróquia Santa Teresa, também benfeitores de outras comunidades estão nos ajudando, juntamente com a equipe lá da igreja de São Jerônimo, né? A coordenação da comunidade, junto com outros colaboradores. Então nós estamos quase concluindo a reforma, ampliação da igreja. Vale a pena você, se quiser, visitar a nossa igreja São Jerônimo. É uma das igrejas mais antigas de Três Corações, né? Se eu não estiver enganado, foi a terceira igreja construída na nossa cidade. Primeiro foi a Sagrada Família, que já é mais antiga, e a Igreja do Rosário, são as primeiras, né? E depois foi São Jerônimo, devido ali ao lugar da aquisição do gado, né? Hoje temos até o bairro Feira de Gado, mas antigamente ali passavam o trem onde eram embarcados, né? E também chegavam os gados aqui para Três Corações. Então São Jerônimo tem um significado muito bonito para a nossa cidade. Nós temos que agradecer primeiramente aos nossos dizimistas aqui da paróquia Santa Teresa, que são os primeiros grandes benfeitores da nossa paróquia, mas também nós temos grandes figuras que estão nos ajudando, né? Tanto da paróquia quanto fora. Nós temos o Conselho Administrativo Paroquial, que tem trabalhado muito, e também temos o Conselho Administrativo da Comunidade São Jerônimo, né? Estão fazendo movimentos, colaborações, etc. E assim, o sonho de restauração da igreja São Jerônimo está se tornando cada vez mais uma realidade. Então a gente agradece a todos. Nós já entramos em contato com o nosso bispo Dom Walter, a data para a dedicação, que seria a consagração, a bênção da igreja e do altar, né? Porque precisa ser abençoado tanto a igreja como o altar, será dia 4 de setembro. Então, Dom Walter virá, celebrará a Santa Liturgia e fará a dedicação da igreja e do altar. Será às 19 horas, né? Será um momento muito especial. E também será especial para nós quanto paróquia Santa Teresa, porque vai ser a primeira vez que Dom Walter visitará a nossa paróquia Santa Teresa. Ele já visitou Três Corações, outras paróquias, mas a paróquia Santa Teresa será um momento assim especial para acolhermos o nosso novo bispo dia 4 de setembro. Estão todos convidados a participar. E será um momento muito especial para nós, enquanto paróquia, neste ano que nós estamos comemorando os 30 anos de fundação canônica da paróquia Santa Teresa d'Ávila, aqui na nossa querida Três Corações. Eu acho que o povo de São Jerônimo, o povo da paróquia Santa Teresa, o povo tricordiano, fica feliz com essa reforma, porque, sem dúvida, é um marco histórico para a nossa cidade e também um marco, assim, de fé para o povo tricordiano, a igreja de São Jerônimo. E uma curiosidade interessante, né? Nossa diocese são várias paróquias e cada paróquia são várias comunidades. A única comunidade da diocese da campanha dedicada a São Jerônimo é aqui em Três Corações, né? Então, isso mostra também o significado dessa igreja dedicada a este homem que foi, sem dúvida, dedicou sua vida para a palavra de Deus, a tradução da Bíblia para o latim, né? E ele teve a graça de viver em Belém, na Terra Santa, lá no início do cristianismo, para traduzir os textos em hebraico, grego e aramaico para o latim. Assim, hoje nós temos a Bíblia nas nossas mãos, né? Com a nossa linguagem, graças a São Jerônimo, que também é doutor da igreja.
2: 11 horas e 32 minutos, Cidade em Revista volta já.
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4: 11:37, Cidade em Revista. Atenção, pais, responsáveis e frequentadores do Parque Infantil. Você sabia que o nome do Parque Infantil é Rodrigo Moraes Abdala? Pois é, Parque Infantil, aqui no centro, Rodrigo Moraes Abdala. O secretário municipal de Lazer, Turismo e Cultura, Dinei Ferreira, traz hoje uma importante informação sobre esse espaço que será fechado temporariamente a partir desta semana para a realização de melhorias. Essa medida é necessária para que sejam executadas obras da reforma e instalação de novos brinquedos, garantindo mais segurança, conforto e qualidade para as crianças e para suas famílias. Segundo o secretário, a intervenção faz parte de um conjunto de ações voltadas à modernização do parque, que deverá retornar com uma estrutura renovada e ainda mais adequada para o lazer da população. Dinei Ferreira explica os detalhes dessa obra e os objetivos da revitalização e a importância desse investimento para oferecer um ambiente mais seguro e acolhedor às crianças de Três Corações. Vamos ouvir com atenção o que o secretário diz.
5: Na verdade, né, as pessoas às vezes lançam notícias aí que não são verdades, né? São verdadeiras, né? Foi lançado esses dias em redes sociais aí que o parque infantil está interditado. O parque não está interditado, né? Tanto é que hoje, na data de hoje, o parque está funcionando ainda. O parque será fechado, tá? Não é interditado. Quando é uma interdição é diferente. Nós vamos fechar os portões do parque agora mais breve, acredito eu que ainda esta semana, porque a gente falou, Zezinho, durante o ano passado, que a gente queria muito, muito, muito ter entregado um novo parque até o final do ano, né? Mas dependeu-se de vários setores, de licitações, e aí ele ia ser feito essa revitalização dos brinquedos com recursos próprios. Quando em uma reunião, o secretário de planejamento, André, conseguiu, através de convênios aí, né? Com o Ministério dos Esportes, através da Secretaria de Esportes Municipal e com o Ministério dos Esportes, uma verba destinada para brinquedos de parque infantil. Então, o que nós optamos, Zezinho, para ficar bem claro para a população? O que é melhor? A gente ter um recurso do governo federal ou a gente gastar o recurso do município, né? Então, a gente optou por pegar o recurso federal para fazer a realização das trocas dos brinquedos. Por isso esse trâmite foi mais demorado. A gente deixou de lado aquele planejamento de refazer o parque com recurso próprio para economizar essa verba e fazer com o recurso do governo do Ministério dos Esportes, onde já está sendo providenciado pelo secretário de Esportes, o Andrezinho, já está correndo com toda a papelada, com toda a documentação, todos os trâmites que precisam ser realizados, né, de forma legal, de forma devida, para poder estar captando esse recurso. Então, isso para a cidade é muito bom. Além de ter um novo parque, a gente vai estar economizando dos cofres municipais. Então, é isso, Zezinho. As pessoas às vezes criticam, né? As pessoas vão lá fazer vídeos maldosos, né? Que corre um grande risco de brinquedos interditados. Olha, Zezinho, quanto tempo aquele parque infantil ficou fechado, lá com mato alto, com os brinquedos interditados. Nós chegamos em janeiro de 2025, eu próprio, secretário, fui lá junto com as pessoas, com os servidores públicos, trouxe ferramentas nossas e fomos lá e ajudamos e mexemos, reabrimos o parque. E olha

0: quantos elogios e agradecimentos a gente recebeu, Zezinho, porque eu falo, o parque infantil não é só para criança ir lá brincar. São famílias que vão ali, são as pessoas da zona rural que vêm para a cidade, de outras cidades vizinhas, que vêm fazer compra, vêm ao banco, vêm ao médico e precisa utilizar os banheiros, precisa tomar água. As meninas da loja aqui, o pessoal que trabalha no comércio, vai fazer o seu horário de almoço lá. Então o parque ele serve muito, mas as pessoas parece que querem ver o parque fechado. Não é isso a nossa intenção. A nossa intenção é atender da melhor maneira possível e assim foi feito com a reabertura do parque. Serviu muito a população. Então lá atrás, Zezinho, a gente fez aquela revitalização. Eram brinquedos antigos, de ferro, foram trocados por materiais de madeira tratada. Olha quanto tempo durou. As pedras ali na época foram todas trocadas, né? O piso todinho, e hoje ainda continua em boas condições. Então assim, Zezinho, o primeiro passo do parque infantil, a revitalização, serão as pinturas das grades, dos muros, o portal de entrada, o portão, o banheiro, uma reformulada nos pisos, né? E o mais importante, brinquedos novos e modernos estão para vir para o parque infantil.
1: Previsão da obra.
0: Zezinho, como eu falei, todos os trâmites estão sendo realizados pela Secretaria de Esportes, já em andamento com a papelada, com a documentação. Primeiro passo, o parque será fechado, já agora, em breve, essa semana, para a gente fazer a retirada do material, para fazer a parte de lixar as grades, lixar os muros, todo o trâmite sem pressa e sem correria, para que seja bem feito.
1: Chegando às férias escolares, o parque vai ficar fechado nesse período de férias?
0: Sim, fechado, Zezinho. O parque será fechado para poder revitalizar o parque.
1: E como é, quanto vai ficar o investimento aí, o valor de investimento?
0: Zezinho, não tem valor exato, porque como eu acabei de falar, estão sendo feitos levantamentos de toda a papelada, toda a documentação, para poder entrar com o projeto de análise para licitação. Nós vamos colocar revitalizar o parque infantil e ainda vai dar para revitalizar o parque ao lado do ginásio do
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4: Bom, o Rádio Notícia de hoje abre espaço para um reconhecimento que merece ser compartilhado com toda a nossa audiência. Muitas pessoas que enfrentam tratamento contra o câncer precisam viajar para outras cidades em busca de atendimento especializado, não é verdade? Além dos desafios impostos pela própria doença, esses pacientes muitas vezes dependem da atenção, do respeito, da empatia das pessoas que acompanham essa caminhada. Hoje, terça-feira, a nossa ouvinte Maria Aparecida Ribeiro Lucas, que é moradora do bairro Amadeu Miguel, faz questão de registrar sua gratidão ao motorista Rafael, da Secretaria Municipal de Saúde, responsável pelo transporte de pacientes oncológicos cadastrados na Vidação para tratamento na cidade de Varginha. Segundo a dona Maria Aparecida, o profissional tem desempenhado o seu trabalho com dedicação, respeito, paciência e sensibilidade e qualidades que fazem toda a diferença para quem enfrenta momentos tão delicados assim na vida. São gestos que vão além da função exercida e que ajudam a tornar a jornada desses pacientes um pouco mais humana e acolhedora. E nós fazemos questão de dar voz a esse reconhecimento porque exemplos desse comprometimento, empatia e respeito ao próximo merecem ser valorizados. Vamos ouvir com atenção o relato de dona Maria Aparecida.
5: Então, eu gostaria de fazer um agradecimento para o funcionário aí da Secretaria da Saúde, pois é um motorista de muita competência, que cuida da gente com muito amor, com muito carinho, é o que é trabalho na van da Vedação, que leva o pessoal para Varginha. É um rapaz que trabalha com muito amor, com muito carinho, tem uma carisma por todos nós. Então eu gostaria que vocês venham reconhecer o trabalho do Rafael, porque muito motorista não tem aquela carisma com o pessoal, e ele é um anjo. Então eu gostaria de vir agradecer de coração por tudo que ele tem feito por todos nós, pelo nosso companheiro Tatu também, Parabéns, Rafael. É simples, não é arrogante. Continua sempre assim. Quero agradecer imensamente pelo carisma que você tem conosco. Conserva esse motorista, gente. Muitos são sem educação. Ele é de uma fineza. Ele é de uma educação incrível. Graças a Deus. Então, venho agradecer a redação também pelo amor, pelo carisma que tem conosco.
4: O espaço do Rádio Notícia também é destinado a sugestões, reivindicações e observações dos nossos ouvintes sobre assuntos de interesse da comunidade. E hoje trazemos a manifestação do ouvinte Douglas Rodrigues Fortunato, que pede mais ação de conscientização da população em relação à legislação municipal que proíbe o uso de fogos de artifício com estampido e efeitos sonoros. Segundo Douglas, mesmo com a existência da lei, ainda são frequentes os registros de fogos barulhentos sendo utilizados durante comemorações esportivas na cidade. Com a realização da Copa do Mundo, então, a proximidade dos jogos da seleção brasileira, o ouvinte demonstra preocupação com a possibilidade de aumento dessas ocorrências. Por isso, ele sugere que o município promova ainda nesta semana uma ampla campanha de conscientização, utilizando, com certeza, cartazes em ônibus, escolas, repartições públicas, estabelecimentos comerciais e outros locais de grande circulação de pessoas. Douglas também defende uma fiscalização mais efetiva quanto ao cumprimento da lei e à comercialização desses artefatos, lembrando que os fogos ruidosos podem causar transtornos a idosos, pessoas com deficiência, indivíduos com sensibilidade auditiva, crianças, pessoas em tratamento de saúde e até animais domésticos. Fica registrada a sugestão desse ouvinte, que pede a colaboração de toda a população para que as comemorações ocorram de forma responsável, respeitando a legislação municipal e o bem-estar coletivo. O Rádio Notícia termina por aqui.
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4: Bom, agora está chegando a hora do Em Tramitação. 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
2: No episódio de hoje do Em Tramitação, vamos falar aí de uma proposta que já gerou bastante debate na Câmara Municipal e que voltou a tramitar nesta semana. É o projeto apresentado pelo vereador Ricardinho do Gás, que propõe revogar a lei do programa Calçada Segura, uma legislação criada em 2023 para regulamentar e padronizar a construção e manutenção das calçadas em Três Corações. Mas afinal, o que isso significa na prática? Primeiro, é importante lembrar que a Lei do Calçada Segura foi criada com o objetivo de estabelecer regras para os passeios públicos da cidade, buscando melhorar a acessibilidade, a segurança dos pedestres e a padronização das calçadas. Nos últimos meses, muitos moradores receberam notificações da prefeitura para adequar seus passeios às exigências da lei, e foi justamente esse ponto que gerou discussões. Segundo a justificativa apresentada pelo vereador Ricardinho do Gás, a prefeitura tem cobrado a adequação dos imóveis particulares, mas existem também diversos terrenos e áreas pertencentes ao próprio município que estariam sem calçadas ou em desacordo com as regras previstas na legislação. O parlamentar propõe a revogação da lei atual. A ideia, segundo ele, não é abandonar o tema, mas retirar a legislação em vigor para que uma nova proposta possa ser construída com mais diálogo entre o poder público, os vereadores e a população. Vale lembrar que esse projeto já havia sido apresentado anteriormente, mas acabou sendo retirado de tramitação para que houvesse mais conversas e discussões com a prefeitura. Agora, ele voltou oficialmente para a Câmara. E qual o próximo passo? Neste momento, o projeto apenas deu entrada na Casa Legislativa. Isso significa que ele ainda não foi votado. A partir de agora, a proposta será encaminhada para análise das comissões permanentes da Câmara, que irão emitir pareceres técnicos e jurídicos sobre o texto. Depois disso, o projeto precisará passar por duas votações em plenário. Se for aprovado pelos vereadores nas duas etapas, seguirá para a análise do prefeito, que poderá sancionar ou vetar a proposta. Ou seja, ainda há um caminho importante pela frente antes que qualquer mudança aconteça de fato. Se a revogação for aprovada ao final de todo esse processo, a atual lei do calçada segura deixará de existir e o município precisará discutir quais serão os próximos passos para regulamentar a questão das calçadas na cidade. Nós vamos continuar acompanhando a tramitação desse projeto para mostrar como ele evolui e, principalmente, quais podem ser os impactos para o dia a dia dos moradores de Três Corações. Porque você já sabe, né? Aqui no Entremitação é o espaço aonde a nossa cidade se encontra. Até a próxima.
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4: 11:51, você está ligado em Cidade Revista, breve intervalo.
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4: 11:53. O Hospital São Sebastião registrou 3 mortes relacionadas a doenças respiratórias nesses últimos 7 dias. A vítima mais jovem tinha 39 anos. Diante do aumento na procura por atendimento e dos casos mais graves, a unidade ampliou o número de leitos de UTI. O repórter Ellison Gonçalves nos traz mais informações.
2: 3 pacientes morreram com quadro de síndrome respiratória aguda grave desde a abertura dos novos leitos de UTI destinados ao atendimento desses casos no Hospital São Sebastião, aqui em Três Corações. As informações foram confirmadas pela própria unidade hospitalar, que vem atuando como referência regional no atendimento de pacientes com complicações respiratórias. Entre as vítimas estão um homem de 75 anos, morador de Ouro Fino, uma mulher de 62 anos, de Itaiandu, e um homem de 39 anos, que morreu na madrugada desta segunda-feira. De acordo com o hospital, os 3 pacientes chegaram à unidade em estado grave e precisaram de atendimento intensivo. Apesar dos esforços das equipes médicas, eles não resistiram às complicações da doença. O Hospital São Sebastião recebeu recentemente autorização para ampliar sua estrutura de atendimento aos casos respiratórios. Foram habilitados 33 novos leitos de UTI destinados exclusivamente a pacientes com síndrome respiratória aguda grave. Desse total, 19 são leitos para adultos e 14 para pacientes pediátricos. Atualmente, 10 desses leitos estão ocupados. A maioria dos pacientes internados apresenta diagnóstico de influenza, o vírus da gripe, que neste período do ano costuma registrar aumento de circulação em várias regiões do país. Além dos pacientes da região, o hospital também vem recebendo pessoas encaminhadas pelo sistema estadual de regulação. A unidade confirmou a chegada de novos pacientes vindo de Muriaé, o que pode aumentar ainda mais a ocupação dos leitos nos próximos dias. Hoje, entre os pacientes internados, há moradores de várias cidades do sul de Minas. São 2 pacientes de Varginha, 2 de Três Corações, 2 de Carmo da Cachoeira e ainda moradores de Boa Esperança, Lambari, Carmo de Minas e Ipuyuna. Uma notícia positiva divulgada pelo hospital foi a melhora no quadro clínico de uma criança que estava internada em um dos leitos de UTI pediátrica. Segundo a unidade, ela apresentou evolução favorável e já foi transferida para a enfermaria. Os números estaduais também chamam a atenção. Dados da Secretaria de Estado de Saúde apontam que Minas Gerais já registrou neste ano mais de 1.100 notificações de síndrome respiratória aguda grave, com 51 mortes confirmadas. Somente nas últimas 4 semanas epidemiológicas foram mais de 300 notificações e 6 óbitos em todo o estado. Diante desse cenário, especialistas reforçam algumas orientações à população. Pessoas com sintomas respiratórios devem utilizar máscara, evitar aglomerações, procurar atendimento médico em caso de agravamento dos sintomas e manter a vacinação em dia, principalmente contra a gripe, que continua sendo uma das principais formas de prevenção contra casos da grave doença. São informações importantes porque mostram um aumento da demanda por atendimento respiratório neste período do ano e reforçam a necessidade de cuidados, especialmente entre idosos, crianças e pessoas com comorbidades. Com informações direto da redação para o Cidade em Revista, repórter Elison Gonçalves.
4: Obrigado, Elison. Outro assunto. A sessão da Câmara Municipal de Três Corações, nesta segunda-feira, teve como principais destaques a votação dos projetos da pauta ordinária e da repercussão da retirada do projeto que previa mudanças no ticket alimentação dos servidores municipais. Vereadores se manifestaram sobre esse assunto e comentaram as declarações do prefeito Dimas Abraão em relação à tramitação da proposta. O repórter Elison Gonçalves acompanhou esses trabalhos no plenário e traz para todos nós os principais destaques da sessão. De volta, Elison Gonçalves, bom dia.
2: Bom dia, Luiz Carlos. Uma ótima terça-feira para você que nos acompanha nessa edição de hoje do Cidade Revista. E ontem foi realizada na Câmara Municipal de Três Corações a 17ª sessão ordinária de 2026. E os trabalhos aí foram marcados principalmente pela pauta básica da casa e também pela repercussão da retirada do projeto de lei que previa mudanças importantes no ticket alimentação dos servidores públicos municipais. Mas, antes de falar sobre esses assuntos, vale registrar que a sessão desta segunda-feira aconteceu sem a presença do presidente da Câmara, o vereador Didier Wesley. Em razão de compromissos de agenda, ele não participou da reunião e os trabalhos foram conduzidos pelo vice-presidente da casa, o vereador do Caragorda. Também compôs a mesa diretora durante a sessão o vereador Fred Costa. E, ao longo da reunião, os parlamentares apresentaram requerimentos, indicações e moções, além de discutirem diversos assuntos relacionados à administração municipal. As cobranças ao Poder Executivo dominaram boa parte da pauta, passando por questões de zeladoria urbana, manutenção de espaços públicos, prestação de serviços e pedidos de esclarecimentos sobre ações desenvolvidas pela Prefeitura em diferentes setores da cidade. Mas, sem dúvida nenhuma, Luiz Carlos, o assunto que mais chamou a atenção durante a noite foi a repercussão da retirada do projeto que tratava do ticket de alimentação dos servidores municipais. Para quem está nos acompanhando agora, vale relembrar rapidamente o contexto. É que na última quarta-feira, véspera do feriado, o prefeito Dimas Abraão divulgou um vídeo nas redes sociais informando que havia decidido retirar o projeto que estava em tramitação na Câmara. Na publicação, o prefeito afirmou que a proposta já havia passado por algumas comissões, mas que ainda faltava a manifestação dos vereadores Léo Fará e Vinícius Dutra, situação que, segundo o prefeito, impediu o avanço da matéria. É importante lembrar que o projeto ainda estava em fase de análise dentro das comissões e sequer havia sido encaminhado para votação em plenário. Diante da repercussão das declarações, os vereadores citados pelo prefeito utilizaram o espaço da palavra franca durante a sessão para apresentar seus posicionamentos sobre o assunto. O vereador Léo Fará falou sobre a tramitação da proposta e defendeu que o projeto precisava de mais debate e também explicou os motivos pelos quais, segundo ele, a matéria ainda estava sendo analisada pela comissão.
9: Veio e faz um desabafo sobre o ticket, o projeto de lei que estava tramitando nessa casa. E eu vou fazer essa explanação primeiro de uma forma didática. Explicar para a população tricordiana o que são as comissões. Porque ele induz dizendo que vereador Vinícius e eu não votamos e não votamos, nós estamos em tramitação. Então o que acontece? Na primeira sessão legislativa, vem aqui e faz a leitura do projeto de lei de qualquer um, que seja de vereador, seja de prefeito. E ele começa a tramitar nas comissões competentes. Então, a gente tinha que fazer o quê? Convidar os interessados para comparecer à comissão. E foi assim que aconteceu. E, inclusive, na última reunião do quais os secretários foram convidados, um ofício foi pautado a mim, que sou o presidente, dizendo que não vinha, eles vieram e eu saí correndo da minha casa e vim aqui para ouvi-los, porque isto era interessante. Agora, o mais interessante é a justificativa do executivo, e isso traz uma preocupação imensa. Ele diz que o projeto foi retirado porque o impacto financeiro ficou desatualizado. Como que esse impacto financeiro ficou desatualizado? Prefeito, você não está sabendo o seu orçamento. Como que você pode gerir o executivo? Isso é preocupante. O que que nós trouxemos aqui é que você dividindo isso, o impacto financeiro para 2026 era de 8 meses. E eu iria propor uma lei até retroativa para não atrapalhar o servidor. Porque se ele tem o orçamento de 8 meses, maio, junho, julho, agosto, setembro, outubro, dezembro. São 8 meses. Levianamente, quis nominar 2 vereadores culpando a sua ausência de planejamento e conhecimento do orçamento. Ele joga também a culpa nos 2 meses de tramitação do projeto. 2 meses eu acho é pouco para um projeto tão sensível que faz um Robin Hood às avessas.
2: Depois foi a vez do vereador Vinícius Dutra se manifestar. Ele também comentou a tramitação do projeto, falou sobre os debates realizados nas comissões e apresentou sua avaliação sobre a retirada da proposta pelo executivo.
10: É que em nenhum momento nós somos contra a ampliação do ticket. Falei nesse plenário várias vezes. Acredito que não só eu, mas todos os colegas são a favor da ampliação do ticket. O que nós discordamos, nós propusemos o debate. E o que que nós discordamos? Vamos lá. Veio no projeto que quem tem licença maternidade, a mulher que estaria com licença maternidade, perderia o direito do ticket. Eu discordo em licença maternidade para ela poder continuar recebendo o ticket. Algo semelhante em relação a servidores que estarão acometidos com moléstia grave, por exemplo, um câncer. Infelizmente, aquele servidor naquele momento vai precisar do ticket de alimentação. Então, também tínhamos inserido essa emenda. O terceiro, se você pegar o projeto, não consta revisão do ticket. O nosso mandato entende como injusto reduzir de 700 servidores para a contemplação de todos. E dessas 700 pessoas, uma grande parte recebe menos que o salário mínimo. Então, deixar isso bem claro, que o que nós propusemos é debate.
2: A fala dos parlamentares sobre a retirada desse projeto de lei acabou sendo aí o principal assunto tratado na sessão de ontem na Câmara Municipal. Luiz Carlos, eu volto com você no estúdio.
4: Muito obrigado, Elison Gonçalves. 12:04.
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11: 12:04.
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4: Mais uma notícia. Os estudantes que pretendem participar do Exame Nacional do Ensino Médio, o Enem, precisam ficar atentos. O prazo de inscrição termina nesta semana e a Secretaria de Estado de Educação de Minas Gerais reforça o alerta para que os candidatos não deixem o procedimento para a última hora. Além da mobilização para garantir a participação dos alunos, o governo de Minas também vem ampliando as ações de preparação para o exame, com aulas gratuitas, simulados, plataformas digitais e materiais de apoio voltados aos estudantes da rede estadual.
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4: Vamos ouvir.
15: Termina nesta semana o prazo de inscrição para o Exame Nacional do Ensino Médio, o Enem 2026. Considerada a principal porta de entrada para o ensino superior no Brasil, o exame possibilita o acesso a universidades públicas por meio do Sistema de Seleção Unificada, o SISU, além de programas como ProUni e o FIES. As provas serão aplicadas em novembro e podem participar estudantes concluintes do ensino médio, pessoas que já concluíram os estudos, candidatos que desejam obter a certificação do ensino médio e também os chamados treineiros, que realizam a prova para adquirir experiência. Em Minas Gerais, a Secretaria de Estado de Educação tem intensificado a mobilização nas escolas para incentivar a participação dos estudantes. Neste ano, os alunos concluintes da rede pública já aparecem pré-inscritos automaticamente no sistema, mas ainda precisam acessar a página do participante para conferir as informações e concluir o processo de inscrição. A taxa de participação é de R$ 85,00, mas estudantes da rede pública inscritos no Cadastro Único e candidatos que tiveram o pedido de isenção aprovado não precisam efetuar o pagamento. Mesmo assim, a inscrição deve ser realizada dentro do prazo para garantir a participação no exame. Além do ingresso no ensino superior, a nota do Enem também pode ser utilizada para certificação de conclusão do ensino médio por participantes maiores de 18 anos. E para falar sobre a importância da inscrição e da mobilização dos estudantes mineiros nessa reta final, vamos ouvir a diretora de ensino médio da Secretaria de Estado de Educação de Minas Gerais, Vanessa Nicoletti.
16: Eu sou Vanessa Nicoletti, diretora do ensino médio da Secretaria de Estado de Educação. Estou aqui para reforçar que nós estamos na última semana para as inscrições do Enem. Então, reforço a importância de que todos os gestores, as equipes pedagógicas mobilizem e acompanhem os estudantes na realização da sua inscrição. É importante lembrar que o estudante concluinte, né, do ensino médio, ele já tem a sua inscrição automática, é uma novidade do Enem neste ano. E é importante que, mesmo assim, o estudante acesse a página do participante, aceite, né, confirme a sua inscrição e escolha qual é a língua estrangeira em que ele vai fazer a prova. No mais, eu aguardo todos vocês para que Minas Gerais se destaque mais uma vez na participação do Enem.
15: E a preparação dos estudantes mineiros para o Enem ganhou um reforço importante neste ano. Pela primeira vez, a Secretaria de Estado de Educação está distribuindo a coleção Enem MG, um conjunto de materiais didáticos elaborado especificamente para auxiliar os alunos do terceiro ano do ensino médio na preparação para o exame. Ao todo, cerca de 170 mil estudantes matriculados em mais de 2.400 escolas estaduais receberão os kits gratuitamente. Cada conjunto é composto por 5 livros desenvolvidos a partir da matriz de referência do Enem, contemplando as áreas de linguagens, matemática, ciências da natureza, ciências humanas e também um volume exclusivo dedicado à redação. Os materiais foram elaborados com linguagem acessível e atividades voltadas ao formato da prova, incluindo questões de edições anteriores do Enem. A proposta é familiarizar os estudantes com o modelo de avaliação e ampliar as possibilidades de um bom desempenho. Além dos livros impressos, os alunos também contam com a plataforma digital Enem MG, que disponibiliza versões eletrônicas dos materiais, simulados, conteúdos complementares e uma ferramenta de correção de redações por inteligência artificial. A secretaria destaca ainda que, ao longo do ano letivo, os estudantes participam de simulados, testes de redação, aulões e da chamada Maratona Enem MG, iniciativa que oferece aulas ao vivo, transmitidas pela Rede Minas e pelo canal Estudo Educação MG no YouTube. Outro destaque é o trabalho desenvolvido junto aos professores da rede estadual. Por meio da sala de aula dos professores, Enem MG, educadores participam de encontros formativos e recebem orientações pedagógicas para fortalecer a preparação dos estudantes dentro da sala de aula. Sobre os investimentos na preparação dos estudantes e a distribuição dos novos materiais didáticos, vamos ouvir o secretário de Estado de Educação de Minas Gerais, Gustavo Braga.
17: O governo de Minas segue investindo na preparação dos estudantes da rede estadual para o Enem. Nesse ano, pela primeira vez, estamos entregando a coleção EnemG para todos os alunos do terceiro ano do ensino médio, com materiais elaborados a partir da matriz do exame e foco em todas as áreas do conhecimento, incluindo a redação. Além dos livros impressos, os estudantes contam com a plataforma EnemG, que oferece conteúdos digitais, simulados e a correção das redações por inteligência artificial. É um conjunto de ações que amplia as oportunidades de aprendizagem e fortalece a preparação dos nossos estudantes para o ingresso no ensino superior.
15: Betânia Machado para o Cidade em Revista.
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4: E por falar em esporte, esporte, reencontro de grandes nomes do futebol amador e solidariedade. Esses são os ingredientes de mais uma edição do Master Solidário de Três Corações, que volta a campo para uma partida especial em benefício da PAE de Três Corações. Hoje, o professor Anderson Herculano traz os detalhes desse evento, que acontece no dia 11 de julho. Às 10 da manhã no estádio do Canto do Rio. Desta vez, a equipe Master de Três Corações vai receber o Master do Corinto em um jogo que promete reunir atletas, famílias e a comunidade em uma grande corrente de solidariedade. Além de valorizar o esporte Master e manter viva a integração entre ex-atletas da região, a iniciativa tem um importante objetivo social: arrecadar o apoio para a PAE de Três Corações, instituição que presta um trabalho fundamental em favor das pessoas com deficiência intelectual e múltipla. A comunidade está convidada a participar, prestigiar esse evento e contribuir com essa causa tão importante. Vamos ouvir as informações, professor Anderson Herculano.
18: Será no estádio do Canto do Rio. Nessa partida estará o atleta Elivelton. Esse seleção brasileira está lá abrilhantando o evento. Além do evento, está sendo convidado outros ex-profissionais que estará participando desse belo jogo em Três Corações. Então, o Master de Três Corações está jogando contra o Master de Corinto, né? E nesse jogo estará o atleta Elivelton e outros ex-profissionais da região e de outros estados. Então, estamos aí convidando a população de Goiânia a participar desse grande jogo, né? Beneficente em prol da PAE. Nós estaremos arrecadando alimentos, né? Gêneros alimentícios para aquela entidade. Então, estaremos ajudando a atual presidente Ellen, né? Que faz um trabalho maravilhoso naquela entidade. Estamos em contato com ela. Então, nós estaremos auxiliando, né? Ajudando a PAE nesse grande jogo beneficente.
4: Muito obrigado. Meio-dia 13, agora uma última informação. Um soldado do exército de 18 anos morreu após ser atropelado na noite desta segunda-feira na MG-167, entre as cidades de Três Corações e Cambuquira. Segundo a Polícia Militar Rodoviária, o jovem teria desembarcado de um ônibus e, ao atravessar a rodovia, acabou sendo atingido por um carro e, em seguida, por outro ônibus que seguia pela via. O repórter Elison Gonçalves traz os detalhes desta ocorrência e as informações apuradas pelas autoridades.
19: Uma tragédia foi registrada na noite desta segunda-feira na rodovia MG-167, entre Três Corações e Cambuquira. Um jovem soldado da ESA, de apenas 18 anos, morreu após ser atropelado nas proximidades da Fazenda Santa Rosa. O acidente aconteceu por volta das 6:30 da noite, no quilômetro 89 da rodovia. Segundo as informações apuradas pela Polícia Militar Rodoviária, o militar havia acabado de desembarcar de um ônibus e tentava atravessar a pista quando foi atingido por um veículo que seguia pela rodovia. O motorista do carro relatou aos policiais que viu um vulto surgir repentinamente à sua frente e que não teve tempo suficiente para evitar o impacto. De acordo com a ocorrência, após o primeiro atropelamento, um segundo veículo, um ônibus que também transitava pela MG-167, o condutor informou que percebeu um corpo sobre a pista, mas não conseguiu frear ou realizar uma manobra de desvio a tempo. Equipes do Corpo de Bombeiros foram acionadas e se deslocaram rapidamente até o local. No entanto, quando os socorristas chegaram, o jovem já estava sem sinais vitais. A área foi isolada para o trabalho da Polícia Civil, que realizou os levantamentos técnicos que irão auxiliar na apuração das circunstâncias do acidente. Após a conclusão dos trabalhos periciais, o corpo foi removido por uma funerária. Um oficial da Escola de Sargento das Armas, a ESA, aqui de Três Corações, esteve no local e confirmou a identidade da vítima. Conforme apurado pela nossa reportagem, o jovem foi identificado como Luiz Otávio Borges Nunes de Novaes. Ele era natural de Três Corações e servia ao Exército Brasileiro na Escola de Sargento das Armas aqui em Três Corações. Agora, o caso segue sob a apuração da Polícia Civil, que deverá analisar todos os elementos levantados no local para esclarecer a dinâmica completa do ocorrido. A morte do militar causou grande comoção entre familiares, amigos e colegas de farda, principalmente pela pouca idade da vítima e pelas circunstâncias do acidente. Até o momento, não haviam sido divulgadas informações oficiais sobre velório e sepultamento. Luiz Carlos, é com você no estúdio.
4: Meu Deus, que notícia triste, né? Desagradável. Meio-dia 16. Bom, da minha parte, eu estou chegando ao final do Cidade Revista, agradecendo, obviamente, a sua audiência. Lembrando que as principais notícias e os destaques apresentados no jornal, você continua acompanhando também nosso site radiotropical.net. Agora você fica com a apresentação das notícias do Complexo Policial com o repórter Donizete de Almeida, ele que finaliza o Cidade Revista. E na sequência vamos acompanhar o programa Comando 95 com a nossa querida Betânia Machado. Uma ótima tarde a todos, muito obrigado pela companhia. Lembrando que hoje temos encontro marcado às 19 horas no Flash Hits, clássicos nacionais e internacionais. Programa que você ouve de segunda a sexta com este locutor que vos fala, Luiz Carlos de Freitas. Muito obrigado, um abraço, ótima tarde para todo mundo e até amanhã. Ocorrências policiais.
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2: Soldado do exército morre atropelado na rodovia MG-167 em Três Corações. Ainda em Três Corações, homem fica ferido em acidente entre carro e moto perto do Parque Dondinho. Ações da Polícia Militar em Três Corações resultam em prisões, apreensões de drogas e armas. Guarda Municipal e Polícia Militar em Varginha prende suspeitos e apreende drogas. Polícia Rodoviária Federal apreende quase 55 quilos de drogas que tinha como destino a cidade de Cambuquira.
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2: Soldado do exército morre atropelado na rodovia MG-167 em Três Corações. O Corpo de Bombeiros de Três Corações foi acionado no começo da noite na rodovia MG-167, na altura da balança, nas imediações da Fazenda Santa Rosa, por volta das 18h30. O soldado do exército Luiz Otávio Borges Nunes de Novaes, de 18 anos, que residia na Fazenda das Goiabeiras, morreu após ser atropelado. O jovem havia acabado de descer de um ônibus da empresa Coutinho e, ao tentar atravessar a pista, passando pela frente do coletivo, foi atingido por um carro. Após a realização da perícia pela Polícia Civil, o corpo foi encaminhado ao IML. Ainda em Três Corações, homem fica ferido em acidente entre carro e moto perto do Parque Dondinho. O Corpo de Bombeiros de Três Corações foi acionado no final da tarde de ontem, por volta das 17h30, para atender a um acidente na Avenida Quinto Centenário do Brasil, nas imediações do Parque Dondinho, envolvendo um carro e uma motocicleta. O motociclista, um homem de 32 anos, sofreu ferimentos na perna direita, foi socorrido e levado para o Hospital São Sebastião. No carro não houve vítimas. Ações da Polícia Militar em Três Corações resultam em prisões, apreensões de drogas e armas. Na Vila Fernão Dias, um homem de 30 anos foi preso pela Polícia Militar após ter feito disparos de arma de fogo. No momento da abordagem, ele portava um revólver calibre 38 carregado. No bairro Nossa Senhora Aparecida, a Polícia Militar prendeu um homem de 27 anos e uma mulher de 26 anos. Suspeitos de tráfico de drogas. Foram apreendidos crack e cocaína e dinheiro supostamente oriundo do tráfico. No momento da ação policial, a mulher suspeita quebrou o próprio celular. No bairro Retirinho, os policiais militares abordaram um homem de 20 anos e um adolescente de 16 anos com uma motocicleta furtada. Além da moto, foram apreendidos um pedaço de tablete de maconha e dinheiro supostamente oriundo do tráfico. Todos os suspeitos foram encaminhados para a delegacia de plantão com os materiais apreendidos. Guarda Municipal e Polícia Militar em Varginha prende suspeitos e apreende drogas. Em Varginha, a Guarda Municipal prendeu um jovem de 22 anos após ele ter causado um acidente de trânsito com a motocicleta que conduzia no Jardim Corsete. Ele não usava capacete de segurança, segurava um copo de bebida alcoólica e a motocicleta estava com a placa adulterada. O suspeito ignorou a ordem de parada e fugiu em alta velocidade pela contramão, só parando porque o pneu da moto furou. Na abordagem, os agentes encontraram na bolsa dele drogas como maconha, cocaína e crack. Além do entorpecente, foram encontrados R$ 650 de origem duvidosa e dois celulares. O suspeito e a moto foram encaminhados à delegacia de plantão. Também em Varginha, um homem de 30 anos foi preso pela Polícia Militar por tráfico de drogas e posse ilegal de munições. O homem pilotava uma motocicleta e, ao receber ordem de parada, tentou fugir por uma estrada vicinal no bairro Novo Tempo. Durante a ação, os policiais apreenderam 38 papelotes de cocaína, 11 pedras de crack, 7 buchas de maconha, 5 munições de calibre 38, um celular e a quantia de R$ 12.000 em espécie, supostamente oriunda do tráfico. Polícia Rodoviária Federal apreende quase 55 quilos de drogas que tinha como destino a cidade de Cambuquira. A Polícia Rodoviária Federal apreendeu 49 quilos e meio de maconha e 5 quilos e 300 gramas de cocaína que estavam sendo trazidas para Cambuquira. A apreensão aconteceu durante a abordagem de um veículo Gol no pedágio da rodovia Fernão Dias, no município de Vargem, no interior de São Paulo, quase na divisa com Minas Gerais. O homem foi preso por tráfico de drogas e conduzido juntamente com os entorpecentes para a delegacia da Polícia Civil de Bragança Paulista, onde foi autuado em flagrante e encaminhado para o presídio. Encerro o programa Cidade em Revista desta terça-feira. Agradeço a sua audiência e desejo uma boa tarde.

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1: 4 horas.
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0: 6 horas.
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1: Estaremos lá firme e forte. Bom dia. 6h16 da nossa manhã. Tá gelado, hein? Frio aí. Pouco menos que ontem. Ontem tava um pouquinho mais gelado. Deixa eu olhar agora também. Agora 13 graus, né? 13 graus aqui em Três Corações. Um bom dia pra você. Boa quarta-feira, meio da semana, 10 de junho. Um dia para a Copa do Mundo, né? A Copa do Mundo começa depois, amanhã já, né? Amanhã. Tem o primeiro jogo aí da Copa do Mundo entre México e África do Sul. É, vai dar início, né? A Copa do Mundo. Tá animado aí, Brasil? Tá torcendo o Brasil? Ou essa é daquele lá que não vou torcer, não? Não quero graça com o Brasil. Então tá bom, né? Mas eu vou torcer. Vambora, vamos torcer. Um excelente dia pra você. Sorria. Mais um dia, mais uma oportunidade de fazer tudo novo, tudo diferente. E com certeza, se depender de mim, vai ser diferente, sim. Cada dia é um dia, né? Um dia muito bacana pra você que tá iniciando aí as manhãs junto com o Tom aqui na 95. Vou com você até as 11 da manhã, fazendo companhia com muita notícia, muita informação, muita música boa também. E você, ouvinte, pode fazer sua playlist junto aqui comigo também. Quem diz que não? Pode ser, esse é papel importante aqui também na nossa programação. Deixar o seu alô, deixar o seu abraço. Se você não quer deixar alô e abraço, mas só quer pedir música aí também, que a rádio, né? A rádia é sua companheira, né? Nas manhãs aí de trabalho. Então estaremos juntos. Eu vou estar aqui fazendo para você também, né? O nosso programa junto e fazendo companhia para você. Já já notícias de Três Corações, notícias do nosso site. E o dia só iniciando. 13, agora baixou 10 graus, né? 10 graus, mas mesmo assim tá melhor que ontem e antes de ontem, né? Tava mais frio um pouquinho. 6h18 da nossa manhã. Bom dia pra você que tá começando o dia agora, passando um café da manhã. Vai passar aquele cafezinho, aquele pretinho. Que delícia, hein? Ah, não gosto de café. Então um chazinho, né? Uma bebida quente aí. Na manhã faz muita diferença também, né? Já ajuda a dar uma esquentada no corpo. Né? Dormiu aí, foi difícil sair da cama. Então bora pra luta, né? Começar bem o dia. Que o seu dia seja o dia maravilhoso, que seja o melhor dia também, né? Da nossa quarta-feira, 10 de junho, né? O tempo de oportunidade, né? Começar tudo novo, né? Deu certo ontem, vamos ter fé que hoje vai dar tudo certo, eu tenho certeza, né? Vai dar certo. Bom, abrindo aqui, sim, né? Dando continuidade aí na nossa sequência, já passando por aqui, quando você passa Sandy Júnior, isso aqui é relíquia, né? É, abrimos aí a sequência com Paulo Ricardo Felicidade, Me Encontra, Charlie Brown e também o Girassol Ira. Kim, agora, Por Amor, um grande sucesso aí também de Kim pra você aqui na nossa 95. Bom dia pra você, viu? Excelente quarta-feira, excelente dia, sorria, mais um dia, mais uma oportunidade de fazer tudo diferente, né? Tem que ser assim. Começar correndo atrás dos objetivos aí. Vai trabalhar, bom trabalho. Tá chegando no trabalho agora, bom descanso. E assim nossa manhã vai seguindo aí, aqui na Tropical. Ouvir a Tropical é bom demais. Manda seu bom dia aí, tá? 3239-3602. Aquele bom dia, tá fazendo aniversário? Manda aí também.

0: aí o sucesso de Kid de Abelha, Pingos de Amor, já ouviu essa? Já ouviu essa aí? Grande sucesso, hein? Agora são 6:27 da manhã. Quarta-feira, 10 de junho. Bom dia.
1: Bom dia.
0: Dia de número 161 do ano.
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0: 24 semanas já se foram, 44,1% do ano concluído. Hoje é dia da artilharia, dia também de Portugal. Não sei se você sabia, né? Das comunicações portuguesas. Nada importante aí pra você também, né? Que é de Portugal. Esse é dia 10 de junho, bom dia pra você. Pra finalizar o ano aí. E eu não sei você, mas passando rápido, hein? Já estamos aí no mês de junho, aí vem junho, julho, agosto, aí acabou o ano, né? Passou agosto, acabou o ano. Falta 205 dias pra finalizar o ano, 205 dias, hein? 6 meses, 3 semanas e 1 dia, 142 dias úteis e 6 feriadão. 6 feriadão que ainda resta pra finalizar o ano de 2026. Esse ano aí, como é que tá? É, as projeções para até o final do ano. Tem que ter na ponta da caneta aí, que tem aí do segundo semestre, né? Bom, hoje o tempo em Três Corações, céu com muitas nuvens durante o dia, períodos de céu nublado, e à noite com muitas nuvens no céu, segundo o Climatempo. Os termômetros vão marcar a mínima de 10 e a máxima de 25 graus, mas a sensação térmica é de 17 graus aqui em Três Corações. A umidade relativa do ar variando entre a mínima e a máxima de 89%. Ventos de 3 km por hora aqui na nossa queridinha do sul de Minas. Bom, se você faz aniversário hoje, já manda pra mim aqui também, tá? Manda pro nosso WhatsApp 3239-3602. Comemorar junto com você também, né? Hoje é aniversário de João Gilberto. É, o dia começando bem aí nessa quarta-feira, 10 de junho. Quem sobra velhinha também, fazendo parte aqui, né? Da nossa lista dos aniversários do dia, João Gilberto e Elizabeth Hurley. Bom, nesse mesmo dia também, dia 10 de junho, a morte de Luiz Vaz de Camões. Nasceu em 1524, faleceu em 1580. Também hoje aniversário de uma cidade linda, né? Maravilhosa, que é Foz do Iguaçu. Hoje é aniversário dessa cidade também. Bom, na religião e na espiritualidade, hoje também, dia 10 de junho, Santas Getúlia e Companheiros Martires. Hoje também é dia do Anjo da Guarda de Portugal. Bom, Luiz Vaz Camões, nasceu em 10 de junho de 1580 e morreu aí, né? Na verdade ele morreu nesse dia, né? 10 de junho de 1580. Morreu Luiz Vaz Camões, que é considerado o maior poeta da língua portuguesa. Autor aí também da obra épica Os Lusíadas. Ele relatou grandes navegações portuguesas e deixou um legado literário que atravessa séculos também.
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0: O dia começou, excelente manhã. Bom dia pra você, Maurício Manieri, bem querer, já notícia pra você, informação na sua manhã. 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
4: Muito bem, notícia e informação, sempre com você, trazendo as principais informações e notícias dessa manhã de quarta-feira, 10 de junho de 2026. Petróleo despenca quase 5%, fica abaixo de 90 dólares após um mês e meio. Barril tipo Brent chegou a ser negociado a 89 dólares e 57, a nível abaixo, né, do dia menor. Valor alcançado também é o menor valor alcançado desde 17 de abril. A privatização da Copasa, acordo prevê pagamento de 60 milhões ao TCE de Minas Gerais. O documento prevê que os recursos serão destinados ao custeio de ações de aprimoramento, a modernização e fortalecimento das atividades de fiscalização. PGR vê delação de Vorcaro perto do colapso após uma possível nova recusa do Supremo da Polícia Federal e do ministro André Mendonça. As investigações apontam falta de provas e avaliam que ex-banqueiro não entrega os fatos por completo. Agora são 6 horas e 37 minutos e meia suspensão da vacina do Butantan. Minas Gerais ultrapassa 32 mil casos confirmados de dengue. O estado contabiliza 22 mortes pela doença e outras 37 seguem ainda em investigação. A Câmara suspende a discussão da PEC que reduz a maioridade penal e deixa a votação para essa quarta, dia 10. A discussão pode reduzir a responsabilidade penal dos atuais 18 para 16 anos. A votação foi interrompida por abertura de sessão no plenário. Agora são 6 horas e 37 minutos. STJ mantém aí a Deolane presa e barra novo pedido de liberdade da influenciadora. A quinta turma rejeita o recurso da defesa por unanimidade, enquanto a investigação aponta ligação direta de Deolane com o primeiro comando da capital. Agora são 6h38. O governo Lula acha difícil reverter a decisão aí dos Estados Unidos sobre o Comando Vermelho e PCC. E vai focar em negociar tarifas. O presidente da República vai à França na próxima semana em busca de um encontro com Donald Trump para tentar reverter as tarifas sobre produtos brasileiros que podem chegar a 37,5%. A PEC que dá autonomia financeira ao Banco Central também deve ser votada no dia de hoje. Da CCJ e no Senado nessa quarta, o texto inclui PIX na Constituição. O governo diverge do parecer apresentado pelo senador Plínio Valério e o texto transforma Banco Central em entidade pública, de natureza especial, sem qualquer vinculação à administração pública federal. Bom, para finalizar, os Estados Unidos bombardeou o Irã em retaliação à derrubada de um helicóptero em Teerã, que ataca a base, né, americana também. O ataque aéreo ocorre em meio ao cessar-fogo de guerra, horas após Donald Trump acusar Teerã de ter derrubado um helicóptero também em Apache. Trump afirmou que a retaliação foi bem poderosa e o chanceler iraniano disse que nenhum ataque ou ameaça ficaria sem resposta. Então era um cessar-fogo, mas acabou tensionando mais ainda, né, a relação entre Estados Unidos e Irã. São 6 horas e 39 minutos, 6h39 da nossa manhã. Excelente dia para você.

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0: Grande sucesso de Aerosmith aqui na Tropical 6:55. Bom dia.
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0: No ar o nosso Memória Musical, aquela viagem no tempo que mexe com o coração e resgata aqueles sucessos lá do passado, né? Só flashback, nostalgia. Voltando no tempo, mais precisamente, aperta o botão aí lá da década de 80. Da década de 1985. Pra ouvir o hino das pistas. Aquela música que quando você ouve, primeiro segundo já sai dançando, né? É. Tô falando de Take On Me, do A-ha. Deixa eu te contar um segredo que pouca gente sabe, inclusive, né? Esse mega sucesso quase não aconteceu, sabia? A banda gravou a música em 1984. Sabe o que aconteceu? Ninguém ligou. Foi um fracasso total. Eles tentaram uma segunda versão, fracassou de novo. A virada de chave só veio quando eles decidiram investir tudo em um videoclipe inovador. Aí o negócio desandou. Por enquanto, só a música não viralizou não, viu? Lembrando que misturando, né, um desenho animado com atores reais, e aí o público começou a olhar de uma forma diferente aí, né, pra essa música. O clipe explodiu na MTV. Levou a música direto para o topo das paradas no mundo inteiro. Uma lição de persistência, né, gente? Que virou história. Aumenta o som e recorde, volte no tempo, 1985. A-ha, no seu rádio.

0: 7 horas.
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5: Tá no giro no nosso Rádio Notícia do dia de ontem. Atenção, mulheres que realizaram exame de mamografia por meio da unidade móvel de mamografia aqui em Três Corações. Os resultados já estão disponíveis e precisam ser retirados para que cada paciente possa acompanhar sua saúde e, se necessário, dar continuidade ao atendimento médico. O secretário municipal de saúde, Rachid Gadben, faz um importante chamado às mulheres que ainda não buscaram seus exames. A retirada está sendo realizada na Clínica da Mulher, localizada na rua Doutor Roberto Cruz, 78, no Jardim Rio Verde. De segunda a sexta, do meio-dia às 16 horas. Vamos acompanhar a orientação do secretário.
6: Mamografia, foram realizados 500 exames e os resultados estão disponíveis para a retirada de todas as mulheres que realizaram esse exame lá na Clínica da Mulher, tá? Lá na nossa Clínica da Mulher, do período do meio-dia até as 16 horas. Então passem lá, pegue o pedido, a própria Clínica da Mulher, as próprias profissionais, já vendo alguma alteração do exame, já agendam a consulta, tá? Com o nosso mastologista. Então, a gente pede que procurem lá, toda a equipe da Clínica da Mulher, tá lá a Luana, tá lá a Patrícia, para pegar o resultado do seu exame. Peço que quem realizou o seu exame de mamografia no último mutirão, que foi alusivo ao Dia das Mulheres, está à disposição lá na Clínica da Mulher, do meio-dia até às 16 horas.

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9: É o seguinte, hoje o Tropis acelera direto para o universo do automobilismo. Vamos falar sobre paixão, memória, cultura, amizade e tradição sobre rodas. Recebemos agora representantes do Clube Social e Recreativo de Carros Antigos de Três Corações.
10: Um amigo meu também, que ele gosta muito de Fusca também. Agora ele gosta de mim. Ele é dominado por Fusca. Então ele trocou um cavalo a troca de um Fusca que estava debaixo de um pé de laranjeira. Tá morto, tipo, o carro tava morto já. O que ele fez? Ele foi lá, trocou esse cavalo, trocou esse Fusca. E ele trouxe o Fusca, ele deu, já gastou dinheiro, né, irmão? O carro tá aí. É que ele fez o carro tudo novo. O carro tá lindo. Se você ver o carro, você não acredita.
11: O Daniel.
10: Barros, não sei se você deve conhecer o Daniel Barros, já ouviu falar?
9: Não, não ouvi.
10: Ele ressuscitou o carro. O prazer dele é ter, quer dizer, todo evento que ele vai, tá lá com o carro. Sai, ele anda. O meu só sai da garagem, só assim, de evento. Ele não, ele quer estar andando dele pra todo lado dele.
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0: Valeu, amanhã.
1: Valeu, Murilo.
0: Que delícia. Tamo junto. Tem que respeitar.
1: Que é isso?
0: Que moda boa, que moda boa, que moda boa.
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4: Bom, agora são 7 horas e 44 minutinhos na nossa manhã. 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
1: Bom dia, são 7:46 da manhã. Bom dia para você que tá indo trabalhar agora. Excelente dia aí no busão aí. Bom dia para os nossos amigos motoristas. É o motorista. Bom dia, viu, para você. Ou você que também tá aí com sono no banco do ônibus aí. E preguiça, hein? Mas vamos lá, que o dia já começou, né? Quarta-feira, 10 de junho. Não corre da nossa quarta-feira. Meio da semana. Bom dia para você. Tem notícia, tem informação.

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1: Acesse o maior portal de notícias aqui de Três Corações, radiotropical.net. Você com muito mais informação, você pode acessar o nosso site e ver na íntegra. O projeto utiliza cores dos alimentos para incentivar hábitos saudáveis entre crianças e idosos aqui em Três Corações. O tirão de mamografia tem resultado disponível para retirada e Três Corações conquista novo mamógrafo para ampliar atendimento. Parque Infantil Rodrigo Moraes Abdala será fechado temporariamente para revitalização e instalação de novos brinquedos. Últimos dias para a inscrição do Enem e rede estadual amplia ações de preparação para estudantes mineiros. Autismo não garante automaticamente o BPC Loas, mas legislação amplia o acesso ao benefício, ao benefício que já existe. A sessão da Câmara tem pauta básica e repercussão de a retirada do projeto do TICT Alimentação. Hospital São Sebastião registra 3 mortes por síndrome respiratória grave. Soldado do Exército morre após ser atropelado na MG-167 entre Três Corações e Cambuquira. Lembrando que você pode acessar o nosso site radiotropical.net, conferir aí tudo na íntegra. Você com muito mais notícia e informação sobre Três Corações.

0: foi traição, foi vinga. Eita, aí pegou, hein? Bom dia, deixa eu ver quem tá aí. Bom dia, tudo bem aí?
1: Tropical com você.
0: Tá tudo tranquilo?
1: Bom demais.
0: Que
1: todos os nossos dias seja lindo, maravilhoso.
0: O seu dia seja também, viu?
1: Abençoado por Jesus.
0: Amém. Você também.
1: A gente dá, viu? Um jeitinho.
0: Ah, dá um jeito.
1: O que Jesus
0: dá um jeito.
1: Faz, tudo é muito bom. Beijos, meu amigo.
0: Beijo, Nilda.
1: É bom demais.
0: As
1: músicas estão lindas. Tchau, meu amigo.
0: Valeu, Nildinha. Começou o dia bem, sorrindo aí, né? Começou feliz, agradecendo aí a mais uma oportunidade de começar o dia, de fazer tudo diferente. Bom dia pra você que tá começando o dia acelerando nessa manhã de quarta-feira, 10 de junho de 2026. Que bom você tá por aqui, viu? Tá seguindo aí na nossa programação, já já tem as nossas previsões astrais. Fica aí, as nossas previsões astrais já já começa a partir das 8 da manhã, pra você não perder nada, hein? Vem comigo, esse aqui é o Manhã da Tropical. Juntos até as 11 da manhã.

0: cadê seu namorado, moça? Moça. Ei, moça, cadê seu namorado?
1: Cadê seu namorado, moça?
0: Bruno, mais o Marrone. Bom dia pra você. Acerta o relógio, são 8 horas em ponto aqui na Tropical.
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10: É o seguinte, hoje o Tropis acelera direto para o universo do automobilismo. Vamos falar sobre paixão, memória, cultura, amizade e tradição sobre rodas. Recebemos agora representantes do Clube Social e Recreativo de Carros Antigos de Três Corações.
11: O Itamaraty era fabricado pela Williams, over do Brasil.
12: Tinha um ali perto da prefeitura, não tinha, Roberto?
11: Tinha, mas que era 74. O Itamaraty, quem tinha uma, era uma família chamada Abdala, de Três Corações. Você lembra do pessoal do Abdala aqui, do Paulo Abdala?
10: Sim.
11: O pai dele tinha um Itamaraty, mas era o sonho dos sonhos. Sabe que os meninos na época, o Roberto, você conhece a família ali? O Roberto, o Fausto, o Roberto morreu, foi o Jorge.
10: Jorge.
11: É, o Jorge, é. Eles tinham, naquela época, nós tinha meus 15 anos, mas eles tinham um Itamaraty, menina. Um cinza, mas que era a coisa mais, de capota preta, era a coisa mais linda. Eles só pensaram naquele tempo de menino, eles ficavam passando o paninho, sujava um pouquinho e escorria o pano lá. Eu vivi com eles tempos, né? Então, é
13: o teto de vinil.
11: É.
10: Que legal, viu, gente?
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0: Os astros estão indicando que vai ser ação e comunicação no modo turbo hoje, hein? Você pode chegar no serviço falando pelos cotovelos ainda e querer resolver tudo. Tende a resolver, viu? E a convencer e fazer muitas coisas fluir no dia também, viu, Áries? A energia tá braba hoje, hein? Soltando aí e sobrando emotividade e faltando paciência. Pode ser facilmente, né, contraída e talvez levar tudo a sério. Resultado, qualquer coisinha tende a ativar seu lado meio, né, bravo, meio irado. Hoje você pode estar irritando fácil. A lua deixa seu signo direto sem joguinho. É, priscou, você já tá investindo também, né? Você tá meia 880 hoje, né? Você tá num modo turbo hoje, viu, Áries? Bom dia para você do signo de Touro. pode se expressar de maneira mais sensível e cativar as pessoas. Pode. Mas a sua resistência emocional tende também a ser testada, já que você deve talvez ter um pouquinho mais de dificuldade em compartilhar suas ideias, ou talvez as suas ideias serem acatadas. Isso traz uma irritabilidade para você. O sol na casa da fortuna também bem no aspecto dinheiro, né? Finanças. A mente está ativa também para ganhos, vendas e negociações, além de ideias de renda extra. Pode perceber talvez onde você anda sabotando aí, né? Quando você põe tudo na ponta da caneta. E aí você sabe exatamente para onde está indo seu dinheiro. Você fala assim, mas já caiu na conta, já sumiu? Por que será, né? 8:05, bom dia para você do signo de Gêmeos. Pode querer estabilidade? Pode. Mas vai ser na sua vida social, né? Talvez que comece a pesar um pouquinho mais no seu bolso. Tenha foco, tenha responsabilidade. Afinal, diversão é ótimo. É bom se divertir. Mas o boleto não se paga sozinho, né? Então juízo aí também. Não é só gastar, não. Social e carismático, hoje você tem um pouquinho essa característica. Seu signo tende a brilhar nas conversas, ser o centro dos grupos e ser chamado para tudo que é BO, para você resolver. Esse é o centro hoje de resolver conflitos, de passividade. Só com cautela, né? Com assunto grana. Pois o desapego pode dar bode, vai dar ruim se você talvez não desapegar, viu? 8:06 da nossa manhã.
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0: Sai daí não, que eu tô voltando já com mais previsões astrais nessa manhã, quarta-feira, gente, 10 de junho, meio da semana. Ótimo dia para você. 8:06 já tem mais previsões. Gustavo Lima canta aqui na nossa programação.

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3: Bom, agora são 8h16, 8h16, o dia já começando. As previsões para você aqui na Tropical, quarta-feira, 10 de junho.
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3: Vamos lá para as previsões, segundo bloco das previsões astrais.
4: De volta com mais uma rodada de previsões. É hora de saber o que os astros prepararam para quem é dos signos de Câncer, Leão e Virgem.
3: Bom dia, canceriana. A sua capacidade de decisão, reação e solução dos chabus tende a ficar mais ágil no dia de hoje. Boas ideias vão surgir, então tem que anotar. A ideia surgiu, anota pra você não esquecer depois. Pode surgir também render algum reconhecimento, tá? Se não tiver, vamos reconhecimento para você, né? De pensar em um caminho melhor, uma evolução melhor. Você tá um pouquinho mais sensível, mais aflorada. Pode algumas coisas, né? Talvez que acontecer no seu dia, você levar pro lado pessoal. Então, muito cuidado, né? Para você não sair se ferindo à toa nessa quarta-feira, viu? Bom dia para você cuidar do corpo e da mente, constância, mas sem exagerar na autocobrança, viu? A tarde pede um pouco mais de equilíbrio, obrigação e também descanso, que também precisa disso, né? Mais suavidade, mais tranquilidade no dia. Sentimentos não são tão tranquilos assim, viu, Leão? Nem tão favorável. Tende a deixar um pouquinho mais para baixo hoje. Pode talvez preferir sair do palco, ir para os bastidores. Esse recolhimento que deve relaxar e carregar a sua bateria emocional. Talvez é um dia para você não tá tão assim em evidência. Você tá um pouquinho mais recatada na sua, né? Você se retrair um pouco mais para você repensar caminhos, talvez recalcular rota. Um passo para trás, às vezes é um passo para frente também, viu? Tende a ficar mais no centro das amizades também, com convites, mensagens, e você vai estar mais querendo ficar no seu canto aí. Talvez é um dia de reflexão pessoal, talvez é um dia que não tá nada de errado com você não, tá? Todo mundo precisa desse tempo aí. Quem diz que você precisa de todas as respostas na hora, né? Ideias animadas vão surgir, planos também para você no futuro. Talvez você tá pensando um pouquinho mais no amanhã. E não tá nada de errado pensar assim também não, viu? Bom, para você do signo de Virgem, os astros impulsionam você a expor um pouquinho mais aquilo que você sente. Investir nas conexões, falar um pouquinho do que você sente. Talvez você não tá gostando, então fala que você não tá gostando para não ir escalando aí sem necessidade, né? As tensões. Talvez você pode também ter êxito e subir rápido na carreira. Mas para isso acontecer, você precisa de paciência, viu? Também dia de canalizar sua energia responsável, né, que precisa ter. Talvez rever gastos, além de tudo fazer algum acordo, parceria, até aquele empréstimo também para um amigo, né? E você rever isso. A notícia boa é que pode cair um Pix inesperado aí na sua conta, inclusive um aumento de bônus também, né? Quem sabe aquela promoção sai hoje, né? Boa sorte para você, que seja assim. Um excelente dia para você, 8:20 da manhã.
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3: volto já.
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3: Bom, já já eu falo com você de Libra, Escorpião, e com você, Sagita, fica aí, já já eu volto e falo com você. Bom dia para você. Bom dia, bom dia, bom dia, bom dia. Bom dia.

0: Bom dia.
1: É o programa do JB?
0: Não.
1: Eu queria mandar pra minha mãe Elza, que trabalha lá na Casa e Arte, um feliz aniversário.
0: Josi.
1: Eu amo muito ela, que Deus abençoe muito, que ela tem muita saúde.
0: Saúde
1: aqui
0: mesmo.
1: A filha dela, Josiane.
0: Josi, beijo pra você. Já acordou, São Domingos, alô, Serralheria, bom dia. Cadê o áudio? Ah, no particular aqui? Bom dia, viu, Mala. Bom dia, viu, Mala. Acorda aí, já tomou café? Você toma um café, o humor melhora, né? Ei, Júlio, sorta o corpo aí, tá bom, render.
2: Em casa.
0: Nada de sair mais cedo, que amanhã é Copa do Mundo, não, viu? Para de preguiça.
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0: Bom dia também pro Caveira, tá com a gente aí na sintonia. Bom dia, ótima manhã pra você, viu? Já tem previsões, mais previsões. Fica aí.
3: Olha, eu só tenho um minuto.

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3: Tá todo mundo ligado. 8:25, tem ferrugem.
4: Para você que se apaixonou recentemente por alguém, você vai entender o que eu tô falando.

0: trancou. E agora, hein? Fica trancada na 8:28 da manhã. Bom dia pra você.
1: Tem Bruno Mars.
0: Já já eu venho com as previsões para mais três signos da nossa rodada, a terceira rodada das nossas previsões astrais.

0: melhores hits aí também do pop internacional, você curte aqui também na 95. Essa é a vibe aí da nossa manhã. Já tomou seu café aí? Depois do café tudo melhor, hein? Inclusive a cara, melhora a cara aí, viu? Agora são 8:32, fica aí que eu volto já com previsões.
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0: Bora pras previsões, bora.
10: Pelos astros. Vem aí mais uma rodada de previsões astrais. Falando agora para Libra, Escorpião e Sagitário.
0: Librianjo, tá no topo do mapa hoje, hein? Tensão com Saturno, você aumenta a preocupação com a sua reputação. Ou seja, crítica de colegas ou feedback mais duro da chefia pode pesar um pouquinho. Pode ser um dia para você cultivar mais, assim, a esportividade, né? Você levar um pouquinho mais a sério a sua academia, né? Você fazer aquele Cooper cedo, já que talvez uma palavrinha torta acaba correndo risco aí também de você estar um pouquinho mais abalada, né? Um pouquinho mais acalorada, querendo briga, ou você acorda querendo um pouquinho mais de briga. Por isso que é importante você gastar essas energias aí também, viu? Se bater com o seu colega de trabalho aí, ou com o seu colaborador aí, não vai rolar, né? Pela tarde, o clima muda com tudo e promete ficar mais tranquilo e favorável. Mas aí nas primeiras horas do dia, cuidado, Libra, com as tretas, não está descartada para sua quarta-feira. Você vai querer brigar hoje, hein? Calma aí o coração. Bom, para você de Escorpião, você pode entrar no modo ação aí no serviço. Só cuidado para não atropelar tudo e todos, beleza? É prudente não prometer demais no meio dos corres aí, depois você não entregar. A sua responsabilidade, a sua habilidade de negociação vai ser boa hoje, hein? Bons acordos financeiros que você fecha no dia de hoje. Seu corpo, a sua mente pedindo um pouquinho mais de disciplina e responsabilidade em bem menos excessos, né? Pressões e preocupações que não ajudam em nada. Pode chegar aí na sua manhã. Mudanças na rotina também faz bons resultados chegar aí também na sua vida, viu, Escorpião? Bom, para fechar mais uma rodada, você de Sagitário, você conta hoje com um faro para negócios e investimentos. Mas questões ligadas à disputa de bens, dívidas ou dinheiro esquecida entram em foco também no dia de hoje. Outro desafio é segurar o desejo de ficar se mimando, se divertindo e se endividando, né? Diga não às dívidas. Pode rolar também uma empolgação com jogos, apostas e você talvez colocar o dinheiro comprometido lá e não dá muito bom não, viu? Cuidado, toma cuidado. Mas arrependimento também chega no dia de hoje. Então cautelas, agita, porque a notícia que a energia hoje para você é muito favorável a acertos no final da tarde. Mas até chegar lá, toma cuidado para não cometer alguns belos errinhos na manhã,
10: vai,
0: né?
10: Vai bater a sua porta ou será que a sorte vai sorrir no campo profissional? 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Já já, mais previsões astrais
0: no Manhã da Tropical. Já já eu fecho com as previsões para o dia de hoje, em 8:38 da manhã.

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1: Muita alegria, festa no rádio, festa no FM, 8h47 da manhã. Vamos fechar as previsões?
2: Astrais incríveis a caminho. Vamos conferir o que dizem os astros para os nativos de Capricórnio, Aquário e Peixes.
1: Acelera o serviço aí, Capricórnio. É com doses altas de energia, determinação, adaptação. Você vai dar conta de tudo. Boas chances aí de êxito no período da tarde. Inclusive, na busca aí também, né, por grana, dinheiro, inclusive, tá? Bom, os astros sinalizam conversas tensas e desavenças. Respira fundo, não surta, não pira. Mas você pode tomar a frente, acabar resolvendo tudo e aliviando o clima, principalmente aí na sua casa, viu, Capricórnio? Você vai resolver muita coisa hoje aí, boa sorte pra você também. Bom, Aquariana, duas suas decisões pode talvez se basear nas emoções, mais nas emoções do que na racionalidade. Confia na sua intuição e presta atenção no que você está decidindo, hein? Mercúrio em tensão e Saturno alerta para o risco de desentendimento com colegas aí no seu trabalho, ou atrasos de entregas, ou atraso de atraso mesmo no seu serviço. Seu lado criativo, versátil, é até um pouco, talvez, jogador, tá on no dia de hoje. A inteligência sobressai. Uma tentativa despretensiosa e impulsiva pode render surpresas boas, ainda mais no período da tarde, que as coisas acabam melhorando para você também, que é do signo de Aquário. Bom, para fechar as previsões, Peixinha, bom dia. Hoje é hora de ter responsabilidade com o seu dinheiro, fugir de apostas, gastos por empolgação e promessas fáceis. O astral melhora à tarde e traz chances de talvez uma grana extra e dá um jeito aí também nas contas de casa, hein? Assuntos antigos, histórias repetidas e fofocas ditam o tom dos momentos familiares. Já para lidar com as questões mais sérias, com os boletos, a tarde promete ser um pouquinho melhor e mais madura para você do signo de peixe.
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1: Amanhã, a partir das 8, eu tô de volta com mais previsões astrais.

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0: Ah, já já eu falo com você. Será que Virgínia e Vini Júnior volta? Ah, tá tendo rumores aí, hein? Quero falar não.
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0: Vini Júnior e também Virgínia, será que eles vão voltar? Tão comentando aí, ó. Já já eu te conto tudo, não te escondo nada. Pô, te explico o que tá dando aí no mundo dos famosos, agitado, mundo dos famosos quarta-feira, hein?
3: Quando

0: 9 horas.
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7: É o seguinte, hoje o Tropis acelera direto para o universo do automobilismo. Vamos falar sobre paixão, memória, cultura, amizade e tradição sobre rodas. Recebemos agora representantes do Clube Social e Recreativo de Carros Antigos de Três Corações.
8: Um amigo meu também, que ele gosta muito de Fusca também. Agora ele gosta de mim, ele é dominado por Fusca. Então ele trocou um cavalo a troco de um Fusca, que ele tava debaixo de um pé de laranjeira. Tá morto, tipo, o carro tava morto já. O que ele fez? Ele foi lá, trocou esse cavalo, trocou esse Fusca. E ele trouxe o Fusca, ele deu, já gastou dinheiro, né, irmão? O carro tá indo. É que ele fez o carro tudo novo. O carro tá lindo. Se você ver o carro, você não acredita.
9: O Daniel.
8: O Barros. Não sei se você deve conhecer o Daniel Barros, deixa eu falar.
7: Não, não ouvi.
8: Ele ressuscitou o carro. O prazer dele é ter, quer dizer, todo evento que mexendo ele vai, tá lá com o carro. Sai ele anda. O meu só sai da garagem, só assim, de evento.
7: Uhum.
8: Ele quer estar andando dele pra todo lado dele.
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11: Todo mundo quer saber o que rola no mundo dos famosos.
10: Bom, o que rola no mundo da fama é que não dão sossego pra Virgínia, de fato, né? Toda hora, será que ela volta com o Zé Felipe? Será que ela volta com o Vini Júnior? Há rumores aí da volta, foi de acordo, né, de um vídeo que ela postou aí, né, aquelas trend, né, de Instagram. Pois é, influenciador chamou atenção ao dublar a fala de uma vilã, né, que todo mundo já conhece, uma novela Segundo Sol, né, em meio a especulações sobre uma suposta reconciliação com o craque Vini Júnior. Você sabe que né, ela faz isso... Põe depois nas redes sociais, o pessoal já tá falando que ela tá pra voltar com o Vini Júnior. Aí ela vai e me grava uma trend dessa aqui, ó.
12: Negue. Faça que nem Judas. Negue, negue, negue, no final negue. Negue até morrer. E se ele perguntar alguma coisa, faça cara de surpresa.
10: Hã? Hã? Bem dizer, foi isso. E aí foi o que foi necessário para as redes, para turma nos comentários, que o melhor da postagem é os comentários, né? Todo mundo foi lá para os comentários e aí surgiu rumores de uma possível reaproximação com o craque da seleção brasileira, Vini Júnior. A influenciadora digital, ela postou isso sem explicar o contexto da gravação e aí que deu mais ainda pano para manga. A criadora de conteúdo, gente, apenas reproduziu a fala da novela, né? E aí deu toda essa repercussão que acontece justamente após veículos brasileiros e internacionais noticiarem que a empresária e o Vini Júnior teriam voltado a se aproximar. Os boatos apontam que os dois estariam se encontrando durante a passagem da apresentadora pelos Estados Unidos. A informação, que rapidamente ganhou força nas redes sociais e alimentou especulações sobre uma eventual reconciliação, fez ela gravar esse vídeo, não sei se era por conta disso, mas, né? A história entre os famosos começou a ganhar destaque em julho de 2025, quando a influenciadora marcou presença na festa de aniversário de 25 anos do atleta no Rio de Janeiro. 3 meses depois, os dois oficializou o romance, né? Com um pedido público aí também, nas redes sociais, depois de uma viagem a Mônaco. O relacionamento chegou ao fim em maio de 2026, mas novos rumores de reaproximação voltou a colocar aí, né, os antigos protagonistas dessa história sob os holofotes novamente. Neg, neg, neg, se perguntar, neg de novo. Sei. Ela também dá, né? Ô, Virgínia, me ajuda aí. Todo mundo fica, voltou ou não voltou? Voltou ou não voltou? Você me imposta isso? 9:07 da manhã.

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0: Ralph Anestesiado. Oportunidades passando no seu radinho agora, assistente de comunicação. 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
0: Vamos pra faxina, não tem nada disso aqui na vaga que tá falando. Não sei como é que eu tô aqui, mas eu tô... Deixa eu dar bom dia pra ele aqui, ô Lua, bom dia.
2: Bom dia, meus lindos, bom dia, minhas lindas. Mandei algo na rádio errado.
0: Fala nada.
2: Bom dia, JB, meu Deus do céu, rapaz, bada aí pra vocês tudo. Bom dia, Raíssa Derquete.
0: Não, mas eu vou falar um negócio pra você, cara. O que acontece, é uma suruba de rádio aqui que é impressionante, rapaz. O pessoal manda áudio de lá pra cá, daqui pra lá. Eu de verdade, eu não sei o que acontece. Né, o pessoal que tá aí em casa, né, tá em casa lá, fala assim, ah, vamos mandar. Aí põe lá a rádio, a primeira que aparece, manda lá, quando vem tá mandando lá pra São Paulo. Acontece.
2: Cidinha, benção.

0: Puma, você dá trabalho demais. Mandei pro JB o áudio que era falando... pra você. Ah, tomar banho.
1: A turma manda direto.
0: Eu falei aqui. Porque atacou a sinusite.
1: Aqui, ô Adriano, o pessoal mandou de lá pra cá também, mandou um áudio aqui, ó, quer ver? Já põe um áudio daqui a pouco dele aí. A turma aí que mandou aqui também, ó. Lá.
2: Bom dia! Aí o programa do JB.
1: Ah, tá todo mundo louco. A verdade é essa, tá todo mundo doido. Sei que acontece não, viu? Mas acontece. Eu não sei o que acontece, mas acontece, né? Acontece. Como é que nunca fez isso, né? Quem nunca fez? Quem mandou aqui foi a Josi. A Josi, olha lá.
2: Manda o JB. Eu queria mandar pra minha mãe Elza, que trabalha lá na Casa e Arte, um feliz aniversário.
1: Aí eu falei pra ela, não, aquilo não é do JB, não.
2: É porque ela ouve o JB e eu ouço essa daqui. Tô ouvindo essa rádio aqui. Eu acabei de ouvir você mandando. Parabéns pra ela. Obrigada, viu?
1: Tá todo mundo doido. Tô falando pra você, ué. Daqui a pouco nós tá ficando é doido.
0: Olha aí, rapaz, vira homem, firma o talo. Ué, que tendência, daqui um dia você vai falar que não foi trabalhar porque você tava no psicólogo.
2: Ai, que gato!
0: Ah, todas, tudo.
1: O que fazer, rapaz?
0: Mandei na rádio, já tô vendo que você não fala nada, fui ver. Mandei na JB, cara, ai que massa.
1: Eu não vou falar nada.
0: Ah, bom dia pra vocês todos, bora! Bora que
1: bora que os filhos tá chorando, passou, vamos dar leite pras crianças, gente.
0: Aqui a manteiga no beijo, porque a manteiga de cacau acabou. Ah, se vira, vambora pra riba que fala, né?
1: Bora! Bora que as crianças tá chorando, vamos pra luta! De mamar nos peitos da cabritinha. Manda um abração pra ela também, Adrianinha. Bom dia, Adriane. Adriana, né? Pois Adriane aqui, ó. É Adriana. Ó, Adrianinha, né? Adrianinha. Tá tudo bem, Adrianinha? Sábado tem jogo, Brasil, né? Vai charcar não, hein? Vai charcar não. Manda um abração especial também pra o Fábio. Alô, Fábio da Silva. Tá mandando um abraço aqui pro Thiago Custódio Silva. Tá fazendo aniversário hoje, já vai pra lista dos aniversariantes do dia também. Bora lá então pra faxina, já tá na hora. Eu gosto de mamar. Deixa eu mandar um abração pra Simone. Simone, bom dia. Bora faxinar, ué, é só correria. É só piaçava que voa. Fala a verdade, hein? Bom dia aí, bom trabalho. Eu quero ver se você tem coragem de enfiar a mão dentro da água agora. Lavar louça cedo. Quero ver se você tem essa coragem aí, ó. É? Tem nada de torneio. Porque hoje, antigamente não tinha esse negócio não, né? Antigamente não, vamos falar de antigamente. Antigamente, hoje tá tudo evoluído, né? Antigamente não tinha esse negócio de celular, não tinha nada, essas coisas não. Hoje tem, né? Hoje é aquela torneira que com resistência. Torneira quente. Tá, meu tempo tinha esse negócio, não. Tinha acabado de jantar 10 horas da noite, lava a louça, revezava com a irmã. Cada dia um lavava aí, a mão não existia. Depois que

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1: Bom, quase 7 anos depois da morte do Gugu Liberato, uma informação envolvendo o patrimônio do apresentador voltou a chamar a atenção. Acontece que João Augusto Liberato, filho mais velho do comunicador, teria decidido vender a mansão onde o pai acabou morrendo, né? Onde teve um acidente em Orlando, nos Estados Unidos. De acordo com a informação de pessoas próximas à família, né? A família do Gugu Liberato, ouvidas pela coluna Fábio Oliveira, do portal Metrópolis, o imóvel foi avaliado em cerca de US$1.600.000. O valor correspondente a aproximadamente R$6.700.000 na cotação atual. A residência ficou conhecida por ter sido o local do acidente que resultou a morte do Gugu Liberato em 2019, novembro de 2019. O imóvel possui arquitetura inspirada no estilo mediterrâneo e conta com aproximadamente 630 metros quadrados de área construída. Além disso, a mansão dispõe de 6 quartos, 7 banheiros e uma área de lazer com piscina. O acidente aconteceu quando o Gugu realizava uma manutenção doméstica. Na ocasião, ele teria subido ao sótão para verificar um equipamento de ar-condicionado e durante o procedimento, né, porém, pisou errado lá, o piso cedeu e acabou, né, que o artista caiu de uma altura estimada de 4 metros. Com impacto, ele sofreu ferimentos graves na cabeça. Logo depois, as equipes de emergência chegaram à residência, prestaram os primeiros socorros. Em seguida, os socorristas levaram o Gugu Liberato para o hospital da região, onde permaneceu internado na unidade de terapia intensiva. Apesar dos esforços médicos, os exames apontou a ausência de atividade cerebral. Suzana Freitas, filha de Kelly Key e Latino, compartilhou com os seguidores um momento inusitado, inclusive, né? Com o filho do Gugu, que foi aí, né? Também um momento marcante, né? Ao longo que foi da carreira, inclusive, dela, na última terça-feira, compartilhou com os seguidores um momento inusitado. A jovem de 25 anos estava treinando ao lado de João Augusto, filho de Gugu Liberato, que decidiu vender a mansão aí também. Histórias de famosos, né? Agora é hora de recordação também com o Djavan. 9h51 da manhã.

Obrigado! E aqui, na esquerda,

0: 9:58.
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5: Adolescente morre após cair em máquina de café em Carmo do Rio Claro. Homem finge de morto para sobreviver após ser atacado e baleado em Guaxupé. Apreendidas duas espingardas na zona rural de Três Pontas. Idoso perde controle de moto e cai em ribanceira em Paraisópolis. Caminhão derruba poste sobre casa em Varginha. Idoso de 80 anos fica ferido após ser atropelado em Pouso Alegre. Suspeito tenta fugir de marcha ré, mas é cercado e preso pela polícia militar em Guaranésia.
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5: Adolescente morre após cair em máquina de café em Carmo do Rio Claro. O adolescente Davi Vitor Manuel Lopes, de 17 anos, morreu enquanto trabalhava em uma máquina de lavar café em uma fazenda na zona rural de Carmo do Rio Claro. De acordo com a polícia militar, que compareceu ao local e registrou um boletim de ocorrência para a investigação das circunstâncias do acidente, o jovem estava dentro de uma estrutura em formato de funil para direcionar o café, utilizando um pedaço de bambu para empurrar o grão, quando escorregou e caiu no maquinário. Ele foi resgatado por colegas e levado ao hospital local, mas não resistiu aos ferimentos. O corpo foi encaminhado para exames no Instituto Médico Legal. Homem finge de morto para sobreviver após ser atacado e baleado em Guaxupé. Em Guaxupé, um homem de 36 anos foi sequestrado, colocado em um carro, levado para a zona rural e baleado. Ele sobreviveu ao fingir-se de morto. Mesmo ferido, ele conseguiu caminhar até a estrada e pedir socorro. A polícia militar tomou conhecimento do crime após a vítima dar entrada baleada no pronto-socorro. Até o fechamento desta matéria, nenhum suspeito tinha sido preso. Apreendidas duas espingardas na zona rural de Três Pontas. Uma equipe da Polícia Militar apreendeu duas espingardas na zona rural de Três Pontas. Um suspeito declarou ter encontrado as armas em um cafezal. As espingardas foram apreendidas e o rapaz encaminhado à delegacia. Idoso perde controle de moto e cai em uma pirambeira em Paraisópolis. Um idoso de 70 anos perdeu o controle da motocicleta que pilotava na rodovia MG-295 em Paraisópolis e caiu em uma pirambeira de difícil acesso na beira da estrada. Ele foi resgatado por brigadistas municipais e levado para o Hospital das Clínicas em Itajubá. Caminhão derruba poste sobre casa em Varginha. Ontem de manhã, um caminhão derrubou um poste em cima de uma casa no bairro Monserrat, em Varginha. O acidente aconteceu por volta das 9 horas e o poste e a fiação só foram trocados às 5 da tarde. Ninguém ficou ferido. O fluxo de veículo no local foi alterado. Idoso de 80 anos fica ferido após ser atropelado em Pouso Alegre. Ontem de manhã, um idoso de 80 anos foi atropelado por um veículo Corolla em Pouso Alegre quando tentava atravessar a rua a poucos metros da faixa de pedestres. O registro de uma câmera de segurança mostra o idoso parado no passeio e quando o automóvel chega bem perto, ele entra repentinamente na frente, não dando tempo para o motorista evitar o acidente. O motorista parou o carro, solicitou socorro e permaneceu no local. O idoso foi imobilizado pelo SAMU e levado para o Hospital Samuel Libânio. Suspeito tenta fugir de marcha ré, mas é cercado e preso pela Polícia Militar em Guaranésia. Em Guaranésia, ontem à tarde, uma equipe da Polícia Militar prendeu um homem de 28 anos após ele ter furtado produtos em um veículo de entregas que era descarregado em uma padaria. O suspeito estava em um Fiat Uno encontrado pelos policiais trafegando no centro da cidade. Ao perceber que seria abordado, ele tentou fugir de marcha ré, mas foi cercado e preso. O homem confessou o furto e declarou que já havia trocado o material por drogas. Os policiais apreenderam um celular e o Fiat Uno. Até o encerramento desta matéria, o material furtado não tinha sido recuperado.

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3: Tá chegando aí, gente, a grande final da Copa Bairrão Tropical de Futsal e a decisão vai ser entre São Jerônimo e Monte Verde. Você vai acompanhando aí já as novidades também. Tem aí mais uma informação pra você. 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
3: Muito bem, dando um giro para você aqui. Atenção, pais e responsáveis e frequentadores do Parque Infantil Rodrigo Moraes Abdala. O secretário municipal de Lazer, Turismo e Cultura, Dinei Ferreira, traz uma importante informação sobre o espaço, que será fechado temporariamente a partir dessa semana para a realização de melhorias.
6: Nós vamos fechar os portões do parque agora, mais breve, dito eu que ainda essa semana. Então a gente optou por pegar o recurso federal para fazer a realização das trocas dos brinquedos. O primeiro passo do Parque Infantil, a revitalização, serão as pinturas das grades, dos muros, o portal de entrada, o portão, o banheiro reformulado nos pisos, né? E o mais importante, brinquedos novos e modernos estão para vir para o Parque Infantil. Primeiro passo, o parque será fechado já agora, em breve, essa semana, para a gente fazer a retirada do material, para fazer a parte de lixar as grades, lixar os muros, todo o trâmite sem pressa e sem correria, para que seja bem feito.
7: Chegando às férias escolares, o parque vai ficar fechado nesse período de férias?
6: Sim, fechado, Zezinho. O parque será fechado para poder revitalizar o parque.
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3: Parabéns pra você que sopra velhinha hoje, 10 de junho. Deixa eu falar lá com a nossa listinha de aniversariantes do dia. Maria Aparecida Feliciano, de 85 anos, na Fazenda Cutaquaral, soprando velhinha hoje. Também Elza Helena Eliotério, do bairro Bela Vista. Marielle Fidelis Antônio, do bairro Bela Vista. Enzo Gabriel Antônio Carvalho, portão de Cambuquira. Arley Cristiano Pereira de Carvalho, de São Tomé das Letras. Alô, Tiago Custódio Silva, do Parque Jussara, também soprando velhinha hoje. E você também que faz aniversário hoje, eu não tô sabendo. Parabéns pra você, tá? Saúde, paz e realização nesse novo, essa nova empreitada aí, né? Mais um ano de oportunidades, mais um tempo aí pra você realizar, conquistar. Desejando tudo de bom pra você.
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3: Como é que é? Eu assistindo os jogos da Copa do Mundo.
0: Hoje
3: cadê?
0: Eu já tenho um compromisso. Ai! Hoje eu já tenho um compromisso.
3: Já tem?
0: Hoje eu já tenho um compromisso.
3: Já tem? Já tem. Você vai assistir o jogo da Copa?
0: Hoje eu já tenho um compromisso.
3: Hoje eu tenho compromisso. Tô agendado. Hoje eu não posso, não. Não quero, não posso. Hoje não pode. Sim, vamos trabalhar também, né? É, sorte o corpo aí.

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1: É o seguinte, hoje o Tropis acelera direto para o universo do automobilismo. Vamos falar sobre paixão, memória, cultura, amizade e tradição sobre rodas. Recebemos agora representantes do Clube Social e Recreativo de Carros Antigos de Três Corações.
2: O Itamaraty era fabricado pela Williams, over do Brasil.
3: Tinha um ali perto da prefeitura, não tinha, Roberto?
2: Tinha um, mas que era 74. Uhum. O Itamaraty, quem tinha uma, era uma família chamada Abdala, de Três Corações. Você lembra do pessoal do Abdala aqui, do Paulo Abdala?
3: Sim.
2: O pai

0: dele tinha um Itamaraty, mas era o sonho dos sonhos. Sabe que os meninos na época, o Roberto, você conhece a família ali? O Roberto, o Fausto, o Roberto morreu, foi o Jorge.
1: Jorge.
0: É, o Jorge, é. Eles tinham naquela época, nós tinha meus 15 anos, mas eles tinham um Itamaraty, menina, no cinza, mas que era coisa mais de capota preta. Era a coisa mais linda. Eles pensaram naquele tempo de menino, de ficar passando paninho, sujar um pouquinho e escorrer o pano lá. Eu vivi com eles tempos, né? Então é
2: o teto de vinil.
0: É.
1: Que legal, viu, gente?
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4: Bom dia, mais alegria, sorria. O dia já começou, ó, tá frio, mas bora lá, né? Fazer o quê? O trovão toca a vida. Tubarões, 6:38, bom dia.

0: nota de falecimento. É com profundo pesar que a família comunica o falecimento de Mariana Henrique de Amorim. O velório iniciou-se às 8h40. Seu corpo será velado na Plamaf, de onde sairá o féretro às 16h30 de hoje, 10 de junho, para enterro no cemitério Parque das Palmeiras. A funerária Três Corações, Plamaf, comunicou o falecimento de Mariana, membro da Igreja Batista Central. A família enlutada agradece.
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4: Bom demais ouvir a Tropical. Vamos lá, 10h49 da manhã, fala aí.
5: Ah, fofoqueira, um Fashion Week? É, ué. Rapaz, por isso que
4: eu tô sabendo.
5: Não, mulher fazer fofoca é normal.
4: É.
5: Tá no DNA dela, tá no sangue dela, olha, entendeu? Ela fala mal da roupa que a outra tá usando, fala mal do cabelo, olha, fala mal do marido, fala mal do cachorro, fala mal do sapato, fala que não combinou nada. Não, fala mal de tudo. Se não tiver nada, elas inventam alguma coisa pra falar. Agora, homem fofoqueiro, ah não. Aí é pra baixo da égua. É, ué. Filé, ué. Você é
4: eu vi lá no grupo.
5: Viu? Você é pra lá do pra lá do pra lá. E é, ué. É. É. Ganhou um prêmio? Ganhou? É, fofoqueiro Fashion Week.
4: Denunciou nosso amigo lá, né?
5: Que tendência.
4: Oxa.
5: Não, e homem velho ainda, que é pra piorar. Ah, não, que é.
4: Estou
5: amo taco, amigo. É eu e o rádio eu e o asfalto, mais nada. É, o passageiro encheu o saco, eu mando ele descer do carro, pronto, acabou.
4: Rapaz.
5: É, aí não vai ter patrão pra me encher o saco, pra vir me molar, nada disso. Ai, que beleza.
4: Ah, o telefone tocando aí, ó.
5: Eu nem acordei bem pra estar falando com você.
4: Olha o telefone tocando aí, inclusive.
5: Isso é pra acabar. Homem fazendo fofoca. Se foi você que fez a fofoca, você é pra baixo da régua. Aqui, vambora, já deu.
4: Denunciou nosso amigo lá, sacanagem. Nosso amigo. Não pode rir, né? Denunciou. Ah, meu Deus do céu. Ah, tem gente que tem que caçar um servicinho, né?

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0: Bom, tá chegando o time da informação, o time da notícia, tá chegando o Cidade em Revista. Eu fico por aqui, encerro o programa de hoje. Obrigado pela sua audiência, pela sua companhia, pelo seu carinho. Eu tô de volta amanhã, se assim Deus nos permitir, com mais uma edição do nosso Manhã da Tropical. Fique bem, cuide-se bem, ótimo restinho, né? De quarta-feira, amanhã, quinto, dia 11, tô de volta com você às 6 da matina. Vem aí, repórter Elson Gonçalves, repórter Zezinho Rodrigues, repórter Betânia Machado, repórter Graziela Mello, e apresentando aqui o Cidade Revista, Luiz Carlos de Freitas. Na sequência tem Comando 95, logo depois aí do Cidade Revista tem a segunda edição das ocorrências. Na sequência tem o Comando 95 com Betânia Machado. Logo depois Moisés Mesquita trazendo Down Play. E eu volto com você amanhã. Beijo no seu coração, fique bem, cuide-se bem, ótimo restinho de quarta-feira e a gente se fala. Tchau.

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1: 11 horas.
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3: Senhoras e senhores, muito bom dia. 11 horas mais 2 minutos. Manhã de quarta-feira, dia 10 de junho de 2026. Nós estamos começando o Cidade Revista. Eu sou Luiz Carlos de Freitas e junto com toda a nossa equipe, levaremos até você os principais fatos, informações, reportagens que são destaque no nosso município e região. Você acompanha a partir de agora o trabalho de entrevistas e reportagens de Graziela Mello, Betânia Machado, Elison Gonçalves, Zezinho Rodrigues, trazendo os assuntos que movimentam a nossa cidade. E nas notícias do Complexo Policial, a apuração é com repórter.

0: Repórter Donizete de Almeida. Fique conosco, se informe e participe. O Cidade em Revista está só começando. Hoje, quarta-feira, dia 10 de junho, nós deixamos abraços aos aniversariantes de hoje. Maria Aparecida Feliciano, pela passagem dos seus 85 anos na Fazenda Taquaral. Eusa Helena Eleutério, na Bela Vista. Na Vila Bela, palmas para Marielle Fidelis Antônio. Portão de Cambuquira, Enzo Gabriel Antônio Carvalho. Waley Cristiano Pereira de Carvalho, São Tomé das Letras. E Tiago Custódio da Silva, do Parque Jussara. A todos votos de muitas felicidades.
1: 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O tempo hoje em nossa região.
0: A quarta-feira será de tempo firme em Três Corações. O sol apareceu entre nuvens durante todo o dia, com períodos de céu mais encoberto, mas sem previsão de chuva. As temperaturas seguem agradáveis, com a mínima de 11 graus nas primeiras horas da manhã e a máxima de 25 graus durante a tarde. A umidade relativa no ar permanece elevada, chegando a 89%, e os ventos sopram de maneira fraca. A noite também será marcada por muitas nuvens, mantendo o tempo estável em toda a região. Agora, uma mudança no tempo. Chuva retorna a Três Corações a partir desta quinta-feira e vai derrubar temperaturas. Atenção para as mudanças no tempo a partir de quinta-feira. A chegada de novas áreas de instabilidade ao sudeste do Brasil deve aumentar a nebulosidade e trazer chuva para Minas Gerais. Em Três Corações, por exemplo, a previsão indica pancadas de chuva e possibilidade de trovoadas já na quinta-feira, com um acumulado estimado em mais de 10 milímetros. As temperaturas também entram em queda, variando entre 14 e 17 graus. Na sexta-feira, o tempo deve permanecer chuvoso, com chuvas fracas intercaladas por períodos de céu nublado e temperaturas amenas entre 15 e 18 graus. Portanto, preste atenção. Os próximos dias marcam o fim da sequência de tempo seco e ensolarado, dando lugar a um período mais úmido e com temperaturas mais baixas em toda a região. 11 horas e 5 minutos. Vamos às manchetes de hoje. No inverno, seu prato continua colorido? Nutricionista explica por que os vegetais não podem ficar de fora da sua alimentação. Junho Vermelho reforça a importância da doação de sangue e anuncia avanço na coleta para Três Corações. Terra de Pelé, ou Terra do Pelé, entra no clima da Copa. Prefeitura prepara decoração especial no centro e anuncia Arraiá de Santo Antônio com transmissão da estreia do Brasil. Painéis de LED e esquema reforçado de segurança na Praça Odilon Resende. Comércio de Três Corações entra no clima da Copa do Mundo e aposta em promoções, decoração temática e condições especiais para os torcedores acompanharem os jogos do Brasil. Tentativas de roubo e comércio em curto intervalo de tempo estão preocupando comerciantes no centro de Três Corações. Curso gratuito de crochê abre novas oportunidades para mulheres na Casa da Cultura, com aulas às terças e quintas-feiras. No Rádio Notícia de hoje, moradora do bairro Triângulo relata medo após cães avançarem contra pedestres e cobra solução para garantir mais segurança às ruas. Comércio de Três Corações aposta no Dia dos Namorados e convida consumidores a anteciparem as compras. Polícia Militar lança operação especial pelos 251 anos de corporação, com reforço no policiamento em Três Corações e na região. No quadro Giro de Esportes de hoje, tricorgiano William Peixinho intensifica treinamentos e projeta novas conquistas nas próximas competições de natação pelo Praia Clube de Uberlândia. Especialistas esclarecem dúvidas sobre exigências de exame toxicológico para quem vai tirar a primeira carteira nacional de habilitação. E ao final desta edição, acompanhe as notícias do Complexo Policial. Repórter Donizete de Almeida. 11 horas e 7 minutos, está no ar. 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
0: 11 horas e 7. No primeiro quadro de hoje, Momento Saúde traz as seguintes informações. No momento, a nutricionista Bruna Vilela chama a atenção para um hábito muito comum durante os dias mais frios do ano. Com a queda das temperaturas, muitas pessoas acabam reduzindo ou até mesmo deixando de consumir saladas.

0: folhas e outros vegetais, optando por refeições mais quentes e calóricas. Mas será que os vegetais devem ficar mesmo de fora da alimentação no inverno? A resposta é claro que não. Mesmo nos dias frios, o consumo de verduras, legumes e folhas continua sendo fundamental para o fortalecimento da imunidade, o bom funcionamento do organismo e a prevenção de doenças. Bruna Vilela destaca que é possível manter uma alimentação equilibrada e saudável nesta época do ano, adaptando o consumo dos vegetais em preparações quentes, sopas, caldos e outras receitas nutritivas, sem abrir mão dos benefícios desses alimentos. Vamos ouvir dicas importantes.
1: Em relação à alimentação no inverno, é sobre as saladas, né? As pessoas têm um pouco mais de dificuldade de consumir saladas nesse período. Uma recomendação que a gente faz é aqueles alimentos que podem sofrer algum tipo de cocção, né? Que pode ser cozido, refogado, que sejam preparados assim, né? Aqueles que não puderem ser preparados assim, que a gente mantenha na nossa alimentação, mesmo que diminua a frequência, mas que a gente consiga inseri-los na nossa alimentação, tentar preparar saladas mais variadas. E uma dica que eu sempre gosto de dar é de usar frutas também na preparação das saladas, para que deixe ela mais interessante, né? Que deixe diferente. Outra estratégia que a gente usa é colocar folhas, por exemplo, nas sopas, nos caldos, para aumentar esse consumo de vegetais, que fica um pouco mais difícil agora que a temperatura está mais baixa. E além dessas estratégias, né, a gente também pode, deve, na verdade, variar esses vegetais que são consumidos, para que a gente tenha acesso a uma variedade também de nutrientes, como as vitaminas e os minerais, que são chamados, inclusive, de reguladores. Por quê? Porque regulam vários processos no nosso organismo. Portanto, são estratégias que a gente usa para manter uma alimentação também equilibrada e também adequada durante esse período de inverno.
0: Ainda se tratando de saúde, você sabia que junho é o mês da conscientização sobre a doação de sangue? Um gesto simples que pode salvar vidas. Em Três Corações, a campanha ganha ainda mais importância por conta da parceria entre a Secretaria Municipal de Saúde, o Hospital São Sebastião e a unidade da Hemominas de Pouso Alegre, que garante atendimento aos doadores da cidade. A reportagem que segue é com Betânia Machado.
2: A campanha Junho Vermelho busca sensibilizar a população sobre a importância da doação de sangue, especialmente em um período em que os estoques costumam enfrentar dificuldades para se manter em níveis adequados. Em Três Corações, a necessidade é constante, já que o Hospital São Sebastião atende pacientes pelo SUS e funciona em regime de porta aberta, recebendo pessoas que precisam de atendimento de urgência e emergência a qualquer hora do dia. A secretária adjunta de saúde, Joelma Caetano, explica que a doação de sangue tem papel fundamental no suporte aos atendimentos realizados pelo hospital.
3: Junho Vermelho é muito importante para nós. Nós temos um hospital em Três Corações, São Sebastião, que ele é pelo SUS e ele atende a população que a gente chama de porta aberta. Qualquer pessoa que necessitar dele, ele está de porta aberta 24 horas. Em muitos casos, precisam de bolsa de sangue, que a gente fala. Aí entra a importância do mês de junho, que é a conscientização sobre doação de sangue.
2: Para facilitar o acesso dos doadores, existe uma parceria entre a Secretaria Municipal de Saúde, a Agência Transfusional do Hospital São Sebastião e o Hemominas de Pouso Alegre. Atualmente, um dia da semana é reservado para atender os voluntários de Três Corações. Além disso, a prefeitura disponibiliza transporte para os doadores, enquanto a equipe do hospital realiza todo o processo de agendamento e orientação.
3: Secretaria de Saúde, Hemominas de Pouso Alegre, Agência Transfusional do Hospital São Sebastião, tem uma parceria fantástica para apoiar a comunidade, a qualquer cidadão maior de 16 anos que queira doar sangue. Nessa estratégia para doação de sangue, a unidade de Pouso Alegre separa um dia para atender os doadores de Três Corações, um dia da semana. A Secretaria de Saúde disponibiliza o transporte e a equipe da Agência Transfusional do Hospital São Sebastião, ela faz o contato com as pessoas que queiram doar.

0: Joelma destaca que doar sangue é um ato de solidariedade, que pode beneficiar várias pessoas ao mesmo tempo.
1: É muito importante doar, sabe? Eu acho que é um gesto carinhoso com o próximo. E ainda mais que, assim, você vai doar o seu sangue e uma bolsa vai beneficiar 4 pessoas. Então, tem um significado de saúde, de vida. Então, é muito bom ter esse gesto.
0: Para quem deseja fazer a primeira doação, o caminho é procurar a agência transfusional do Hospital São Sebastião. A equipe é responsável por orientar os candidatos sobre todos os procedimentos necessários antes da coleta. A secretária alerta que seguir corretamente as recomendações é fundamental para que a pessoa esteja apta a doar.
1: Como doar, né? Nunca doou, se quer fazer pela primeira vez, entrar em contato, telefonar no Hospital São Sebastião, entra em contato com a equipe da agência transfusional, são os profissionais que cuidam só dessa área, eles vão estar agendando, pega todos os dados, faz a orientação, que precisa de orientação, porque a gente conhece casos que na hora de doar, chegou lá, passou pela triagem médica, fez os exames, na hora da doação tinha se alimentado não adequadamente no dia anterior e acabou não podendo doar.
0: Ela também reforça que o processo é seguro e rigoroso, garantindo a proteção tanto do doador quanto de quem receberá o sangue.
1: A doação de sangue é muito segura, né? Eu sou doadora, posso falar isso, já doei várias vezes. Já organizei há anos campanhas de hemominas aqui em Três Corações, que a gente fala campanha externa. É um trabalho impecável, né? E rigoroso também, né? Ele tem uma regra que tem que seguir. É feito vários testes antes da pessoa doar, ele passa pelo médico, faz os exames que a gente fala de triagem, que é tira sangue na ponta do dedo, né? Passa pela equipe de enfermagem para avaliar, testar, para depois falar se está apto ou não a doar.
0: E uma novidade importante deverá facilitar ainda mais a participação dos tricordianos. Segundo Joelma, o município está em fase avançada para receber um posto avançado de coleta de sangue.
1: E em breve, Três Corações vai ter um passe, que é posto avançado de coleta. Então não será mais necessário a pessoa ir até Pouso Alegre fazer a doação. Vai doar aqui mesmo, em Três Corações. A unidade já foi escolhida pela equipe do Hemominas, junto com a equipe de engenharia da secretaria da prefeitura. Vai ser na Cidade da Saúde, teremos um passe, muito, muito em breve.
0: Enquanto o novo posto não entra em funcionamento, a orientação continua sendo procurar a agência transfusional do Hospital São Sebastião para realizar o cadastro e agendar a doação. Um gesto simples, mas que pode representar uma nova chance de vida para quem mais precisa. Betânia Machado para o Cidade em Revista.
2: Obrigado, Betânia. Olha só que interessante, né? Uma bolsa de sangue coletada atende até 4 pacientes que estão necessitando aí, né, do sangue. Então a doação é muito importante. Faça a tua parte.
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2: 11:16. 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
6: Agora 11:22. À medida que a Copa do Mundo vem se aproximando, o clima de torcida já toma conta das ruas. Por onde a gente passa aqui em Três Corações, seja no comércio, nas vitrines, nos espaços públicos, as cores verde e amarela ganham destaque e reforçam a paixão do brasileiro pelo futebol. E aqui na terra do Rei Pelé, o rei do futebol, não poderia ser diferente. O nosso repórter Zezinho Rodrigues conversou com o secretário municipal de Lazer, Turismo e Cultura, Claudinei Ferreira, que fala sobre a decoração especial preparada em diversos pontos da área central da cidade. O Dinei destaca o empenho da secretaria e as parcerias firmadas para levar o clima da Copa do Mundo aos tricordianos.
7: Com certeza nós estamos aí preocupados e abraçando aí este momento bacana que nós vamos viver agora e a partir de sábado que vem. Nossa torcida, o nosso empenho, a nossa empolgação pela nossa seleção brasileira e os pontos sim, Zezinho. Nós já começamos, né? Decoramos lá o estacionamento da Casa Pelé, onde fizemos pinturas no chão do estacionamento. Ainda não terminamos, mas já começamos e já teve uma grande repercussão aí nas redes sociais. Já recebemos notícias até da família Pelé, que gostou muito do que a gente fez lá, e ainda vamos melhorar e terminar lá. Começamos também, Zezinho, com a decoração, com a pintura de rua, aqui em frente à Casa da Cultura, né, ao lado deste monumento tão importante, que é a estátua do nosso rei Pelé, onde fizemos alguns desenhos também. Agradeço aos artistas locais, Zezinho, que participaram com a gente aqui. Agradeço imensamente. Nós vamos fazer em breve um agradecimento com um vídeo junto com eles também, para a gente divulgar. Nós tivemos aí dois artistas também da cidade de Pouso Alegre que veio colaborar e contribuir com a gente com os desenhos, a minha equipe da Secretaria de Cultura, e assim, pessoas que realmente contribuíram. Agradeço meu amigo Arley da Ótica Real, também o Guilherme da Construai, que ajudou, apoiou a gente com os materiais, e a gente já começou. A equipe começou a decorar também com as bandeirinhas verde e amarelo a Praça do Pelé e a Casa da Cultura. Vamos fazer uma decoração temática sim, Zezinho. Mas o legal da decoração na Copa do Mundo é viver o espírito da Copa do Mundo. Eu me recordo e não esqueço nunca na minha vida quando a gente juntava os pais, os tios, os primos e pintava as ruas quando eu morava no bairro Santo Afonso. Aquilo era um prazer, uma alegria. O tipo da decoração é essa, envolver a comunidade e colocar o espírito da Copa, principalmente em Três Corações, terra do Rei Pelé, né? Então a gente convida a população para vir junto, para pintar as ruas, pintar os muros. Claro que deixar uma observação importante, Zezinho. É preciso seguir as normas e autorização da Secretaria de Planejamento. Mas pode procurar a Secretaria de Cultura, a Secretaria de Planejamento, que a gente dá todas as dicas de segurança e o que é permitido e o que não é também.
6: Na sequência, o secretário também apresenta os detalhes do planejamento da Prefeitura para a realização do tradicional Arraiá de Santo Antônio, que acontecerá na Praça Odilon, Resende Andrade. Neste ano, a festa junina vai contar com um ingrediente especial. Como a estreia da seleção brasileira coincide com o sábado, dia 13 próximo, a administração municipal preparou uma grande estrutura para unir a paixão pelo futebol e as tradições juninas. O público vai contar com a transmissão do jogo em painéis de LED, decoração temática da Copa do Mundo e uma programação musical especial durante todo o fim de semana. Dinei explica ainda que foi elaborado um planejamento estratégico de segurança para garantir tranquilidade ao público. A praça vai ser isolada, com portarias de acesso monitoradas, reconhecimento facial, que é muito importante, revistas com detectores de metal e um esquema semelhante ao utilizado durante o carnaval. O secretário também apresenta a programação completa de shows de sexta a domingo e faz um convite especial para que toda a população participe desse grande evento. Vamos conferir agora todas essas informações.
7: Nós estamos aí com mais um grande evento para Três Corações, né? Esses dias a gente estava conversando e comentando, Três Corações já está com um clima bem diferente, voltado às festividades, porque a cultura, Zezinho, o evento, ele gera a economia do município e a alegria do povo. Então nós vamos ter aí uma decoração temática voltada à Copa do Mundo e Arraiá, né? O Arraiá de Santo Antônio vai trazer aí grandes artistas, vai trazer uma grande estrutura para a Praça Odilon Resende Andrade e coincidiu, como você disse, Zezinho, o dia 13, né? A estreia da nossa seleção brasileira, apresentando aí o primeiro jogo e nós vamos colocar dois grandes painéis de LEDs na praça para que aí a população possa assistir este jogo e ainda curtir aí grandes shows, uma grande festa junina temática voltada à Copa do Mundo.
8: A prefeitura está preparada para essa reunião de comemorações?
7: Com certeza, Zezinho. A prefeitura fará parte dela, a Secretaria de Cultura, nós aqui, toda a minha equipe, estamos preparando essa estrutura bacana, uma estrutura maravilhosa para a população, né? Mas a gente pede principalmente, a população precisa contribuir e colaborar, se comportar, curtir uma festa de família, uma festa bacana, com muito amor, com muita alegria, positividade para nossa seleção ser campeã, né? Mas enfim, o principal é a população contribuir e colaborar, mas nós estamos preparados para receber sim.
8: Bem, qual é o planejamento de segurança para o evento?
7: Zezinho, faremos um formato de segurança diferenciado para essa festa junina, voltado aos meios que fiz para o carnaval. A praça será isolada, teremos os gradis de fechamento, portarias de entrada com detectores de metais, seguranças especializados, monitoramento, tá? Câmeras de monitoramento e principalmente reconhecimento facial. Ou seja, todo cidadão que for participar e curtir o evento será revistado com detectores de metais e passará pela câmera de reconhecimento facial.
8: Uma mensagem para a população de Três Corações?
7: A mensagem, o recado é o convite para a população curtir com a gente essa programação bacana que teremos dias 12, 13 e 14 de junho. É o primeiro Arraiá de Santo Antônio que a Secretaria de Cultura, a Prefeitura Municipal está preparando para a população. Na sexta-feira, Zezinho, vamos ter lá um grande show gratuito para a população com essa banda bacana, maravilhosa de Três Corações, que é a banda Meus Amigos de Bar, que tem feito grande sucesso e a população terá esse privilégio de assistir. No sábado, teremos aí o cantor também tricordiano Iago Gonçalves, que vai estar fazendo um super show a partir das 16 horas. Terminou o show do Iago, teremos a abertura da nossa seleção brasileira, né? A primeira apresentação da seleção brasileira nos painéis de LEDs, transmitindo a Copa do Mundo ao vivo na praça. Em sequência, no sábado, Zezinho, estamos trazendo um grande show para Três Corações, que é o cantor gaúcho da fronteira, diretamente do sul, vai fazer um grande show para a população tricordiana. No domingo, a partir das 16 horas, teremos o grupo Alma Caipira fazendo um super show também. Na sequência, teremos uma dupla maravilhosa, um grande show com a dupla Luiz Lopes e Pedro Júnior. E em sequência, teremos o cantor Duane Banda. O Duane é irmão da dupla Gian Giovanni, que vem fazer um super show em Três Corações. Então é isso aí, Zezinho. O recado é esse: convidar a nossa, na verdade, convocar os tricordianos para torcer em massa para nossa seleção brasileira, para a gente ter aí positividade, quem sabe o Brasil trazer para nós o Hexa dessa vez.
6: E você pensa que depois de ouvir tudo isso que acabou? Não, não acabou não. O repórter Zezinho Rodrigues continuou sua busca por mais informações sobre os preparativos para a Copa do Mundo e dessa vez foi conferir de perto como o comércio de Três Corações está reagindo, está se preparando para esse período tão esperado pelos torcedores brasileiros. Afinal, quem nunca sonhou em reunir a família e os amigos na sala de casa ou numa área de lazer para assistir aos jogos da seleção brasileira em uma grande televisão? Com a proximidade da competição, cresce ali a procura por televisores, equipamentos eletrônicos, itens de decoração que ajudam a entrar no clima da Copa. O Cidade Revista, então, foi até uma das lojas da cidade para saber se os tricordianos já estão se movimentando para realizar esse tipo de desejo. Quem conversa com a nossa reportagem é o gerente Arnaldo Gamboge Silva. Ele explica que esse é um momento importante para o comércio investir em decoração temática, atendimento de qualidade e, claro, disponibilizar ao consumidor produtos mais procurados do momento, condições especiais e preços atrativos. Vamos ouvir o que ele disse.
9: Nós estamos aqui visitando a loja Edmil de Três Corações. E vou conversar aqui com o Gamboge Arnaldo da Silva, ele que é o gerente e já está em ritmo de Copa do Mundo. Como é que está a loja? Está em ritmo de Copa do Mundo?
10: Olá, gente, bom dia, é um prazer poder estar falando com vocês. Com certeza, a Edmil já está em clima de Copa do Mundo, inclusive nós temos uma campanha específica para esse momento. É um momento em que todo mundo aguarda com ansiedade, né? Porque quem não gosta de jogar uma bola, quem não gosta de torcer pela seleção brasileira?
9: Está refletindo no movimento a Copa do Mundo já nas lojas, aqui por exemplo?
10: Sim, já estamos tendo uma procura grande aí pelas TVs, né? Que é hoje o eletroeletrônico que a gente vai tá tendo um alto índice de venda nos próximos dias. O pessoal já está procurando, já está fazendo a pesquisa, né? Justamente para poder vivenciar esse momento tão esperado que é a nossa Copa do Mundo.
9: Quais são os tamanhos e modelos de TVs que estão sendo mais procurados pelos clientes?
10: Olha, hoje todo mundo quer uma tela ampla, né? Uma tela grande para poder realmente interagir com o jogo de maneira muito especial. Então o pessoal está sempre procurando aí TVs de 50 polegadas, a própria TV de 65. Hoje nós temos até 75 polegadas, podendo atender todo o público, né? Desde a 32 até 75 polegadas, mas as de telas grandes são as mais procuradas pelos nossos clientes.
9: Arnaldo, e o consumidor de hoje busca mais qualidade, qualidade da imagem, por exemplo?
10: Sem dúvida, é um dos fatores pelo qual o pessoal vai estar, né, trocando a sua TV ou buscando uma TV de tela maior, é justamente pensando numa qualidade de imagem cada vez melhor, né? Aonde realmente ele possa aproveitar aquele momento e não perder nenhum lance. Então, hoje a qualidade de imagem é fundamental e com certeza todo mundo também busca preço, né? E é um dos pilares que nós estamos trabalhando aqui para levar qualidade e também um preço que cabe no bolso dos nossos clientes. As Smart TVs estão sendo lideradas aí hoje, né? A procura maior por parte de todos os clientes, como eu disse. Então, assim, a esperança é que a gente tenha um alto aumento aí nas nossas vendas nos próximos dias.
9: Além das TVs, quais outros eletrônicos ter aumento nas vendas durante a Copa do Mundo?
10: O pessoal busca muito também, além da TV, né? Uma caixa de som, né? Onde a pessoa vai poder ali acrescentar, né? Algo a mais no jogo, vai trazer aquela energia muito positiva e isso faz com que o clima fique cada vez mais amistoso.
9: O celular também aumenta a venda?
10: Sim, aumenta a venda, até porque não é só ver os jogos, né? É também você tá por dentro nas redes sociais, tudo que tá acontecendo, né? É, os maiores lances, as modificações, enfim, tudo isso impacta com certeza, e celular é um dos itens que a gente também tá aumentando bem a venda aí. Nós estamos antecedendo aí dos jogos, sábado agora nós já temos o primeiro jogo do Brasil e já estamos tendo uma procura grande aí, o pessoal já tá se preparando para poder ter a sua TV nova e com certeza vivenciar um momento muito bacana aí. Passar para todo mundo para divertir bastante, né? Levar bastante energia positiva para nossa seleção. Eu, você, já tivemos a oportunidade de ver a nossa seleção ser campeã aí do mundo, e quem sabe essa próxima geração também possa viver esse momento mágico e fazer com que todo mundo tenha um clima amistoso, de muita festa e, é claro, com bastante moderação. Nós já estamos em clima de Copa do Mundo, a loja enfeitada, tudo aqui em verde e amarelo, né? Nós estamos aí com o uniforme da nossa seleção aqui, pronto para fazer dias maravilhosos e com certeza atrair olhares dos nossos clientes, para que todo mundo possa entender que a Edmil também está 100% em ritmo de Copa do Mundo.
6: Na próxima edição a gente vai seguir com mais informações como o comércio de Três Corações vem se preparando para esse período tão esperado pelos torcedores brasileiros. Outro assunto: curso gratuito com crochê abre novas oportunidades para mulheres na Casa da Cultura, com aulas às terças e quintas-feiras. Você confere esse assunto após o intervalo.
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6: 11:37, se prepare, Cidade em Revista, daqui a pouquinho então apresentando o Rádio Notícia, fique ligado.
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4: 11 horas e 39. A Feira de Artesanato de Três Corações segue fortalecendo o trabalho dos artesãos do município e criando assim novas oportunidades para quem deseja empreender e gerar renda através da arte. Mara Reis, que é integrante da diretoria da FAT, faz um convite especial para os artesãos da cidade participarem da feira, expondo seus produtos e ampliando as suas oportunidades de venda e também de divulgação. Ela vem destacar que novas barracas estão chegando para atender a crescente demanda da feira, permitindo assim que mais expositores possam integrar esse importante espaço de valorização do artesanato local. Mara também anuncia uma excelente oportunidade para quem deseja aprender uma nova profissão. A FAT está oferecendo um curso gratuito de crochê na Casa da Cultura, com aulas às terças e quintas-feiras, no período da tarde, diga-se de passagem. Ela convida especialmente as mulheres a aproveitar essa chance de aprender uma arte que possa se transformar em uma fonte de renda, desenvolvimento pessoal e, claro, profissionalização. Além disso, Mara lembra que a Feira de Artesanato de Três Corações também está participando da campanha do agasalho. Ah, e quem desejar colaborar pode deixar suas doações diretamente nas barracas da feira, contribuindo para aquecer o inverno de famílias que precisam, claro, de muita ajuda.
5: Bom dia aos tricordianos. Bom, é o seguinte, a nossa feira é a FAT, a Feira de Artesanato de Três Corações, e nós estamos aqui cada 15 dias, aqui na Praça de Lon Resende, né? Então, estamos convidando os artesãos da cidade que queiram participar, fazer parte aqui com a gente, mostrar seu trabalho, que venham, falem conosco aqui. O responsável pela feira é o João Luiz, né? Então, pode chegar aqui, conversar com ele, mostrar seu trabalho e que será muito bem-vindo para agregar aqui para a Feira de Três Corações, a FAT.
6: Se uma pessoa quiser fazer parte do grupo de vocês, como é que eles fazem para ter conseguido uma barraca dessa?
5: Bom, é o seguinte, ele vai chegar até a feira, vai conversar com o pessoal da coordenação, né? E aí ele vai preencher uma ficha, vai apresentar o seu trabalho, né? O que ele faz, o seu artesanato. E diante disso, sendo aprovado, tudo direitinho, aí ele já faz parte aqui da nossa feira também. No momento, nós estamos com uma lista de espera. Porque nós estamos com 22 barracas, estamos para receber mais barracas, tem que aguentar um pouquinho aí, mas que vai chamando, à medida do possível, que vai, o pessoal vai, não está vindo, aí a gente vai chamando aquele pessoal da lista. Todo o material aqui é tudo artesanal, os artesãos fazem com muito carinho, com muito cuidado, com muito capricho, né? Para mostrar para a população. E que a população venha prestigiar a feira, né? Porque é uma coisa bacana, é uma coisa divertida, tem muita coisa boa, tem artesanatos aqui para todos os gostos. Então que a população venha aqui fazer parte com a gente, né? Seguir a FAT aqui na praça.
6: Falando sobre o curso de crochê, que existe também na Casa da Cultura, como é que funciona?
5: A FAT disponibilizou, junto com a Casa da Cultura, 2 dias da semana, terças e quinta, para a população vir aprender a fazer crochê, tricô, né? E tudo mais. Então, nas terças-feiras, é a professora Esther, que ela é membro aqui ela é artesã aqui da FAT. Na quinta-feira, é a professora Helena.

0: Né? Então a gente está começando agora e está chamando as pessoas para virem.
1: E a população tem prestigiado aí a exposição de vocês?
0: Assim, Zezinho, não, tá meio parado, né? Talvez até por falta de divulgação. Tem muita gente que a gente conversa que as pessoas não sabem. Ah, tá tendo curso lá, mas a gente não tá sabendo. Então a gente está aqui tentando divulgar, né, o melhor possível para trazer as pessoas. Está meio devagar, o povo precisa, a mulherada precisa sair de casa, pegar sua linha, pegar sua agulha, que hoje não é mais crochê, não é mais coisa da vovó. Hoje crochê é vida, crochê é dinheiro, crochê traz benefício para sua mente, para o seu bolso. Então venham fazer crochê, gente, é muito gostoso.
1: É terminado, e aqui, o pessoal tem prestigiado muito os clientes?
0: Sim, aqui na nossa feira, graças a Deus, a gente tem um público muito bacana, as pessoas estão vindo, sempre que tem feira é sempre lotado, então a gente quer sempre melhorar para trazer mais e mais pessoas para cá. Pessoal tricordiano aí, a mulherada, vamos fazer crochê, vamos vir para a feira, que a Fátima está aqui de braços abertos. E aproveitando o gancho, nós estamos com uma campanha, a campanha do agasalho. Então a gente está aqui com uma caixa aqui na feira, quem puder trazer seu agasalho, que você que não usa, para a gente poder passar, né, para outras pessoas, que agora vem o frio, para a gente poder ajudar as pessoas aí, será muito bem-vindo. Muito obrigado. Cada 15 dias a Fátima está aqui esperando vocês.
2: Fati, feira de artesanato de Três Corações. Vale a pena visitar.
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2: Bom, Cidade em Revista vai para o intervalo e eu volto em instantes.
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5: 11 horas e 49. Na Rádio Notícia de hoje, nós recebemos em nossa redação manifestação da ouvinte Cássia, que compartilha sua preocupação com a situação que, segundo ela, tem gerado insegurança para moradores e pessoas que transitam pela rua Francisco Paulino, lá no bairro Triângulo. De acordo com o relato, 4 cães de grande porte permanecem no local e estariam avançando contra pedestres, ciclistas e motociclistas. A moradora afirma que alguns ataques já teriam ocorrido e que a situação preocupa especialmente devido ao fluxo de crianças, idosos, trabalhadores que utilizam diariamente ali a via. A reclamação serve também como um alerta importante sobre a responsabilidade dos tutores de animais. Ter um animal de estimação significa assumir o compromisso de garantir seu bem-estar, mas também de zelar pela segurança da comunidade. Quando cães circulam sem supervisão ou permanecem soltos em via pública, podem causar acidentes, colocar pessoas em risco e ainda gerar transtornos para toda a vizinhança. A população espera que os órgãos competentes possam avaliar essa situação e verificar quais providências podem ser adotadas. Ao mesmo tempo, fica aí o apelo para que proprietários de animais exerçam a guarda responsável, mantendo seus cães em locais adequados e seguros e evitando que situações como essa coloquem em risco a integridade física de moradores, crianças, idosos, ciclistas e motociclistas. Lembrando que a convivência harmoniosa entre pessoas e animais depende do compromisso e da responsabilidade de todos nós.
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5: 11:51.
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6: No Em Tramitação de hoje, vamos falar sobre um projeto de lei enviado pela Prefeitura de Três Corações para a Câmara Municipal, que mexe diretamente com o orçamento da cidade e com os gastos do Departamento de Transporte e Trânsito. Mas calma, a gente vai explicar de forma simples o que isso significa e como pode impactar o dia a dia da população. O projeto tem o objetivo de alterar duas leis importantes do município. A primeira é a Lei de Diretrizes Orçamentárias, conhecida como LDO, que funciona como um planejamento do orçamento da prefeitura para o ano seguinte. A segunda é o Plano Plurianual, o chamado PPA, que é um planejamento maior, válido para 4 anos. Na prática, o que a prefeitura quer fazer é incluir uma nova categoria de despesa chamada indenizações e restituições dentro das atividades do Departamento de Transporte e Trânsito. E o que isso significa? Significa que a prefeitura quer autorização para usar recursos públicos também para pagamentos ligados a indenizações e restituições dentro da área de trânsito e transporte da cidade. O projeto prevê quase 3 milhões de reais para o ano de 2026. O valor exato é de 2 milhões e 972 mil reais. E esse valor aumenta nos anos seguintes. Para 2027, a previsão passa de 3 milhões e 247 mil reais. Em 2028, sobe para cerca de 3 milhões e 571 mil reais. E em 2029, o valor previsto chega a quase 4 milhões de reais. segundo a justificativa enviada pela Prefeitura aos vereadores. A proposta é necessária para adequar o orçamento municipal e permitir a inclusão dessas despesas dentro do planejamento oficial da administração pública. Agora, o que muita gente pode se perguntar é como isso pode impactar a vida da população. Esse tipo de alteração pode influenciar diretamente os investimentos e os gastos da área de trânsito da cidade. Isso inclui, por exemplo, despesas administrativas, possíveis indenizações, devoluções de valores e outras movimentações financeiras ligadas ao setor de transporte e trânsito. É importante lembrar que o projeto ainda não virou lei. Neste momento, ele está nas comissões internas da Câmara Municipal, onde os vereadores analisam o texto, fazem avaliações técnicas e emitem pareceres. Se receber parecer favorável, o projeto segue para discussão e votação em 2 turnos no plenário. Caso seja aprovado pelos vereadores, o texto é enviado para o prefeito, que pode sancionar e transformar em lei ou vetar total ou parcialmente. Se houver veto, os vereadores ainda podem decidir se mantêm ou derrubam essa decisão. Esse foi o Intermitação de hoje. Na próxima edição, a gente volta com mais projetos de lei e explica de forma simples como as decisões, tanto da Prefeitura quanto da Câmara Municipal, podem impactar o seu dia a dia. Porque você já sabe, o Intermitação é o espaço onde a cidade se encontra. Até a próxima!
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5: 11:55. A Polícia Militar de Minas Gerais completa nesta semana 251 anos de história. E para marcar a data especial, lançou uma operação especial de segurança em todo o estado. Em Três Corações, essa ação vai contar com reforço no efetivo, intensificação do policiamento preventivo e operações de combate à criminalidade. O comandante da Polícia Militar no município, Tenente Coronel Leonardo, detalhou as ações e destacou ainda a importância da participação da população por meio das denúncias anônimas. A reportagem que segue é de Zezinho Rodrigues e Betânia Machado.
8: A Polícia Militar de Minas Gerais iniciou nesta semana uma grande operação em comemoração aos 251 anos da corporação. Em Três Corações e nos demais municípios que integram a unidade policial, o trabalho será intensificado até o fim do mês, com foco na prevenção criminal, na aproximação com a comunidade e no enfrentamento aos principais tipos de crimes registrados na região. Segundo o comandante da Polícia Militar, o Tenente Coronel Leonardo, a operação mobiliza não apenas as equipes operacionais, mas também policiais do setor administrativo e os novos militares que recentemente passaram a reforçar o efetivo.
9: 9 de junho, a Polícia Militar de Minas Gerais, ela completa 251 anos de existência protegendo e socorrendo o povo mineiro. Então, a partir de hoje, nós estaremos lançando aqui na Praça de Três Corações, né, em todas as cidades que compõem a nossa unidade, a operação dos 251 anos. Essa operação, ela visa a prevenção criminal, a interação comunitária e ações repressivas de combate ao tráfico de drogas, porte ilegal de arma de fogo e retirada de circulação de indivíduos com mandado de prisão. Então, essa operação, ela inicia hoje, 9 de junho, a partir das 10 horas da manhã, e vai até o dia 30 de junho. Todo o nosso efetivo, inclusive o reforço que a gente recebeu na semana passada, nosso efetivo administrativo, vai todo mundo para a rua reforçar a segurança da população e combater o crime.
8: Além da área central da cidade, o policiamento também será direcionado para bairros que demandam maior atenção, com base em levantamentos realizados pela corporação. O comandante explicou que as ações policiais são definidas a partir de informações produzidas pelos serviços de inteligência, estatísticas e denúncias recebidas da população.
9: Nós temos aí informações qualificadas, né? E a partir dessas informações qualificadas, a gente vai atrás aí de quem a gente precisa, até mesmo para retirar aí de circulação. Então a gente aproveita também para sensibilizar a comunidade a fazer denúncias no 190 ou no Disque 181. O sigilo é absoluto, inclusive é proibido identificar. O que interessa para nós é a informação e não quem está denunciando.
8: O trabalho de inteligência também foi destacado como uma ferramenta importante para direcionar as ações ostensivas.
9: Bom, essa atividade de inteligência, ela atua de forma reservada, produzindo informações aí para o policiamento ostensivo. Toda a nossa atuação, toda a atuação de qualquer viatura nossa, ela não anda de forma aleatória. Existe um planejamento por parte do tenente que comanda aquela viatura. Então a gente trabalha com planejamento estatístico, né, denúncias que chegam, né, informações produzidas pelo serviço de inteligência.
8: O comandante reforçou ainda que a participação popular é considerada fundamental para o sucesso das ações de segurança pública. Ao encerrar, o tenente-coronel Leonardo destacou a importância histórica da corporação e reforçou o compromisso da Polícia Militar com a população mineira.
9: 251 anos de existência não é para qualquer instituição, né, Zezinho Rodrigues? A Polícia Militar, ela tem essa mais de 2 séculos e meio de existência, não é à toa, né? E quem sustenta a nossa instituição, quem dá legitimidade para a nossa instituição é a comunidade. Por isso, o foco principal da nossa instituição é o trabalho preventivo com foco na comunidade, nas pessoas de bem. Então, uma das estratégias que a gente tem procurado fortalecer, que é a interação comunitária, né? O que eu peço para a comunidade? Que confie na Polícia Militar, continue nos repassando denúncias anônimas, né? Busque um policial, converse com um policial. É muito importante essa aproximação do policial militar, da Polícia Militar, com a comunidade.
8: A Operação 251 Anos segue até o dia 30 de junho, com reforço no policiamento, ações preventivas e operações de combate à criminalidade. Betânia Machado para o Cidade em Revista.
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10: 12 horas.
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5: Meio-dia e um. Mudanças nas regras para obtenção da Carteira Nacional de Habilitação têm gerado dúvidas entre futuros motoristas. Em entrevista realizada, uma instrutora e especialista em trânsito de Três Corações esclarece quem precisa fazer o exame toxicológico, quais categorias são afetadas e o que muda para quem está iniciando o processo de habilitação. O repórter Elison Gonçalves nos traz mais informações.
13: Começou a valer em todo o Brasil uma nova exigência para quem pretende tirar a primeira carteira nacional de habilitação nas categorias A e B, ou seja, para motocicletas e carros. Os DETRANs passaram a exigir exame toxicológico com resultado negativo durante o processo de habilitação. A mudança foi comunicada pela Secretaria Nacional de Trânsito, a Senatran, e já tem gerado dúvidas entre candidatos e autoescolas. E para explicar melhor o que muda na prática, nossa equipe conversou com a Francisnei Andrade, aqui em Três Corações. A instrutora explica o que muda na prática para quem vai tirar a primeira CNH nas categorias A e B a partir dessa nova exigência.
10: Ellison, bom dia. A mudança altera o Código de Trânsito Brasileiro e estende aos novos condutores de carro, moto, categoria A e B, uma exigência que antes era restrita apenas para a categoria C, D e E, né? No caso de caminhão, ônibus e carreta. Na prática, você só poderá retirar sua carteira provisória, PPD, se o sistema do DETRAN constatar o resultado negativo para substâncias psicoativas. Então, você vai ter que fazer o exame toxicológico para poder chegar à sua PPD.
13: Francis Neia também explica como funciona esse exame toxicológico de larga janela de detecção e em qual etapa ele deve ser apresentado no processo da habilitação.
10: Então, o exame toxicológico, ele é feito numa clínica credenciada pelo DETRAN. Lá é colhida uma amostra de cabelo ou pelo do candidato à habilitação, que identificará o consumo de substâncias psicoativas em uma janela de 90 a 180 dias anteriores ao teste. Então, até o presente momento, o que consta é que o candidato poderá iniciar o processo normalmente, fazer a teoria, a prática, mas ao ser aprovado na prática, a PPD só é liberada após a apresentação do laudo resultando negativo no exame toxicológico. Então, vale lembrar que o exame toxicológico tem a validade 90 dias a partir da data em que o material biológico, o cabelo ou pelo, foi coletado.
13: A instrutora também traz informações sobre o impacto no bolso e no prazo para concluir a CNH. Se essa regra deve aumentar o custo ou o tempo do processo.
10: O custo aumentará em torno de 110 a 130 reais, que é a média do valor do exame toxicológico. Mas em questão do tempo do processo, não afetará, pois depende de cada um, é bem particular, depende da agilidade de cada candidato.
13: E para quem pretende iniciar agora o processo da primeira habilitação, a instrutora traz quais são as principais orientações para evitar problemas ou atrasos.
10: Bem, a principal orientação é que não use substâncias psicoativas durante o processo de habilitação. Tem uma clínica credenciada já em mente, quando estiver prestes a realizar o exame prático, já providenciar, né? Quando estiver prestes a fazer o exame prático, providenciar o exame toxicológico. Então, caso haja reprovação lá na prática, não demorar para refazer o exame prático, para não perder a validade do exame toxicológico, senão terá de refazer, né? Então, são os 90 dias. Às vezes, a pessoa reprova na prática, e aí some, demora a pegar algumas aulas e refazer. Então, não demorar para não perder o prazo do toxicológico.
13: Então, para você que nos acompanha aqui no Cidade Revista, fique atento às novas exigências antes de iniciar o processo da primeira habilitação para evitar transtornos e atrasos durante a emissão da CNH. Eu volto com você no estúdio.
5: Obrigado, Ellison. Outro assunto, com a chegada do Dia dos Namorados, celebrado nesta sexta-feira, dia 12 de junho, o comércio tricorjano se prepara para uma das datas mais importantes do calendário de vendas. Além das opções de presentes, a cidade também oferece atrações gastronômicas e oportunidades de lazer para os casais. Quem traz os detalhes, Betânia Machado.
8: O Dia dos Namorados movimenta o comércio em todo o país. E em Três Corações, a expectativa também é positiva. A data, que neste ano cai em uma sexta-feira, deve estimular tanto a procura por presentes quanto a busca por opções de lazer e entretenimento para os casais. Segundo o diretor executivo da Associação Comercial e Empresarial de Três Corações, Carlos Augusto Valadão, a programação da semana cria um cenário favorável para quem deseja celebrar a ocasião.
14: Nossos cumprimentos aos ouvintes da rádio. Hoje eu estou aqui em nome da diretoria da Associação Comercial para falar sobre o Dia dos Namorados, que está aí, né? Em cima da hora, mas ainda dá tempo de todos se programarem para essa data tão importante. Esse ano, o Dia dos Namorados vai cair numa sexta-feira. Então vai dar para ter uma programação bem vasta em nossa cidade para comemorarmos essa data. No dia 11, tem o último dia da Rota Gastronômica, vai ser lá no Bardu. No dia 12, sexta-feira, tem o Dia dos Namorados. Aí nós temos diversas opções na cidade para comemorar essa data. Então vale a pena se programar. E no dia 13 nós temos o Jogo do Brasil. Então, para os casais, esse ano tá com bastante opção para comemorações.
8: Além dos passeios e momentos a dois, a data também representa uma importante oportunidade para o comércio local. A expectativa é que consumidores procurem presentes dos mais variados segmentos, desde vestuário e perfumaria, até acessórios, flores e experiências personalizadas. Carlos Augusto destaca que as empresas tricordianas estão preparadas para receber os clientes e reforça a importância de não deixar as compras para a última hora.
14: Mas além da comemoração, temos também que presentear. E o nosso comércio, a nossa cidade está preparada. Então, não deixe para a última hora. Visite o nosso comércio, que tem muita oferta inteligente, tem muitos kits promocionais. Vale a pena. Vá com antecedência, que com certeza você vai fazer o diferencial esse ano. Nossa cidade está preparada e todas as empresas estão de portas abertas para receber os casais. Então é muito importante, além da comemoração, a troca de presentes nessa data, 12 de junho, Dia dos Namorados.
8: Mesmo sem a realização de horário especial, o comércio deve funcionar normalmente ao longo da semana, oferecendo tempo suficiente para que os consumidores pesquisem preços e escolham os presentes com tranquilidade.
14: E considerando que vai cair numa sexta-feira, que a gente praticamente tem a semana toda para visitar o comércio, a associação não programou um horário diferenciado. Mas dá tempo de você visitar o comércio, sempre no horário das 9 da manhã, e a grande maioria das lojas funcionam até as 19 horas, para você adquirir, comprar o presente do Dia dos Namorados. Vale a pena. Nosso comércio está pronto e esperando por todos.
8: A orientação é aproveitar os próximos dias para antecipar as compras, evitar filas e prestigiar as empresas locais, contribuindo para o fortalecimento da economia tricordiana. Betânia Machado para o Cidade em Revista.
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5: Tentativas de roubo registradas em estabelecimentos da região central de Três Corações em um intervalo de poucos dias têm gerado preocupação entre comerciantes. Empresários relatam apreensão e defendem ações para reforçar a segurança durante a noite e as madrugadas. O repórter Elison Gonçalves ouviu comerciantes e nos traz mais informações.
13: Nos últimos dias, chamou a atenção aqui em Três Corações a ação de criminosos durante a noite e a madrugada na região central da cidade. Imagens de câmeras de segurança registraram pelo menos 3 tentativas de invasão e roubo a estabelecimentos comerciais em um intervalo de menos de 15 dias. Em pelo menos um dos casos, o crime chegou a ser consumado. As ocorrências têm gerado preocupação entre comerciantes, principalmente aqueles que possuem lojas na região central e que convivem diariamente com a insegurança provocada por esse tipo de situação. Nossa reportagem foi às ruas para ouvir comerciantes e entender como eles estão encarando esse cenário. Um dos entrevistados foi Leandro Naves, proprietário de uma loja no Calçadão 18. Ele falou sobre a sensação de insegurança provocada por imagens como essa e como vê a situação da segurança, principalmente durante a noite e a madrugada.
15: A questão é que a gente ficou muito preocupado, né, com esse tipo de ação que estava tendo na nossa cidade. Então a gente acabou até mudando talvez a rotina nossa, trabalho, né? A gente agradecer a Polícia Militar, né? Porém, eu acho que a Polícia Militar tem que ser um pouco mais ativa nesse tipo de caso, tanto no horário comercial e tanto nos horários que os comércios não estão abertos. Não adianta a gente querer fazer uma segurança privada, porque nós pagamos nossos impostos.
13: Outro comerciante ouvido pela nossa equipe foi Diego, que também possui estabelecimento na área central da cidade. Ele relatou preocupação e indignação diante das tentativas de roubo registradas nos últimos dias.
16: Oi, Elison, todos os ouvintes, boa tarde, boa noite. Nós estamos aqui, sabe, empenhados, na verdade, em tentar mudar a situação. Nós, enquanto empresários, lojistas, recebemos, claro, essa notícia com muita insatisfação e, ao mesmo tempo, medo, né? A gente, inclusive, tem buscado alguma forma da gente se tranquilizar, porém, o medo é constante, né? Nós, pelo contrário, a gente também não vai se ater a esse medo e se deixar. deixar ser levado por isso. Na verdade, a gente tem medidas aí que a gente tem tentado colocar entre nós comerciantes, lojistas, para a gente vencer isso.
13: Quem também falou com a nossa reportagem foi Virgínia, proprietária de uma loja localizada na Praça Central. Ela espera mais apoio das forças de segurança e medidas que possam aumentar a sensação de tranquilidade para comerciantes e clientes.
17: Então, a partir do momento que está sendo divulgado pessoas roubando bolsas no centro da cidade, pessoas invadindo lojas, isso traz uma grande preocupação e insegurança, porque nós saímos do comércio em horário no qual não temos nenhuma segurança, os nossos clientes estão bem preocupados, o comércio já está difícil, no momento nós não temos condições de buscar alguma coisa devido à questão econômica do comércio local e inclusive, como já foi falado por comerciantes anteriores, nós pagamos muito imposto e nós queremos, né? E nós desejamos também, temos a confiança na nossa Polícia Militar juntamente com a Prefeitura que irão fazer alguma coisa por nós.
13: Já em uma das principais avenidas do centro da cidade, conversamos com o Juninho, que também atua no comércio local. Ele destacou a preocupação dos empresários diante da repetição dessas ocorrências em curto espaço de tempo.
18: A gente vê com bastante preocupação porque a gente está no comércio aí há 10 anos, né? Agora recentemente tem tido aí um aumento nesses casos e a gente tem a loja ali às vezes numa região que talvez fica um pouco meio que abandonada assim em alguns períodos da madrugada. Inclusive, eu notei aí que nessa onda recente aí de assaltos tentaram mexer na porta da minha loja, tiraram ali alguns acabamentos de alumínio ali da loja, da porta da loja. Então a gente fica bastante preocupado, principalmente porque a gente não se sente seguro, né? E seria muito importante que houvesse, né, uma reunião do Poder Executivo, do Legislativo, juntamente com as forças de segurança pública aí, para encontrar maneiras de coibir, né? E de repente de evitar também a reincidência desses casos, mas o principal é que a gente sinta que eles estão se mexendo, que eles estão fazendo alguma coisa, que no momento a gente não consegue perceber. Sim, a gente tem reunido, né, conversado com alguns empresários, algumas empresas, algumas lojas aqui da região central, pra gente se movimentar e de repente contratar um segurança, um vigilante, contratar alguém que faça esse tipo de trabalho. A maioria das lojas já tem câmera, já tem alarme, né, e a gente tá tentando agora partir para essa outra questão aí de contratar alguém que faça uma ronda ali, um vigilante, alguma coisa assim, pelo menos no período da madrugada, para tentar evitar o prejuízo.
13: E diante dessa preocupação manifestada pelos comerciantes, nossa equipe também procurou a Polícia Militar para saber quais medidas estão sendo adotadas e como a corporação tem acompanhado essas ocorrências registradas na área central.
9: Bom, nós tivemos alguns furtos na área central e esse indivíduo, o único indivíduo aí que praticou diversos furtos, né? Na área central, ele já foi preso pela Polícia Militar em flagrante, né? Ele é autor aí de diversos outros furtos no passado, é egresso do sistema prisional. A Polícia Militar já fez a prisão dele por diversas vezes. E novamente fizemos a prisão dele na semana passada aí. Nós tivemos uma atuação dele aí, onde ele praticou alguns furtos, né? Mas a resposta por parte da Polícia Militar já foi dada. Lembrando que a segurança pública, ela é dever do Estado, mas ela é responsabilidade de todos e não apenas da Polícia Militar. Já amenizou, a gente já viu uma redução, né, considerável com a retirada dele aí, visto que ele praticou aí diversos furtos, né? Então o que a gente espera aí que conclua esses inquéritos, né, para que ele possa ser condenado e cumprir a sua prisão aí pelos crimes que ele praticou. O horário de atuação, o modo de agir desse suspeito é muito característico dele. Então a gente, desde o início, quando nós analisamos os furtos que ocorreram, a gente já imaginou que seria ele, né? Tanto é que ele foi preso aí após esses furtos cometidos aí na área central. A gente pode falar aí, passar diversas orientações, né? Mas as principais é câmera de monitoramento, em local estratégico, boa iluminação, né? Não deixar materiais muito expostos, principalmente aí no período noturno, em que o estabelecimento já está fechado, né? Que possa ser um atrativo aí para o infrator, né? Que detectando aí qualquer irregularidade, que acione o 190 imediatamente. Como eu disse, né? Foi um infrator específico, né? Rapidamente ele foi identificado e e preso aí pela Polícia Militar. As investigações ficam aí a cargo da Polícia Civil, que vai dar prosseguimento aí aos inquéritos. Bom, nós temos aí policiamento na área central praticamente todo dia, né? Através da base móvel, a nossa base comunitária móvel, através da nossa moto patrulha, através da viatura do setor. Então a gente tem um policiamento reforçado na área central.
13: Nós vamos continuar acompanhando esse assunto e qualquer novidade sobre as investigações ou novas medidas adotadas para reforçar a segurança na região central, aqui em Três Corações, nós traremos durante o Cidade Revista. Luiz Carlos, eu volto com você no estúdio.
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5: Muito obrigado, Elison Gonçalves. Situação complicada, né, gente? Poxa vida. Tudo vai dar certo, se Deus quiser. Meio-dia e 17, a gente está encerrando aqui, pelo menos da minha parte agora, né? Estou encerrando aqui a minha apresentação, passando agora a bola para o repórter policial Donizete de Almeida. Ele nos traz agora as ocorrências policiais. Lembrando que nós temos o contato ainda mais tarde, às 19 horas, no Flash Hits, 60 minutos das 19 às 20, de músicas bem selecionadas, românticas à noite, em que você gosta de ouvir. Conto com a sua audiência. Até mais às 19. Quarta-feira, 10 de junho, encerro aqui a minha parte e agradeço. Na sequência também, após as ocorrências, tem a Betânia Machado em um dos programas divertidos da tarde, Comando 95. Tenham todos uma ótima tarde, boa quarta-feira e até amanhã.
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2: Adolescente morre após cair em máquina de café em Carmo do Rio Claro. Homem finge de morto para sobreviver após ser atacado e baleado em Guaxupé. Apreendidas duas espingardas na zona rural de Três Pontas. Idoso perde controle de moto e cai em Ribanceira, em Paraisópolis. Caminhão derruba poste sobre casa em Varginha. Idoso de 80 anos fica ferido após ser atropelado em Pouso Alegre. Suspeito tenta fugir de marcha ré, mas é cercado e preso pela polícia militar em Guaranésia.
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2: Adolescente morre após cair em máquina de café em Carmo do Rio Claro. O adolescente Davi Vitor Manuel Lopes, de 17 anos, morreu enquanto trabalhava em uma máquina de lavar café em uma fazenda na zona rural de Carmo do Rio Claro. De acordo com a polícia militar, que compareceu ao local e registrou um boletim de ocorrência para a investigação das circunstâncias do acidente, o jovem estava dentro de uma estrutura em formato de funil para direcionar o café, utilizando um pedaço de bambu para empurrar o grão, quando escorregou e caiu no maquinário. Ele foi resgatado por colegas e levado ao hospital local, mas não resistiu aos ferimentos. O corpo foi encaminhado para exames no Instituto Médico Legal. Homem finge de morto para sobreviver após ser atacado e baleado em Guaxupé. Em Guaxupé, um homem de 36 anos foi sequestrado, colocado em um carro, levado para a zona rural e baleado. Ele sobreviveu ao fingir-se de morto. Mesmo ferido, ele conseguiu caminhar até a estrada e pedir socorro. A polícia militar tomou conhecimento do crime após a vítima dar entrada baleada no pronto-socorro. Até o fechamento desta matéria, nenhum suspeito tinha sido preso. Apreendidas duas espingardas na zona rural de Três Pontas. Uma equipe da Polícia Militar apreendeu duas espingardas na zona rural de Três Pontas. Um suspeito declarou ter encontrado as armas em um cafezal. As espingardas foram apreendidas e o rapaz encaminhado à delegacia. Idoso perde controle de moto e cai em uma pirambeira em Paraisópolis. Um idoso de 70 anos perdeu o controle da motocicleta que pilotava na rodovia MG-295 em Paraisópolis e caiu em uma pirambeira de difícil acesso na beira da estrada. Ele foi resgatado por brigadistas municipais e levado para o Hospital das Clínicas em Itajubá. Caminhão derruba poste sobre casa em Varginha. Ontem de manhã, um caminhão derrubou um poste em cima de uma casa no bairro Monserrat, em Varginha. O acidente aconteceu por volta das 9 horas e o poste e a fiação só foram trocados às 5 da tarde. Ninguém ficou ferido. O fluxo de veículo no local foi alterado. Idoso de 80 anos fica ferido após ser atropelado em Pouso Alegre. Ontem de manhã, um idoso de 80 anos foi atropelado por um veículo Corolla em Pouso Alegre quando tentava atravessar a rua a poucos metros da faixa de pedestres. O registro de uma câmera de segurança mostra o idoso parado no passeio e quando o automóvel chega bem perto, ele entra repentinamente na frente, não dando tempo para o motorista evitar o acidente. O motorista parou o carro, solicitou socorro e permaneceu no local. O idoso foi imobilizado pelo SAMU e levado para o Hospital Samuel Libânio. Suspeito tenta fugir de marcha ré, mas é cercado e preso pela Polícia Militar em Guaranésia. Em Guaranésia, ontem à tarde, uma equipe da Polícia Militar prendeu um homem de 28 anos após ele ter furtado produtos em um veículo de entregas que era descarregado em uma padaria. O suspeito estava em um Fiat Uno encontrado pelos policiais trafegando no centro da cidade. Ao perceber que seria abordado, ele tentou fugir de marcha ré, mas foi cercado e preso. O homem confessou o furto e declarou que já havia trocado o material por drogas. Os policiais apreenderam um celular e o Fiat Uno. Até o encerramento desta matéria, o material furtado não tinha sido recuperado. Encerro o programa Cidade em Revista desta quarta-feira, agradecendo a sua audiência e desejando uma boa tarde. Cidade em Revista volta amanhã às 11 horas. A partir de agora, você fica com o programa Comando 95.
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0: Boa tarde, Três Corações e Região. Sejam muito bem-vindos, tá no ar o Comando 95. Este programa maravilhoso que dá voz aos nossos ouvintes aqui na Tropical, logo depois do Cidade em Revista. Eu sou Betânia Machado e já convido você a ficar comigo até as 14h30 da tarde. Porque aqui no Comando a gente fala de tudo que acontece em Três Corações e na nossa região. A gente fala sobre política e seus bastidores, os problemas e soluções da cidade, todos os acontecimentos que mexem com a vida da população e além, é claro, da participação mais que especial de vocês, os nossos ouvintes. E meu WhatsApp já está aberto, anota o número aí no 3239-3602. Pode mandar a sua mensagem de texto, o seu áudio, a sua opinião, que aqui a sua voz tem espaço e faz toda a diferença no nosso debate. E hoje ele chegou cedo, boa tarde, Tarcísio, como o senhor está? Tá sumido, hein, Tarcísio? Faz tempo que você não aparece por aqui. Bastidores estão calmos, Tarcísio? Acredito que não, né? Gente, no programa de hoje, vamos falar um pouquinho de Copa do Mundo. Mas, voltado para Três Corações, lógico. Nosso comércio está entrando no clima, né? E apostando em promoções, decoração temática e condições especiais para os torcedores acompanhar os jogos do Brasil. A gente está vendo, né? Pela cidade já temos as ruas pintadas, alguns enfeites. E, inclusive, trouxemos a fala do nosso secretário de Cultura, Dinei Ferreira, falando que a terra do Pelé entrou no clima da Copa e a prefeitura preparou a decoração no centro, né? E também lembrando que essa semana temos o Arraiá de Santo Antônio, que vai ter a transmissão da estreia do Jogo do Brasil com painéis e LED aqui na Praça Odilon Rezende Andrade e com esquema reforçado de segurança. Bom, temos muitos assuntos para comentar hoje. E ao longo da programação a gente vai falando, né? Então chega mais, aumenta o volume e vem comigo que o comando tá só começando. Mas antes disso, vou mandar um alô pro Renan, amigo do Tarcísio, que está acompanhando aqui o Comando 95 também. Um abraço, obrigada pela sintonia. E o Tarcísio, ele é complicado. Um abraço pra você também, viu, Tarcísio? Então é isso, gente. Chega mais, aumenta o volume e vem comigo que o comando tá só começando. Com muita informação, opinião e, claro, sempre aquela dose de música boa pra animar a sua tarde de quarta-feira. E vamos aos aniversariantes do dia.
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0: E quem completa mais um ano de vida nesse dia 10 de junho é a Maria Aparecida Feliciano, que tá fazendo 85 anos lá na Fazenda Taquaral. A Euselena Eleutério, no Bela Vista. Marielle Fidelis Antônio, no Vila Bela. Enzo Gabriel Antônio Carvalho, no Portão de Cambuquira. O Arley Cristiano Pereira de Carvalho, em São Tomé das Letras. E o Tiago Custódio Silva, lá no Parque Jussara. Então, feliz aniversário a todos aqui da minha listinha e a todos os aniversariantes desse dia 10 que estão me ouvindo. Muita paz, saúde e sucesso para todos vocês.
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0: Estamos de volta com mais Comando 95. E bom, como vocês sabem, essa semana, dia 12 de junho, é sexta-feira, e é o Dia dos Namorados. E o comércio de Três Corações se preparou, né, pra esse período que é bem movimentado durante esse primeiro semestre. Então tem aquela expectativa no setor de aumento de vendas, impulsionando, né, pela procura dos presentes para quem ainda não comprou, quem estiver num relacionamento, é claro, sei que para os solteiros não é um dia tão feliz, mas gente, só dura 24 horas, depois vida que segue normal. Mas para quem está num relacionamento e quer presentear, né, a pessoa amada, tem aqui diversas opções na nossa cidade e também programação de lazer que tradicionalmente, né, já acompanha a data. A gente trouxe hoje a fala do diretor executivo da Associação Comercial e Empresarial de Três Corações, o Carlos Augusto Valadão, e ele disse que a combinação, né, entre essa comemoração da data, a oferta de produtos e os serviços disponíveis no nosso município cria um cenário favorável tanto para os consumidores quanto para os comerciantes. É, as empresas locais, elas estão preparadas para receber os clientes, oferecendo opções variadas de presentes, kits promocionais e até condições especiais para quem pretende surpreender, presentear o seu parceiro ou parceira, né? E ele também destacou a importância, gente, de antecipar as compras para evitar, né, qualquer contratempo e garantir mais tranquilidade na escolha dos produtos. Ele diz também que, apesar dessa movimentação esperada que o Dia dos Namorados traz, não vai ter nenhum horário especial de funcionamento. A data é sexta-feira, faltam 2 dias, né, gente? Mas tem hoje até por volta das 19h, né? A maior parte das lojas de comércio aqui ficam abertas até esse horário. Mas você ainda tem amanhã e sexta para comprar o seu presente. E o que ele orienta, né, como sempre, os consumidores, é aproveitar esses últimos dias aí para você pesquisar, comparar opções e prestigiar as empresas da nossa cidade, né, gente? Porque toda vez que você compra, que ajuda um comerciante local, você tá impulsionando a nossa economia local, que é muito importante, né? Então, para quem precisa comprar o presente ainda para o seu amado ou amada, dá uma voltinha no centro, vê o comércio de Três Corações, você acha muitas opções, fora os estabelecimentos, né, gente, ligados à gastronomia. A gente sabe que temos diversos locais aqui com condições especiais pro dia 12, oferecendo reservas, enfim, temos muitas opções nesse lado também daqui de Três Corações. E o Diego, da Nova TC, já me mandou uma mensagem. Fala comigo, Diego.
1: Fala, Moísa, beleza? Aqui é o Diego, da Nova TC, Moísa.
0: Você dá um pouco de um nome, né, Diego?
1: Leandro Bairro São Conrado, Cristina Jardim América, Matheus Abarginho, Thiago Ferdigado, Regina Nova TC, a Ângela de Londres, André Lambaria, São Francisco do Rio Verde, pra Fanny no Bairro Nossa Senhora Aparecida, e pra todos na sintonia e pra você, minha amiga, beleza? Hoje tô aí de folga em casa aí, hoje dá pra mim curtir um pouco do Comando 95 aí. Tô sempre na sintonia com você no forninho aí lá no trabalho, mas quando posso, estou aqui, beleza, meu amigo? Porque ouvir a Tropical com a Betânia é bom demais.
0: Obrigado, Diego. No final ele acertou meu nome. Obrigado por estar na sintonia. Aproveite sua folga. E que bom saber que você está aqui comigo. Bom, gente, temos uns minutinhos ainda antes do intervalo. A gente também trouxe uma matéria hoje com a Polícia Militar, que lançou a Operação 251 Anos, com reforço do policiamento aqui em Três Corações e da região. É uma ação especial para celebrar o aniversário da corporação e reforçar o nosso policiamento, tanto aqui na cidade, né, quanto nos demais municípios que são atendidos pela unidade regional. Começou no dia 9 ontem, né, terça-feira, que foi o dia do aniversário da polícia, e essa mobilização vai seguir até o dia 30 de junho. E vai ter ações preventivas, operações de combate à criminalidade e atividades de aproximação com a comunidade. A gente conversou com o tenente-coronel Leonardo, que é o comandante da polícia. Ele disse que toda a estrutura da corporação vai estar envolvida nessa operação, incluindo policiais do setor administrativo e os novos militares que foram incorporados recentemente ao efetivo da região. A gente também trouxe essa matéria lá no Cidade de Revista. Está no nosso site radiotropical.net. E as ações vão ter o foco à prevenção criminal, combate ao tráfico de drogas, a apreensão de armas e armas de fogo ilegais, né, e o cumprimento de mandados de prisão. O objetivo é justamente ampliar essa presença policial nas ruas da nossa cidade, né? E aumentar a sensação de segurança da população. E... perdi meu colega aqui, gente. Mas a corporação também informou que algumas ações, né, são direcionadas previamente identificadas. Tudo tem uma questão de planejamento, de inteligência que eles organizam, né, para deixar a nossa sociedade mais segura. E uma coisa que o tenente falou muito na matéria é sobre o apoio popular com a polícia militar, o quão importante é a denúncia feita pelo cidadão, né? E você pode fazer tanto pelo 190 ou pelo Disque Denúncia Unificado, que é 181. E ele diz que isso auxilia muito o trabalho deles, que a denúncia é anônima, que todo mundo pode ficar tranquilo e que eles sempre buscam mesmo essa aproximação com a comunidade pra poder ter esse trabalho em equipe mesmo, né? Colocar, como ele disse até pro Zezinho, foi o Zezinho que entrevistou ele, sobre colocar pra vocês o que eles estão fazendo, pra vocês terem noção, né, de todo esse trabalho dos bastidores da polícia. E a polícia contar com a nossa colaboração também, com qualquer caso suspeito, você tiver, denuncia pra polícia, que é uma colaboração muito grande no trabalho deles. E o Diego mandou mensagem falando que, Betânia, como está chegando o Dia dos Namorados, toca aí Tânia Mara. Só na sintonia, beleza, abraço. Pode deixar, meu querido, a gente já tá indo pro intervalo e eu coloco uma música pra você. Dito isso, vamos para mais um intervalo, então. Colocar uma música pra animar a tarde de vocês. E na sequência, a gente continua com os demais assuntos do dia. Não sai daí que daqui a pouquinho eu tô de volta.
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1: Cidade Revista. 10 de junho de 2026. Chuva retorna a Três Corações a partir desta quinta-feira e deve derrubar as temperaturas. Nutricionista orienta sobre a importância dos vegetais na alimentação durante o inverno. Junho Vermelho reforça a importância da doação de sangue e anuncia avanço para a coleta em Três Corações. Prefeitura prepara a decoração especial de Copa do Mundo no centro de Três Corações. Arraiá de Santo Antônio terá transmissão da estreia do Brasil, painéis de LED e reforço na segurança. Comércio de Três Corações aposta em promoções para a Copa do Mundo e o Dia dos Namorados. Curso gratuito de crochê abre novas oportunidades para mulheres na Casa da Cultura. Moradora do bairro Triângulo relata medo após cães avançarem contra pedestres. Polícia Militar lança operação especial pelos 251 anos da corporação em Três Corações e região. Especialista esclarece dúvidas sobre exame toxicológico para quem vai tirar a primeira CNH. Tentativas de roubo preocupam comerciantes no centro de Três Corações. Tricordiano William Peixinho intensifica treinamentos e projeta novas conquistas na natação.
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0: Volta com mais Comando 95 e clima de Copa, já que está começando, começa essa semana. Três Corações começou a ganhar as cores verde e amarelo pela nossa cidade, né? Então a prefeitura, por meio da Secretaria Municipal de Lazer, Turismo e Cultura, iniciou essa decoração temática em diferentes pontos da nossa cidade e está preparando uma programação especial para unir a paixão do futebol, né, com as tradicionais festividades juninas. E a gente trouxe hoje a fala do secretário Claudinei, e ele diz que a proposta é transformar a nossa cidade num ambiente de celebração, aproveitando, né, a coincidência entre a realização do Arraiá de Santo Antônio, que a gente já comentou aqui, e a estreia da seleção brasileira na competição. É, segundo o secretário, a Praça Odilon vai receber uma estrutura especial pro Arraiá nos dias 12, 13 e 14 de junho, e além das atrações musicais, o espaço vai contar com dois painéis de LED para transmissão ao vivo da primeira partida da seleção brasileira, para permitir que o público acompanhe o jogo enquanto participa da programação junina. E a decoração temática já começou a ser instalada em pontos estratégicos da nossa cidade. Tá, tem perto da Casa Pelé, da Praça Pelé e a área próxima ao monumento em homenagem ao rei do futebol. E todo esse trabalho está incluindo pinturas artísticas, bandeiras e elementos visuais que remetem tanto à Copa do Mundo quanto às tradições juninas. Inclusive que na Praça Neudilon Resende Andrade já estamos lotados de bandeirinha de festa junina, mas nas cores verde e amarelo. Bom, o Direi também destacou que essa iniciativa vai contar com a participação de artistas locais, colaboradores voluntários e também empresas parceiras que contribuíram com os materiais e com apoio, né, para poder executar esse projeto. E ele diz que essa proposta é uma busca por resgatar esse costume tradicional dos períodos de Copa do Mundo, quando os moradores se reuniam para decorar as ruas e os bairros. Isso é verdade, gente. Eu lembro de quando eu era criança, tinha muito isso de pintar a rua, e é algo que voltou com muita força nessa Copa do Mundo. Inclusive, a Prefeitura de Três Corações fez um post, né, no Instagram, tem no seu site também, acredito que no Facebook, com as recomendações, né, para quem quiser pintar as ruas. Aqui no centro a gente viu ali próximo à Praça Pelé, mas tem toda uma movimentação, né, principalmente nas redes sociais, o pessoal se unindo, juntando para poder pintar as ruas, e isso é muito bacana, né? Eventos esportivos, assim, que muita gente gosta, é uma forma legal de você confraternizar com as pessoas que você gosta, até com outros, enfim, sair, fazer algo diferente. Esse lado cultural também é importante, que você aproveita de outras formas e se une com a sua comunidade, né? E bom, além desse clima festivo, a prefeitura, né, através do secretário Dinei, anunciou que vai ter um esquema especial de segurança pro Arraiá de Santo Antônio. É, a praça vai ser cercada por grades e vai contar com portarias de acesso controladas. E o público vai passar por revistas com detectores de metais e monitoramento por câmeras de segurança, incluindo o sistema de reconhecimento facial. Ele diz que vai seguir os parâmetros semelhantes aos que foram adotados durante o carnaval, e a gente lembra, né, que deu tudo certo, porque o objetivo mesmo é proporcionar essa tranquilidade para as famílias para participar da programação, que era algo, gente, principalmente no final do ano, antes do começo desse ano, né, de ter... Como eu mencionei e até elogiei a Secretaria de Cultura pela quantidade de eventos, era o maior questionamento quando a gente começou a falar de carnaval, começou a falar que ia ter tal coisa na cidade, era em relação à segurança. E isso, de fato, temos que reconhecer também que melhorou muito. Não tivemos nenhuma reclamação do carnaval, do Festival do Trabalhador, o evento que tivemos também essa semana, além da... A festa junina foi da Paróquia Sagrada Família, mas tinha um evento na prefeitura, e não estamos tendo reclamações em relação à segurança, ainda bem, né? Então, vou parabenizar mais uma vez por isso, porque é de extrema importância e faz com que o tricordiano saia de casa com mais tranquilidade, né? Porque o tanto de argumento que eu recebi aqui, né, de participação, dizendo que não iria em nenhum evento por medo do que poderia acontecer, né, era muito grande, e foi algo que ainda bem não aconteceu. E a gente espera que siga assim, né? E nesse caso, a prefeitura tá fazendo a sua parte, que é reforçando o policiamento com todos esses mecanismos de segurança para identificar, para controlar a entrada, e isso é muito bacana. E bom, falando sobre a agenda de shows, vai ter início na sexta-feira, no dia 12, com a apresentação da banda tricordiana Meus Amigos de Bar, No sábado, 13, vai ter o show do Iago Gonçalves, seguido da transmissão da estreia da seleção. E também no sábado depois vamos ter o cantor gaúcho da fronteira. E no dia 14, no domingo, o público vai poder acompanhar as apresentações do grupo Alma Caipira, da dupla Luiz Lopes e Pedro Júnior e do cantor Duane. Então a expectativa da administração é conseguir reunir moradores, visitantes em uma grande celebração que combine futebol, cultura, música e tradição para aproveitar tanto a festa junina quanto a Copa do Mundo. Dito isso, vou para mais um intervalo e na sequência a gente segue com a nossa programação. Não sai daí que daqui a pouquinho eu tô de volta.
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0: Estamos de volta com mais Comando 95. E hoje, mais uma vez, vou falar com vocês sobre as datas coloridas, né? A gente está em junho. E em junho existe a campanha do Junho Vermelho, que é uma atenção para um gesto simples, mas que é fundamental para poder salvar vidas, que é a doação de sangue. E a gente está num período de frio, né? O início, fim do outono, início do inverno. E há uma queda muito grande na doação em diversas regiões do nosso país. Então, o Junho Vermelho vem para como uma mobilização, né? Para buscar conscientizar a população sobre a necessidade de manter os estoques abastecidos para a gente poder atender os pacientes que dependem de transfusões. E em Três Corações, essa demanda, né, é permanente. O Hospital São Sebastião é referência para atendimento pelo SUS, então funciona, né, em regime de porta aberta, está 24 horas ali disponível e recebe pacientes em situação de emergência e urgência a qualquer hora do dia. E em muitos desses casos, o suporte transfusional é indispensável, né, para o tratamento. Por isso a importância de sempre manter os estoques cheios. E hoje a gente trouxe a fala da secretária adjunta de saúde, a Joelma Caetano, falando que essa campanha tem um papel muito importante ao lembrar, né, da população, ao lembrar a população da necessidade constante de doadores. Ela disse que o sangue utilizado nos atendimentos hospitalares depende diretamente, né, dessa solidariedade dos voluntários dispostos a contribuir com esse ato. E atualmente o nosso município conta com uma parceria entre a Secretaria Municipal de Saúde, a Agência Transfusional do Hospital São Sebastião e a Hemominas de Pouso Alegre para poder viabilizar as doações. E de acordo com a Joelma, a unidade do Hemominas reserva um dia específico para receber os doadores de Três Corações. E aí a prefeitura disponibiliza o transporte e a equipe da agência transfusional, que é a responsável por realizar os agendamentos e as orientações necessárias, que a gente conversou aqui também no início da semana, ou na semana passada, sobre o Junho Vermelho. A gente sabe que tem uma série de requisitos, né, para você poder doar sangue, e há uma série de regrinhas também, na verdade, orientações para você fazer antes de doar, porque pode. A Joelma até comenta isso na matéria, né? Que a equipe da agência te orienta certinho, porque já chegou gente que foi lá fazer, faz o exame e na hora de doar acaba falando alguma coisa, não comeu direito, enfim, não fez um dos requisitos necessários e a pessoa não consegue doar. É um critério bem rígido, até porque estamos falando de vidas de outras pessoas, né? Então é bom você se informar antes para fazer tudo direitinho e não chegar lá e não conseguir doar, né? E uma coisa que é muito importante, que a secretária reforçou, que é uma informação até para poder incentivar, né, as pessoas a doarem, que uma única bolsa de sangue pode beneficiar até 4 pessoas, gente. É muita coisa, né? Então isso reforça o impacto que uma única doação pode ter na vida dos pacientes que estão enfrentando algum tratamento, cirurgias ou alguma situação de emergência, né? Principalmente essas situações de emergência, acidentes, a gente nunca sabe quem vai precisar, né? Então é muito importante a gente doar, sem pensar a quem, só como um gesto de solidariedade mesmo, que você pode salvar a vida de muita gente. E para quem deseja doar pela primeira vez, a orientação é procurar a agência transfusional do Hospital São Sebastião, a equipe que é responsável lá para poder prestar todas as informações necessárias e esclarecer os cuidados que devem ser seguidos antes da coleta, principalmente, né, em relação à alimentação e às condições de saúde exigidas para doação. Então é só você entrar em contato com o pessoal do hospital, da agência, né, transfusional, para poder saber todos os detalhes para doação. E ela também, a secretária, aproveitou para enfatizar a segurança do processo de doação. Ela diz que ela mesma já doou diversas vezes e os candidatos passam por uma série de etapas de avaliação, incluindo triagem, exames e uma análise médica para garantir a proteção tanto para o doador, tanto para quem vai receber o sangue. Por isso tem toda essa questão, né, burocrática, digamos assim, para poder fazer tudo certinho, que a gente está lidando com vidas, né? E além do incentivo à doação que o município está fazendo, ela veio trazer uma novidade pra gente, que a nossa cidade está se preparando para uma importante conquista nessa área da saúde, né? A secretária adjunta disse que a Três Corações já está na fase avançada para a implantação de um passe, que é um posto avançado de coleta externa, que vai ser uma estrutura que vai permitir a realização das coletas aqui em Três Corações mesmo. Essa unidade deve funcionar lá na Cidade da Saúde e quando estiver em operação, né, quando estiver tudo pronto, vai eliminar essa necessidade do deslocamento dos doadores até Pouso Alegre. Então, a expectativa é que essa novidade facilite o acesso da população e contribua, né, para aumentar o número de doações realizadas aqui na nossa cidade. Então, enquanto esse novo posto não é implantado, né, gente, a recomendação continua sendo procurar a agência transfusional do Hospital São Sebastião para você realizar o seu cadastro e o agendamento da doação. Mas, né, futuramente, pelo que a Joelma falou, já está muito bem encaminhado, teremos uma opção, né, aqui na nossa cidade, que é muito bacana e a facilita muito para a população tricordiana fazer esse gesto de solidariedade. Então fica nosso recado para incentivar todos vocês que estão me ouvindo a doarem sangue e a salvar uma vida. E o Marcos Amorim me mandou mensagem, falou: boa tarde, joia. Marcos Amorim mandando um abraço para todos os ouvintes da Tropical. Obrigado, Marcos. Um abraço para você e deixa o abraço dele aí para todos os nossos ouvintes. Dito isso, meus queridos, vou para mais um intervalo e daqui a pouquinho eu volto para despedir de vocês. Não sai daí.
1: 14 horas. 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
0: O espaço do Rádio Notícia também é destinado a sugestões, reivindicações e observações dos nossos ouvintes sobre assuntos de interesse da comunidade. E hoje trazemos a manifestação do ouvinte Douglas Rodrigues Fortunato, que pede mais ações de conscientização da população em relação à legislação municipal que proíbe o uso de fogos de artifício com estampido e efeitos sonoros. Segundo Douglas, mesmo com a existência da lei, ainda são frequentes os registros de fogos barulhentos sendo utilizados durante comemorações esportivas na cidade. Com a realização da Copa do Mundo e a proximidade dos jogos da seleção brasileira, o ouvinte demonstra preocupação com a possibilidade de aumento dessas ocorrências. Por isso, ele sugere que o município promova, ainda nesta semana, uma ampla campanha de conscientização. Douglas também defende uma fiscalização mais efetiva quanto ao cumprimento da lei e a comercialização desses artefatos, lembrando que os fogos ruidosos podem causar transtornos a idosos, pessoas com deficiência, indivíduos com sensibilidade auditiva, crianças, pessoas em tratamento de saúde e animais domésticos. Fica registrada a sugestão do ouvinte, que pede a colaboração de toda a população para que as comemorações ocorram de forma responsável, respeitando a legislação municipal e o bem-estar coletivo.
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13: É o seguinte, hoje o Tropis acelera direto para o universo do automobilismo. Vamos falar sobre paixão, memória, cultura, amizade e tradição sobre rodas. Recebemos agora representantes do Clube Social e Recreativo de Carros Antigos de Três Corações.
14: Um amigo meu também, que ele gosta muito de Fusca também. Agora ele gosta de mim, ele é dominado por Fusca. Então ele trocou um cavalo a troca de um Fusca, que ele tava debaixo de um pé de laranjeira. Tá morto, achei um carro, tava morto já. O que ele fez? Ele foi lá, trocou esse cavalo, trocou esse Fusca. E ele trouxe o Fusca, ele deu, já gastou dinheiro, né, irmão? O carro tá aí. É que ele fez o carro tudo novo. O carro tá lindo. Se você ver o carro, você não acredita. O Daniel. O Barros. Não sei se você deve conhecer o Daniel Barros, deixa eu falar.
13: Não, não ouvi.
14: Ele ressuscitou o carro. O prazer dele é, quer dizer, todo evento que a gente vai, tá lá com o carro. Sai ele e anda. O meu, por exemplo, o meu só sabe garagem, só assim, de evento.
13: Uhum.
14: Ele não, ele quer estar andando dele pra todo lado.
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2: Cidade Revista. 10 de junho de 2026. Chuva retorna a Três Corações a partir desta quinta-feira e deve derrubar as temperaturas. Nutricionista orienta sobre a importância dos vegetais na alimentação durante o inverno. Junho Vermelho reforça a importância da doação de sangue e anuncia avanço para a coleta em Três Corações. Prefeitura prepara a decoração especial de Copa do Mundo no centro de Três Corações. Arraiá de Santo Antônio terá transmissão da estreia do Brasil, painéis de LED e reforço na segurança. Comércio de Três Corações aposta em promoções para a Copa do Mundo e o Dia dos Namorados. Curso gratuito de crochê abre novas oportunidades para mulheres na Casa da Cultura. Moradora do bairro Triângulo relata medo após cães avançarem contra pedestres. Polícia Militar lança operação especial pelos 251 anos da corporação em Três Corações e região. Especialista esclarece dúvidas sobre exame toxicológico para quem vai tirar a primeira CNH. Tentativas de roubo preocupam comerciantes no centro de Três Corações. Tricordiano William Peixinho intensifica treinamentos e projeta novas conquistas na natação.
1: E esses foram os destaques do Cidade em Revista de hoje. 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
2: Estamos de volta com o Comando 95. E antes eu ia só deixar um abraço aqui que o Dionísio mandou. Boa tarde, aqui é o Dionísio Assis. Manda um abraço pros meus amigos Rafael, Elis, Paulo e Biscoito, é isso mesmo? Então um abraço pro Dionísio e pros amigos dele. A Naná também passou pra deixar o boa tarde. Boa tarde, Naná. E a Adriana, lá do Feira de Gado, falou: boa tarde, mando parabéns pra minha sobrinha. Tá aniversariando hoje. É a Ponaína dos Santos Costa, lá no bairro Feira de Gado. Então feliz aniversário pra você. Muitas felicidades, paz, saúde e sucesso. E assim, então, vou chegando ao fim de mais um Comando 95. Muito obrigado pela companhia de todos vocês. Continue na sintonia, porque daqui a pouquinho tem o Dá o Play com Moísa Mesquita, com muito mais música e informação pra vocês. Até amanhã, gente. Um beijo, boa quarta-feira.
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1: Nota de falecimento. É com profundo pesar que a família comunica o falecimento de Mariana Henrique de Amorim. O velório iniciou-se às 8h40. Seu corpo será velado na Plamaf, de onde sairá o féretro às 16h30 de hoje, 10 de junho, para enterro no cemitério Parque das Palmeiras. A funerária Três Corações, Plamaf, comunicou o falecimento de Mariana, membro da Igreja Batista Central. A família enlutada agradece.
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0: Muito obrigado, obrigado. 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
2: Como saber que o esforço para colocar as contas de Minas em dia deu certo? É simples. Basta descobrir a segurança da universitária Manu quando anda pelas ruas da sua cidade.
3: Eu me sentia frágil por situações de risco mesmo, da falta de policiamento, de iluminação. Já teve situações onde eu ouvi assalto de casa mesmo, sim. Teve situações também de roubar carro e roubo de celulares. Parecia que

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2: 15 horas.
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2: Opa, boa tarde pra você, tudo bem? Quarta-feira, sua linda, maravilhosa, meio que da semana. Bora lá, minha gente, quarta-feira, deixa eu trocar minha fotinha aqui, que está com a foto do Betânia Machado, que estava no Comando 95 com você, batendo aquele papo que você sabe, né? Um papo direto que rola lá no Comando 95, você e a Betânia, comentando sobre os principais assuntos da nossa cidade, que são muitos, a gente sabe, né? E bora agora com Dow Play, trazendo pra você o melhor da programação musical, pop nacional e internacional também. Os melhores do passado rolam por aqui também, tá? É, MPB, reggae, pop, rock, tudo junto e misturado. Só música boa de qualidade pra você. E bora sacudir o corpo, minha gente! Quarta-feira! Sua linda, maravilhosa. E aí, você tá tudo bem? Tá tudo pra cima? Tá sacudindo o corpo? Tá com aquela preguiça do frio? Que o frio desse deixar, a gente fica embaixo das cobertas. Oh, meu Deus do céu! Vai embora, bora, que daqui a pouco você vai embora pra casa. Aí você deve estar pensando, ah, Moísa, você não sabe nada da minha vida. Quem disse que eu vou pra casa daqui a pouco? É, você deve estar pensando nisso. Você que não vai embora daqui a pouco pra casa, mas calma que uma hora você chega em casa, tá? Bora lá. Olha só, tô de olho nas datas comemorativas e hoje, dia 10 de junho, hoje é dia da artilharia. Pessoal do exército aí, ó, dia da artilharia, parabéns a todos os artilheiros. É assim que fala? Será que eu tô falando certo? Eu não sei, eu vou pesquisar e trago mais a fundo sobre o dia da artilharia, tá? É, quero pesquisar e trazer mais pra você sobre esse assunto. E hoje também é dia da nossa língua portuguesa, linda, maravilhosa. Parabéns aí também a todos os professores de português, né? Que dá uma aula pra gente. Enfim, bora começar 15 horas e 4 minutos. Olha, ela tá aqui, a linda. Ela que chega, uma das primeiras a chegar no Dow Play. Aqui no WhatsApp, tá, gente? É a Adriana. Oi, Adriana. Adriana, tudo bom, sua linda? Um beijo pra você. E bora sacudir o grupo, começar o nosso Dow Play Top 3. Opa, sobrinha tá aniversariando, Adriana? Então daqui a pouquinho a nossa listinha de aniversariantes, vou soprar a velhinha pra ela, tá? Já, já, viu, Adriana? Bora agitar o corpo, bora sacudir, bora. É bom sacudir o corpo, né? Justamente nesse frio, né? Bora lá! Não, pera aí, deixa eu parar isso aqui, porque eu já cheguei com o top 3 antes de introduzir o top 3, aí não dá certo, né, Moísa Mesquita? Pera aí, é aqui mesmo, agora sim, Moísa, vai lá.
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2: Agora sim, top 3, vamos com Baby Hash, David Guetta, Sad Girls, pra você, nosso terceiro lugar.

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1: E o segundo lugar, olha, tá cheio de parceria do nosso top 3, viu? Madonna e Sabrina Carpenter, Bring Your Love pra você, ó.

0: Olha só, Sabrina Carpenter, Madonna, as gerações do pop se encontraram, uma parceria inédita, viu, gente? Que tá dando o que falar. Madonna e Sabrina lançaram Bring Your Love, que você curte aqui no segundo lugar do nosso top 3. A faixa que integra um novo álbum, olha só, da rainha do pop. As duas já se apresentaram a música ao vivo lá no Coachella. Só pra você ter uma noção, lá no Festival Coachella, a Sabrina Carpenter tava fazendo o seu show quando a rainha Madonna aparece de surpresa para os fãs, pra plateia, cantando com Sabrina Carpenter. Olha, o público emocionou bastante ao dividir o palco em um dos momentos mais marcantes do festival, viu? O encontro entre duas estrelas de épocas diferentes, mas com o mesmo brilho no cenário musical internacional. E é claro, você fica sabendo tudo aqui na Tropical, no Dow Play.
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0: Olha, mais um lançamento que tá dando o que falar, é Dua Lipa com um vocalista da banda Maná, e você vai curtir por aqui, daqui a pouco eu vou falar sobre eles, tá? Primeiro lugar,

0: É sucesso, gente, novidade. Chegaram aqui na Tropical FM, primeiro lugar do top 3, Dua Lipa. Dua Lipa com o vocalista da banda Maná, Ferrovera. Olha, é uma novidade, viu, gente? Dua Lipa lançou esse álbum ao vivo com várias participações especial lá no México, Live from México. Gravado durante 3 shows que foram esgotados da turnê Radical Optimist na cidade do México. E o projeto chegou à plataforma em 22 de maio de 2026. Também ganhou um filme concreto lançado lá na plataforma do YouTube, viu? E olha, o momento que mais chamou a atenção dessa gravação foi a participação do vocalista do Maná. O vocalista do Maná, da banda mexicana Maná. Juntos eles interpretaram ao vivo esse clássico Oi, Meu Amor. Um dos pontos altos do álbum e do filme, tá? E foi a única participação ao vivo do projeto. A apresentação aconteceu originalmente nos shows realizados no estádio na cidade do México. E é claro que você curte por aqui, né? Se é novidade, também tem na Tropical. Olha, você que tá mandando mensagem aqui no WhatsApp, já vou falar com você aqui ao vivo, tá?
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0: 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Então prepare a sua torcida, reúna a família e venha participar, né? Fazer parte dessa grande festa do esporte tricordiano. 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
5: Cidade Revista. 10 de junho de 2026. Chuva retorna a Três Corações a partir desta quinta-feira e deve derrubar as temperaturas. Nutricionista orienta sobre a importância dos vegetais na alimentação durante o inverno. Junho Vermelho reforça a importância da doação de sangue e anuncia avanço para a coleta em Três Corações. Prefeitura prepara a decoração especial de Copa do Mundo no centro de Três Corações. Arraiá de Santo Antônio terá transmissão da estreia do Brasil, painéis de LED e reforço na segurança. Comércio de Três Corações aposta em promoções para a Copa do Mundo e o Dia dos Namorados. Curso gratuito de crochê abre novas oportunidades para mulheres na Casa da Cultura. Moradora do bairro Triângulo relata medo após cães avançarem contra pedestres. Polícia Militar lança operação especial pelos 251 anos da corporação em Três Corações e região. Especialista esclarece dúvidas sobre exame toxicológico para quem vai tirar a primeira CNH. Tentativas de roubo preocupam comerciantes no centro de Três Corações. Tricordiano William Peixinho intensifica treinamentos e projeta novas conquistas na natação.
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6: Nota de falecimento. É com profundo pesar que a família comunica o falecimento de Mariana Henrique de Amorim. O velório iniciou-se às 8h40. Seu corpo será velado na Plamaf, de onde sairá o féretro às 16h30 de hoje, 10 de junho, para enterro no cemitério Parque das Palmeiras. A funerária Três Corações, Plamaf, comunicou o falecimento de Mariana, membro da Igreja Batista Central. A família enlutada agradece.
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0: Para as velhinhas, você ligadinho na 95,7, ouvindo a Tropical é bom demais. Vamos saber quem tá fazendo aniversário hoje, né?

notinha aqui. Olha só, hoje 10 de junho, aniversário da Maria Aparecida Feliciano, que completa hoje 85 anos. Ela mora lá na Fazenda Taquaral. Ô, Fazenda Taquaral, tem festa hoje aí? É um parabéns pra Maria Aparecida, 85 anos, coisa mais linda. Um beijo, Maria Aparecida, felicidades pra você. Parabéns para Euza Helena Eleutério, lá no bairro Bela Vista. Parabéns, Euza, parabéns, felicidades pra você, lindona. Parabéns para Marielle Fidelis Antônio, que mora lá no Vila Bela. Parabéns, Marielle, felicidades. Parabéns para o Enzo Gabriel Antônio Carvalho, que mora no Portão de Cambuquira. Ô, Portão de Cambuquira, o Enzo tá fazendo aniversário hoje. Parabéns, Enzo. Parabéns também, sabe pra quem? Pro Arley Cristiano Pereira de Carvalho, que mora em São Tomé das Letras. Alô, São Tomé das Letras. Parabéns para o Arley. Felicidades pra você. E parabéns para o Thiago Custódio Silva, que mora no Parque Jussara. Ô, Thiago, parabéns pra você. E olha só, tem mais aniversário aqui na minha listinha do WhatsApp. Mandar um parabéns pra sobrinha da Adriana, a Poliana Santos Costa, que mora na Feira de Gado. Parabéns pra você. Peraí, como que é o nome? É Poliana ou Ponaína? Ponaína, eu errando o nome aqui. Parabéns pra sobrinha da Adriana da Feira de Gado. Ponaína, felicidades pra você, lindona. Papai do céu ilumina a sua vida. E olha só, chegou mais gente aqui também. Boa tarde, mano. Um abraço pro Thiago Custódio Silva do São Jerônimo, fazendo aniversário, coisa boa. Um abraço pro Thiago Custódio aí do São Jerônimo, fazendo aniversário hoje. Quem tá mandando parabéns pra ele é o Fábio Silva. Oi, Fábio, tudo bom? Um abraço pra você. A Adriana tá digitando aqui, ela vai confirmar o nome. É Ponaína mesmo, né? Falei certo agora, né, Adriana? Ah, agora falei certo, coisa boa. É isso aí, gente. Felicidades a todos os aniversariantes do dia de hoje. Parabéns, a Pai do Céu ilumina a vida de cada um. Com muita paz, muito amor, muita saúde. O resto a gente corre atrás, tá? 15 horas e 27 minutos.

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1: Opa, este som tem história. Olha quem tá chegando por aqui. É ele, o Tim Maia.
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1: E eu mudei tudo aqui, porque eu ia fazer este som tem história com o Lulu Santos, mas Tim Maia, né? Lulu Santos, que eu peço licença a ele, porque Tim Maia, o que regravou, gravou primeiro? Descobridor de Sete Mares, então vamos fazer com ele e aprofundar a história dessa bela canção que conquistou o Brasil, não é mesmo? Este som tem história. Bom, música a qual você conhece com o Lulu Santos, mas ela existe, né, há muito tempo antes, onde ela nasceu e ficou famosa originalmente na voz do nosso grande Tim Maia, em 1983. Anos depois, o Lulu Santos veio regravar a canção, que também virou um enorme sucesso, né? Bom, mas vamos falar da composição? Bom, a composição é de Michel Mendonça e Gilson Mendonça. E a história da criação é muito interessante, tá? Michel criou a melodia durante uma madrugada em que estava de serviço no quartel. Quando chegou em casa, tratou de registrar a sua ideia. Depois, Gilson recebeu a melodia e decidiu escrever uma letra inspirada em outro clássico do Tim Maia, sabia? Do Leme ao Pontal. Foi a referência ali para Gilson escrever a letra. E para construir a letra, Gilson pediu para que sua mãe pesquisasse em um mapa as principais praias do Brasil. Ali ele escolheu os nomes que tinham melhor sonoridade, encaixavam no ritmo da música. Por isso, aparecem as referências nos lugares como Ipanema, Angra dos Reis, Itamaracá, Ilha Bela, Guarujá, Porto Seguro. Bom, mas como que essa canção maravilhosa chegou a Tim Maia? Agora que você fica sabendo. Os compositores queriam que a música fosse gravada por Tim Maia. Era ele o cara. Amigos deles que tocavam na banda Vitória Regi entregaram algumas composições ao cantor. Só relembrando que Vitória Regi era a banda de Tim Maia, tá, gente? Tim Maia gostou do material e escolheu algumas músicas ali, dentre elas o do Descobridor dos Sete Mares. Bom, mas o resultado, né, gente? O resultado foi um dos maiores sucessos da face e da fase dos anos 80 do Tim Maia. A letra fala de alguém apaixonado por viajar, explorar lugares, viver experiências. E o título faz referência, né, à antiga expressão Sete Mares, usadas em histórias de navegação e aventura. A ideia é de liberdade, descoberta e movimento. Temas que combinavam perfeitamente com o espírito da música. Bom, deixa eu falar um pouquinho de Lulu Santos, que em 1995, Lulu Santos teve a sua versão gravada, produzindo em parceria com o DJ Meme. A gravação nasceu de uma espécie de troca de gentilezas entre Lulu Santos e Tim Maia. Pouco antes, Tim Maia havia gravado Como Uma Onda, um dos maiores sucessos de Lulu Santos, para uma campanha publicitária. Como retribuição, Lulu Santos resolveu regravar o Descobridor de Sete Mares. É isso mesmo. E olha, o sucesso de Lulu Santos fez tanto sucesso que virou praticamente um novo sucesso nacional. Deixa eu colocar ela um pouquinho aqui pra você, peraí. Olha pra você, que estouro também. Que estouro, que estouro. E aí você me fala qual versão você escolhe, tá? E olha só, a versão de Lulu Santos apareceu primeiro em uma campanha publicitária, sabia? Dos chinelos Rider. Quem lembra dos chinelos Rider? O comercial fez enorme sucesso e ajudou a impulsionar a música nas rádios de todo o país, durante o verão de 1995. E a gravação tinha uma sonoridade mais dançante, sabe? Misturando pop, house music e o estilo radiofônico que dominava os anos 90. Isso fez a canção voltar ao topo da popularidade. Mais de uma década depois da gravação original de Tim Maia. Ó, uma curiosidade aqui pra você, tá? Pouco conhecida, uma

0: Curiosidade que é pouco conhecida, viu? Tim Maia inicialmente tentou impedir o lançamento da campanha publicitária. Segundo os relatos da época, ele argumentava que, embora não fosse o autor da música, sua imagem estava ligada muito à canção. E a situação acabou sendo resolvida mediante o acordo financeiro para que o comercial pudesse ir ao ar.
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0: E aí, eu vou trazer algo diferente pra você hoje. Sabe o que é? Vou tocar Descobridor de Sete Mares com Lulu Santos e logo depois vai ter Tim Maia. Vamos, bora? Pode ser algo inédito aqui pra você. Bora? Duas vezes.
2: Que são?
0: Dois clássicos que são sucessos. Estourados no Brasil. Anos 80 e anos 90. Vai rolar pra você agora. Aumenta o seu som.

0: abraço. Este som tem história, você curtiu na versão de Lulu Santos, que realmente estourou, né? Nos anos 90, na década de 90. E agora vamos ao original pro nosso querido Tim Maia não ficar chateado. A gente toca, claro, Descobridor de Sete Mares com a sua versão original com o Tim Maia, que também é um estouro, né?
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0: Esse som.
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0: Tem história duplamente, olha só.

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2: 16 horas.
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5: Que cheirinho bom. Tá na hora do café.
6: E vamos com o nosso café das quatro, minha gente. Bora lá com aquela sonzeira, hein?

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1: Cidade Revista. 10 de junho de 2026. Chuva retorna a Três Corações a partir desta quinta-feira e deve derrubar as temperaturas. Nutricionista orienta sobre a importância dos vegetais na alimentação durante o inverno. Junho Vermelho reforça a importância da doação de sangue e anuncia avanço para a coleta em Três Corações. Prefeitura prepara a decoração especial de Copa do Mundo no centro de Três Corações. Arraiá de Santo Antônio terá transmissão da estreia do Brasil, painéis de LED e reforço na segurança. Comércio de Três Corações aposta em promoções para a Copa do Mundo e o Dia dos Namorados. Curso gratuito de crochê abre novas oportunidades para mulheres na Casa da Cultura. Moradora do bairro Triângulo relata medo após cães avançarem contra pedestres. Polícia Militar lança operação especial pelos 251 anos da corporação em Três Corações e região. Especialista esclarece dúvidas sobre exame toxicológico para quem vai tirar a primeira CNH. Tentativas de roubo preocupam comerciantes no centro de Três Corações. Tricordiano William Peixinho intensifica treinamentos e projeta novas conquistas na natação.
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4: Opa, 16:19 e aí, tá sacudindo o corpo nesse frio? É bom sacudir pra esquentar também, não é verdade? Olha só, deixa eu mandar um salve pra ele que mandou um alô aqui pra mim. É o meu querido amigo Panela. E aí, Panela, tá tudo bem por aí? Um abraço pra você. Gostou deste som da história? Um abraço, viu, Panela? Deixa eu mandar um salve pro Marcelo Aranha, que tá sempre ouvindo a gente também. Alô, Marcelo Aranha. Deixa eu mandar um salve pra Vera. Oi, Vera, sua linda. Vera do Bar, tá sempre na sintonia conosco. Salve, salve, Vera. Tá tudo bem por aí? Bora sacudir o corpo, né, gente? Bora a cabeça pra cima, não é hora de ficar pensando em besteira, não. O que, que é pensar em besteira, amor? Pensar em besteira é pensar em coisas bobas, coisas negativas, coisas pequenas da sua vida que não vai te levar a nada. Sai daquilo que fica te incomodando, você fica se estressando com aquilo e não te tira do lugar. Então é isso mesmo, tá? É isso, falo que é saúde emocional. Cuidar da nossa saúde emocional é o tema do século, né? E é verdade, a gente precisa se cuidar, precisa cuidar da nossa saúde, por fora e por dentro, cabecinha. Senão, gente, as coisas começam a entortar e a gente não sabe por que é a cabecinha que tá lhe interferindo, tá? Pela dica da Moísa pra você.

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16h38. Você curtiu aí a LS Jack, amanhã não se sabe. Época de malhação ou coisa boa, hein? Teve mais vida este ano. 16h38, bora sacudir o corpo. Hoje é quarta-feira, hoje é meiuca da semana. Quem sabe hoje com esse friozinho é o dia de você tomar um vinho, comer aquele queijinho gostoso. Aquela companhia, né? Sabe lá, né? O que? Qual companhia, né? Seu companheiro, sua companheira, seu namorado, sua namorada, ou aquela pessoa que você está paquerando, ainda usa essa frase, essa palavra, você está paquerando alguém, liga pra ele, liga pra ela, ou melhor, manda mensagem, porque hoje em dia é assim, né? Tudo manda mensagem, e aí, vai fazer o que hoje? Vamos no cinema? Vamos tomar um vinho, um queijinho? Ah, não sei, não. Não insiste que eu acho que vai, hein? Bora lá. Bora lá pra aquecer a sua quarta-feira.

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0: Golden de Harry Styles. Rolando pra você aqui na Tropical FM 95,7. Faltando aí 4 minutinhos para as 17 horas. Boa tarde pra você.
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4: 17 horas.
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8: E olha só, Boletim Rádio Notícia das 17 horas. Uma moradora procurou a nossa reportagem para pedir atenção da prefeitura em relação à pracinha da comunidade. Ela relata que o espaço que poderia ser utilizado para lazer, convivência e atividades das famílias do bairro, encontra-se em condições precárias, necessitando de melhorias e revitalização. Segundo a moradora, a situação tem causado insatisfação entre os moradores que gostariam de ver o local mais bem cuidado e adequado. Vamos ouvir aqui a moradora.
9: Bom dia, eu sou moradora do Jardim Europa 1 e como moradora eu posso relatar que a pracinha do bairro está abandonada. Não tem concreto, não tem banquinho para sentar, você vai lá, você suja o pé tudo porque está na terra. Até os dois aparelhos de exercício que colocou lá, colocou três, dois está estragado, não trocaram, não colocaram mais aparelho de exercício. Não tem nada, não tem nada lá. Até as arvinhas frutíferas que plantaram lá foram moradores daqui mesmo do bairro que plantou. Senão era pra estar, sei lá, tá um caos. Tá muito feio pro bairro. Eu gostaria que a prefeitura desse uma atenção pra nós aqui, igual eles deram pra pracinha lá do Alto Peró, que tá uma gracinha. Passei de ônibus lá e tá uma gracinha, tudo limpinho, concretado, cheio de banquinho pra sentar, tá bom? Essa é a minha sugestão. Obrigada.
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8: 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E olha só, 17 horas e 3 minutos. Vamos tocar um dos grupos vocais mais bem sucedidos da história da música pop. Bora lá, formado em 1993 em Orlando, nos Estados Unidos. Eu tô falando do grupo Backstreet Boys.

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5: Cidade Revista. 10 de junho de 2026. Chuva retorna a Três Corações a partir desta quinta-feira e deve derrubar as temperaturas. Nutricionista orienta sobre a importância dos vegetais na alimentação durante o inverno. Junho Vermelho reforça a importância da doação de sangue e anuncia avanço para a coleta em Três Corações. Prefeitura prepara a decoração especial de Copa do Mundo no centro de Três Corações. Arraiá de Santo Antônio terá transmissão da estreia do Brasil, painéis de LED e reforço na segurança. Comércio de Três Corações aposta em promoções para a Copa do Mundo e o Dia dos Namorados. Curso gratuito de crochê abre novas oportunidades para mulheres na Casa da Cultura. Moradora do bairro Triângulo relata medo após cães avançarem contra pedestres. Polícia Militar lança operação especial pelos 251 anos da corporação em Três Corações e região. Especialista esclarece dúvidas sobre exame toxicológico para quem vai tirar a primeira CNH. Tentativas de roubo preocupam comerciantes no centro de Três Corações. Tricordiano William Peixinho intensifica treinamentos e projeta novas conquistas na natação.
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É isso aí, Tropical embalando as suas tardes, 17:19. Eu sou Moísa Mesquita e sigo aqui sendo sua companhia. E olha, eu quero você bem alegre, bem feliz, tá? Bora correr atrás daquilo que te faz bem, tá bom?

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2: 17 horas e 31 minutos. Vamos aí, né? Finalizando o dia. Bate na tarde, na verdade, né? Que ainda tem muita coisa pra acontecer, com certeza. Olha só quem chegou. Eu tava com saudade da participação dele por aqui. Olá, meu amigo.
3: Boa tarde, Moisés. Eu sou Afonso. Só vou dar alô pra nós, hein? Tá bom? Boa tarde. Com Deus aí. Boa tarde. Com Deus.
2: Boa tarde, Eloísio. Tá tudo bem por aí? Espero que sim. Um abraço pra você, viu, meu amigo? Com Deus, com você, viu? Um abraço aí pra todos do Santo Afonso ligadinho com a gente. Um abraço, Eloísio do Santo Afonso, meu amigo ouvinte. E fica aí que a sequência tá demais, hein, Eloísio? Um abraço. Vamos trazer um clássico.

Que clássico, hein? Aquele clássico que você ouve exatamente aqui na Rádio Tropical FM. Pra você ouvinte que gosta da boa música. Em especial pro meu amigo Aloysio. Salve, salve, Aloysio.

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Esse foi o sucesso da banda The Calling and Fink. Eu adoro tocar esses sucessos pra você que curte música boa de qualidade. Olha só o som que tá rolando agora, The Cardigans.

0: 18 horas.
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3: Olha só esse horário é aquela hora que dá fome, não é? 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
3: Dá o play. 18 horas e 1 minuto. Não vou fazer muita hora essa hora, não. Olha, nossa senhora, moça, que é isso que você tá falando tão redundante? É o seguinte, traz aqueles clássicos de música boa pra você, que até às 18h30 tem eu como sua companhia. Eu quero levantar você, colocar você pra cima, deixar você confiante. Você é uma pessoa pra cima, sabe? Bora sacudir esse corpo e com música boa. Boa tarde, você que tá no carro, esse horário. Vem comigo, vem.

você curtindo os lendários Eagles? Olha, vou trazer curiosidade pra você dessa canção Take It Easy. Take It Easy foi o primeiro single da lendária banda Eagles, que marcou o início de uma das carreiras mais bem sucedidas da história do rock, sabia? Em 1972, os Eagles chegavam às rádios com Take It Easy, uma canção que iria transformar em um dos maiores clássicos do rock, com sua mistura country e rock, e uma mensagem positiva sobre encarar a vida sem tanta pressão assim. A música abriu as portas para uma carreira repleta de sucessos da banda e consolidou o Eagles como uma das bandas mais importantes antes de todos os tempos. E agora para mais um clássico. Agora vamos lá para 1984. Eu já falo sobre I Want to Break Free para você, tá?

0: um resuminho aqui pra você de I Want to Break Free. Quase um, não é um este som tem história que é mais completo, né? Mas a gente tem, né? Um prazer de falar pra você um pouquinho sobre a música aqui no rádio. Em 1984, pra você ter uma noção, a banda Queen lançou um dos maiores hinos da liberdade da história do rock, I Want to Break Free, e conquistou o mundo com sua melodia inesquecível e voz marcante de Freddie Mercury. E um videoclipe que entrou pra história da música, tá, gente? E você curtindo aqui os clássicos, música boa de qualidade aqui na Tropical.
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5: Cidade Revista. 10 de junho de 2026. Chuva retorna a Três Corações a partir desta quinta-feira e deve derrubar as temperaturas. Nutricionista orienta sobre a importância dos vegetais na alimentação durante o inverno. Junho Vermelho reforça a importância da doação de sangue e anuncia avanço para a coleta em Três Corações. Prefeitura prepara a decoração especial de Copa do Mundo no centro de Três Corações. Arraiá de Santo Antônio terá transmissão da estreia do Brasil, painéis de LED e reforço na segurança. Comércio de Três Corações aposta em promoções para a Copa do Mundo e o Dia dos Namorados. Curso gratuito de crochê abre novas oportunidades para mulheres na Casa da Cultura. Moradora do bairro Triângulo relata medo após cães avançarem contra pedestres. Polícia Militar lança operação especial pelos 251 anos da corporação em Três Corações e região. Especialista esclarece dúvidas sobre exame toxicológico para quem vai tirar a primeira CNH. Tentativas de roubo preocupam comerciantes no centro de Três Corações. Tricordiano William Peixinho intensifica treinamentos e projeta novas conquistas na natação.
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0: Olha só, a gente fala de clássicos nacionais, mas a música nacional também é recheada, né? De grandes talentos, música popular brasileira. E eu vou falar aqui alguns dos maiores clássicos da música brasileira, inclusive vou trazer pra este som, tem história muito em breve, quem sabe amanhã, viu? Tô falando de Sobradinho, de Sai Guarabira, que foi lançado em 1977 e retrata o impacto da construção da barragem do Sobradinho, de Sobradinho lá no Rio São Francisco, sabia? Com mensagem forte sobre a relação entre o homem e a natureza, a canção que atravessa gerações e segue emocionando o público até hoje. Então bora curtir!

fala sério, essa canção é linda, hein? Rua Ramalhete, Biafra e Roupa Nova cantando. Bom, e antes de trazer a sintonia positiva, vamos trazer mais um clássico. Vamos lá pra música latina. Música latina, né? Estados Unidos ali, mas John Secada que traz todo o seu latino-americano. Vou trazer pra você agora.

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5: Bora lá com a nossa mensagem. Opa, meu microfone tava alto, hein? Meu Deus do céu. Mas vamos lá com a nossa mensagem? Sintonia positiva pra você? Só pra você entender um pouquinho, né? Eu procuro trazer um fundo que vai trazer conexão com a mensagem, que vai trazer uma conexão pra você do outro lado. Inspiração pode ser algo que eu busco pra falar com você do outro lado, seja onde você estiver, tá? E hoje vamos falar sobre envelhecer. Pra muitos é um assunto meio delicado, né? Mas envelhecer, muita gente que acha que envelhecer é perder coisas, né? Mas você sabe que envelhecer pode ser muito ao contrário. Envelhecer, quando você envelhece, você perde a pressa, você perde aquela necessidade de agradar tudo e a todos. E você perde também algumas certezas que pesavam mais do que ajudavam ao longo do seu caminho. Em troca, ao envelhecer, você ganha presença, você ganha a capacidade de reconhecer a beleza de uma manhã comum na sua vida, sabe? Envelhecer, você valoriza aquele abraço demorado. Oh. Você valoriza aquela mesa cercada por pessoas que você ama e de uma vida que não é perfeita. E tá tudo certo. Mas ela é profundamente sua. É a sua vida. Hoje, pode ser que você não sinta vontade de voltar no tempo. E tomara que não. Que você esteja gostando do envelhecer. Não porque tudo está sendo fácil. Porque a gente sabe que nada é fácil, né? Mas porque cada escolha, cada encontro, cada erro, cada recomeço, ajuda a construir quem você é. Não é? Olhando para trás, você percebe, né? A pessoa que você sonhava em se tornar não está lá na frente. Pode ser que tenha passado longe, né? Esperando que você chegasse ali, né? A pessoa que você esperava lá atrás ser hoje estava só sendo construída por você, silenciosamente, em cada passo do caminho. Aí você chega na idade que tá, com menos urgência. E mais verdade, não é? Menos cobrança e mais gentileza. Menos necessidade de controlar a vida e mais disposição para viver a sua vida. E talvez esse seja o presente mais bonito de todos. A presença, a disposição, a necessidade de não controlar. É gostar de quem você se tornou. E sentir gratidão pela história que você ainda continua escrevendo na sua vida. E assim eu fecho nossa sintonia positiva. Eu espero de coração que você esteja vivendo com muita gratidão o seu envelhecer, aproveitando cada amanhecer, cada anoitecer, porque tem gente que é mais da noite, né? E assim seguindo a sua vida, valorizando cada momento. Valorizando as pessoas ao seu redor e construindo uma pessoa melhor dentro de você. tá? Um beijo pra você, fica com Deus, que Deus Nosso Senhor abençoe sua vida sempre, Nossa Senhora cubra com seu manto, lhe protegendo, lhe falando, falando com seu coração, em seu coração. E eu fico por aqui, um beijo, até amanhã, tá? Quinta-feira. Lembra daquele happy hour, quem sabe hoje você vai fazer, hein? Fica a dica, tá? Beijo.

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3: 19 horas e 5 minutos, uma ótima noite para você. Hoje é quarta-feira, dia 10 de junho de 2026. Está no ar a partir de agora Flash Hits, o som dos grandes amores, momentos nacionais e internacionais da música e do jeito que você gosta de ouvir. Hoje, quarta-feira, dia 10 de junho, 19 graus nesse momento, céu parcialmente nublado, mas ainda sem possibilidade de chuva. O que muda o tempo e a temperatura amanhã, que pode com certeza chover amanhã, na quinta-feira. Hoje, quarta-feira, o céu continua nublado, mas por enquanto não chove.
0: Grande abraço a você que nos honra com a sua audiência em qualquer lugar da cidade ou da região. Hoje, no dia 10 de junho, aniversário da Maria Aparecida Feliciano, pela passagem dos seus 85 anos na Fazenda Taquaral. Eus Helena Eleutério na Bela Vista. Marielle Fidelis Antônio na Vila Bela. Enzo Gabriel Antônio Carvalho no Portão de Cambuquira. O Arley Cristiano Pereira de Carvalho em São Tomé das Letras. E Tiago Custódio Silva no Parque Jussara. Uma boa noite para você. Está começando o Flash Hits, músicas que você gosta de ouvir à noite. Jota Quest abre o nosso programa.

Fácil, Jota Quest. 19:11, o som dos grandes amores, o que você gosta de ouvir à noite. Abraço grande a Heloíso no Santo Afonso e Daniel, estão lá na cidade de Baipendi. Uma boa noite, obrigado pela sintonia. Em Guarulhos, São Paulo. Muito obrigado também a Demir Pérez e família Souza Pinheiro. Barão Vermelho. O poeta está vivo.

0: Frejá e o Barão Vermelho na interpretação de uma canção inesquecível. O poeta está vivo em homenagem a Cazuza. 19:15 no som dos grandes amores, abrindo a sequência Fácil, Jota Quest. Daqui a pouquinho a gente volta, segura tua onda.
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0: 19:20. 1982 de volta e a gente vai recordar a banda jovem na época que fez muito sucesso. Menudo e Fiona Here by My Side. Muito obrigado mais uma vez, Thiago do Hotel Calabresa, Clarinha de Fátima, boa noite, Aloysio Santo Afonso e Daniel Toimbaipendi.

0: Clarinha de Fátima, obrigado e uma boa noite para você, para a família Legião Urbana. Tá aí o seu pedido, pais e filhos. 19:30, no som dos grandes amores, if you're not here by my side, o som do Menudo, 1982, para ser mais exato. If you're not here by my side. Por aqui já rolou Barão Vermelho, já teve Jota Quest e daqui a pouco tem mais. Segura a tua onda aí, eu volto em instantes.
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3: Muito obrigado e boa noite também pro Thiago do Hotel Calabresa, aliás, a todos os hóspedes aí também uma boa noite, para você, pro pessoal da Feira de Gada, aos seus pais, nosso agradecimento pela audiência. Mariah Carey.

0: senhoras e senhores, Mariah Carey ao vivo, Without You, o som dos grandes amores.
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0: Outra canção memorável, Cláudia Telles, saudade dessa música. 20 para as 8.

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1: 19:44. Luan e Vanessa.

Senhoras e senhores, Luan e Vanessa, 4 semanas de amor. Eu preciso te esquecer, o som da Cláudia Telles e Pais e Filhos, Legião Urbana, teve também Mariah Carey, teve Menudo, Barão Vermelho, Jota Quest.

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1: 19h53. A gente tá partindo pro ritmo final. Ali por volta de 83, 84, essa música fez muito sucesso. Banda Air Supply, Making Love of Nothing at All. Recordando aqui no Flash.

Making Love Out Nothing at All. 1983 para 84, Air Supply. 19 horas e 58 no som dos grandes amores, clássicos nacionais e internacionais. Muito obrigado a você que nos honrou com a sua audiência mais uma vez. O programa está terminando, está chegando ao final. 60 minutos de música bem selecionada. Senhoras e senhores, Flash Hits volta amanhã, exatamente às 19 horas. E não perca também todos os dias de 11 ao meio-dia e 15, a apresentação do Cidade em Revista comigo, Luiz Carlos de Freitas. Grande abraço a você, um ótimo final de quarta-feira. Vem aí a Voz do Brasil. A todos um bom descanso. Para quem está trabalhando, bom trabalho. Para quem vai virar a noite trabalhando, uma boa jornada. Estaremos todos juntos, com a graça de Deus, amanhã, de volta na quinta-feira. Aguardamos som para a transmissão da Voz do Brasil. Meus amigos e amigas, uma boa noite. Flash Hits termina por aqui.

0: 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As notícias do governo federal que movimentaram o país no dia de hoje.
1: Olá, boa noite.
2: Boa noite para você que nos acompanha em todo o país.
1: Quarta-feira, 10 de junho de 2026.
2: Vamos ao destaque do dia: desenvolvimento ambiental.
1: Presidente Lula assina a nova política nacional de recuperação da Caatinga para, entre outras coisas, enfrentar a desertificação na região Nordeste.
2: E destina 2 bilhões de reais para ações do IBAMA e do ICMBio na bacia do Rio Doce, onde houve desastre de Mariana.
1: Ações também incluem ampliação de parques nacionais no Piauí, Tocantins, Pará e Rondônia.
2: O presidente destaca que desenvolvimento econômico tem que estar aliado à preservação ambiental.
3: Aprender a ser capitalistas civilizados e não capitalistas destruidores da nossa floresta.
1: E ainda, o presidente recebeu hoje o resultado do trabalho do Conselho de Desenvolvimento Econômico Social Sustentável no último semestre.
2: O conselhão é formado por representantes dos setores empresariais, sociedade civil e membros do governo.
1: Pacto contra o feminicídio, mudança na escala de trabalho e transição ecológica estiveram entre os temas.
2: Você vai ouvir também investimento em pesquisa e inovação.
1: A gente conversa hoje com Luiz Antônio Elias, presidente da FINEP, a financiadora de estudos e projetos do governo do Brasil.
2: Ele vai falar do papel estratégico que a criação de novas tecnologias tem para o desenvolvimento do país e no posicionamento internacional do Brasil.
1: Hoje, na apresentação da Voz do Brasil, eu, Mariana Jungmann, e Luciano Seixas.
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1: Pacto contra o feminicídio, mapa do caminho para a transição ecológica, mudanças na escala semanal dos trabalhadores brasileiros.
2: Temas que foram tratados hoje na reunião do Conselho de Desenvolvimento Econômico Social Sustentável, o Conselhão.
1: O órgão consultivo reúne autoridades, pesquisadores, empresários, representantes de federações e de organizações da sociedade civil.
2: E eles apresentaram ao presidente Lula o resultado do trabalho ao longo do último semestre.
4: Da soberania nacional ao protagonismo global. Este foi o tema do encontro do Conselho de Desenvolvimento Econômico, Social e Sustentável, o Conselhão, que discutiu temas como o enfrentamento ao feminicídio, segurança pública, desenvolvimento sustentável e economia. O presidente Lula agradeceu o trabalho dos cerca de 200 conselheiros e reforçou a importância deles em temas que impactam em todo o país.
3: Eu queria agradecer a dedicação de cada mulher, de cada homem que assumiu a responsabilidade de participar desse conselho, de preparar propostas para ajudar o governo a fazer coisas diferentes, a fazer coisas apresentadas pela sociedade civil.
4: No tema de combate à violência contra a mulher, foi apresentado um balanço dos primeiros 4 meses do Pacto contra o Feminicídio, assinado pelos poderes Executivo, Legislativo e Judiciário. A primeira-dama, Janja Lula da

0: Silva destacou os resultados.
1: O tempo médio para análise das medidas protetivas de urgência caiu de 16 dias para cerca de 3 dias. E isso está acontecendo até com o mínimo de 2 horas a gente tem medida protetiva sendo emitida. E mais da metade das decisões, 53, já são proferidas no mesmo dia. Isso é o que importa. E a gente precisa falar muito sobre isso. As mulheres precisam ter essa informação.
0: Na área da economia, o ministro da Fazenda, Dario Durigan, ressaltou os avanços. Ele afirmou que o Brasil tem demonstrado estabilidade econômica, além de crescimento acima da expectativa. E defendeu o fim da escala 6x1, que aguarda a aprovação no Senado, como passo importante no combate às desigualdades.
2: Quem hoje já está na escala 5x2 é quem ganha mais. É quem teve tempo e muitas vezes oportunidade familiar de estudar por mais tempo. E quem está na escala 6x1 são os trabalhadores mais mal remunerados, trabalhadores negros, mulheres. Portanto, é um tema de desigualdade do mundo do trabalho encarar o tema da 6x1.
0: Durante o evento, foram destacadas várias políticas públicas recentes, que partiram de recomendações do Conselhão, como o programa Acredita, o Pacto pela Igualdade Racial e a Lei do Mercado de Carbono. Na área de meio ambiente, o conselheiro Matheus Silva, que é coordenador do Conselho Nacional das Populações Extrativistas e membro mais jovem do Conselhão, apresentou os resultados e disse que é preciso continuar avançando.
3: Sabemos reconhecer os nossos avanços, mas também sabemos que precisamos avançar muito mais, especialmente nessa terra e a crédito com o PRONAF ainda muito distante dos nossos territórios, porque fortalecer a Amazônia é fortalecer o Brasil.
0: O Conselhão é um fórum consultivo que reúne centenas de representantes da sociedade civil, empresários, acadêmicos e movimentos sociais para debater e propor políticas públicas e estratégias de desenvolvimento para o país. Ele foi retomado em 2023 e está em sua 7ª plenária. Reportagem Luciana Colares de Holanda.
4: Recursos para o meio ambiente, criação de novas áreas de proteção ambiental e uma nova iniciativa para a recuperação da caatinga brasileira.
5: São algumas das medidas anunciadas pelo governo do Brasil nas comemorações pelo Dia Mundial do Meio Ambiente, celebrado em 5 de junho.
4: A repórter Gabriela Noronha acompanhou e traz os detalhes.
6: Recuperação da vegetação nativa aliada à valorização das comunidades tradicionais da Caatinga. Isso é o que propõe o novo programa Recatingar. A iniciativa do Ministério do Meio Ambiente e Mudança do Clima foi lançada nesta quarta-feira e conta com um aporte inicial de 60 milhões de reais do Banco Nacional de Desenvolvimento Econômico e Social e do Banco do Nordeste. Dentre as ações previstas está o enfrentamento da desertificação no bioma, que está presente em 10 estados e ocupa 11% do território nacional. Outras ações de preservação da Caatinga também fazem parte da Lei da Política Nacional para a Recuperação do Bioma, sancionada nesta quarta-feira pelo presidente Lula, durante a cerimônia em alusão ao Dia Mundial do Meio Ambiente. O presidente lembrou que a sociedade brasileira está mais consciente para a proteção ambiental.
7: Houve uma evolução daqueles que defendem os quilombos, daqueles que defendem a remarcação da terra indígena. Houve uma evolução dos empresários que sabem que hoje eles pagarão com preço muito caro se eles não respeitarem regras mínimas de defesa da questão ambiental. E é uma evolução aprender a ser capitalistas civilizados e não capitalistas destruidores da nossa floresta.
6: O pacote de medidas anunciado nesta quarta-feira também incluiu recursos para a agenda ambiental brasileira. São 2 bilhões de reais para investimentos na bacia do Rio Doce, importante região hidrográfica do sudeste brasileiro e fundamental para o abastecimento, economia e biodiversidade dos estados de Minas Gerais e Espírito Santo. Além disso, 834 milhões de reais do Fundo Clima serão investidos em projetos de restauração da vegetação nativa. Segundo o ministro do Meio Ambiente e Mudança do Clima, João Paulo Capobianco, o objetivo das novas medidas inclui não apenas a conservação do meio ambiente, mas também o fortalecimento da economia nas regiões afetadas.
8: Proteger o meio meio ambiente não é olhar apenas para as próximas gerações, é cuidar das condições de vida das populações brasileiras no presente.
6: Já o Fundo Amazônia, mecanismo financeiro de captação de doações internacionais para preservação e combate ao desmatamento na Amazônia, recebeu a doação de 270 milhões de reais do Reino Unido. E o número de doadores vem aumentando, como detalhou a diretora socioambiental do BNDES, Tereza Campelo.
9: Passamos assim, nesse seu mandato, presidente, de 2 doadores para 9 doadores, mostrando que o Brasil tem compromisso com essa agenda para ajudar o Salvar o Planeta.
6: No campo da conservação ambiental, foram assinados atos que ampliam os parques nacionais da Serra das Confusões e de 7 cidades no Piauí e criam o Parque Nacional do Tanaru, em Rondônia, e a Área de Proteção Ambiental do Paleocanal do Rio Tocantins, no Pará. Reportagem Gabriela Noronha.
5: Talvez você ainda não conheça a FINEP, empresa financiadora de estudos e projetos.
4: Ela é ligada ao Ministério da Ciência, Tecnologia e Inovação e tem o papel de transformar o potencial científico e tecnológico brasileiro em projetos de inovação.
5: E essa inovação científica vai se converter depois em novos produtos, serviços, medicamentos, tecnologias que você usa no seu dia a dia.
4: Hoje nós conversamos com o presidente da FINEP, Luiz Antônio Elias, para saber mais sobre esse trabalho e sobre o novo momento da empresa, com o apoio de projetos de maior complexidade. Boa noite, presidente.
10: Boa noite, agradeço o convite. É muito importante para a FINEP estar aqui presente e apresentar os projetos que nós estamos fazendo nesse imenso Brasil.
4: Então, vamos justamente começar explicando melhor para o nosso ouvinte, para quem não conhece, que tipo de projetos a FINEP financia, qual que é o papel da empresa nesse desenvolvimento tecnológico do país.
10: A FINEP se consolida nessas últimas 5 décadas. Ela foi fundada em 1967 como a instituição mais importante no fomento à infraestrutura científica, portanto aos laboratórios, à geração do conhecimento, à capacidade de desenvolvimento tecnológico, portanto as startups, as ICTs, e a capacidade de inovação no Brasil, oferecer crédito às empresas para que elas possam impulsionar as suas cadeias de valor e aumentar o valor agregado dos seus produtos. Mas ainda no momento de um risco geopolítico intenso, ou seja, nós vivemos um momento muito difuso a nível internacional, a ideia do multilateralismo se esgota e a percepção de que as políticas industriais devem estar cada vez mais retomadas. A FINEP também exerce um papel central na retomada da política industrial no Brasil.
5: Bem, para isso, a empresa recebeu um aporte de 3,5 bilhões de reais para o financiamento de novos projetos, né? De onde vieram esses recursos e quais são as prioridades?
10: Os recursos de 3,5 bilhões, na verdade, eles advêm para a capitalização da FINEP. A FINEP, na verdade, esse ano deverá receber 17,7 bilhões de reais do FNDCT. O FNDCT é criado em 1969, é o maior fundo de desenvolvimento da América Latina para a área científica e para a área tecnológica e de inovação. Esse ano é um ano histórico. São 17,7. Além disso, nós teremos acesso, por determinação do presidente Lula, que colocou esta agenda na centralidade do processo de desenvolvimento brasileiro, mais 25 bilhões de reais para o crédito. Subentende que a FINEP deverá estar operando em processos de crédito direto e nas operações indiretas, mais na infraestrutura científica, quase 40 bilhões de reais esse ano.
4: Agora, o senhor mencionou na sua primeira resposta todo o contexto geopolítico que a gente vem vivendo, e existe um posicionamento estratégico da FINEP quando a gente fala da inserção internacional do Brasil, né? Porque a empresa acaba ajudando aí a definir onde o país vai apostar em desenvolver as suas pesquisas, seu desenvolvimento. Quais são essas áreas? Qual é a escolha estratégica nesse momento para o desenvolvimento de inovação no Brasil?
10: Nós estamos muito condicionados àquilo que se chama da nova indústria Brasil. No processo de reconstrução e transformação com o presidente Lula, nós entendemos que era necessário construir, por missões, uma nova estrutura industrial, baseada em capacidade científica, orientando a parte de inovação para a agroindústria, para a defesa, para a transformação digital, para a descarbonização, para perceber a mobilidade urbana, é necessário que a gente dê mais qualidade de vida à população e saneamento, e olhar também a base de infraestrutura para toda a parte de genética, ou seja, bioinsumos e biotecnologia. Isso acompanha a fronteira do conhecimento no mundo, que cada vez mais, pela emergência climática ou pelo olhar da introdução da inteligência artificial e pela robótica avançada, precisa ser alterado. Um dado importante para os ouvintes. 60% da pauta de exportação hoje brasileira ainda se condiciona a recursos naturais. Nós temos que ser protagonistas. Se queremos ser protagonistas, temos que cada vez mais incentivar a capacidade científica e olhar a fronteira do conhecimento agregando valor ao produto nacional.
5: Presidente, a partir do desenvolvimento dessas novas tecnologias nesses setores, como fazer, como converter isso em desenvolvimento na melhora da vida das pessoas?
10: Isso melhora porque nós estamos apoiando projetos na área de vacinas, por exemplo. Nós estamos apoiando projetos na área de bioinsumos, que é necessário para a questão de alimentos. Nós estamos apoiando projetos na área de fertilizantes. Estamos apoiando projetos relacionados à descarbonização. Portanto, isso, como o presidente Lula colocou muito claramente, nós estamos num momento de estabilidade e precisamos avançar em áreas que são estratégicas para o conhecimento brasileiro. Temos uma matriz energética extremamente limpa. Aproveitar isso nessa transição energética no mundo é colocar o Brasil naquilo que eu chamei, no protagonismo social e no protagonismo internacional.
4: Pois é, e a FINEP vem recebendo mais recursos ao longo dos últimos anos, e isso também se converteu em projetos de maior complexidade que vêm sendo apoiados por ela.
10: Com certeza,
4: né?
10: Com certeza. A subvenção econômica que lançamos recentemente são 3,3 bilhões de reais na gestão da ministra Luciana Santos, são em áreas justamente que são o núcleo duro do conhecimento, para que a gente possa fazer a diferença. Em quê? Na agroindústria, na mobilidade. E uma questão importante, olhamos o social na agricultura familiar e na diferença, ou seja, nas assimetrias territoriais que a gente precisa corrigir, olhando a dimensão do Brasil, que é continental. Portanto, na subvenção econômica tem uma proposta de 300 milhões de reais para o Norte, Nordeste e Centro-Oeste impulsionar suas cadeias locais.
5: E como é que a FINEP atua em diferentes regiões do país para diminuir essa desigualdade?
10: Ela atua, na verdade, nesses segmentos que eu acabei de mencionar e percebendo também o local. Mais ainda, ela atua de forma vertical na estruturação de políticas com as fundações de amparo à pesquisa, nos programas que nós chamamos de Centelha e Tecnova, olhando o empreendedorismo local, olhando as startups locais, olhando as ICTs locais. Também impulsiona pela via do que eu chamei da infraestrutura, com as universidades. O hub do conhecimento está nas universidades. É preciso que a gente cada vez mais impulsione laboratórios de conhecimento que gerem capacidade e resultado para a sociedade brasileira.
4: Toda uma cadeia, né, presidente?
10: Toda uma cadeia.
4: Muito bem, nós conversamos com Luiz Antônio Elias, presidente da FINEP, a financiadora de estudos e projetos do governo federal. Muito obrigado pela sua entrevista à Voz do Brasil.
10: Eu que agradeço essa oportunidade para a FINEP e para o momento tão importante que essa instituição está vivendo hoje.
5: O novo PAC, Programa de Aceleração do Crescimento, já executou 90% dos recursos previstos até 2026.
4: São obras, programas e planos de governo que estão com andamento adiantado.
5: O programa prioriza as regiões mais vulneráveis do país e com menos acesso a serviços públicos.
11: Estradas, moradias, escolas, hospitais, obras de saneamento, energia e mobilidade urbana. Os investimentos em infraestrutura avançam em todo o país. Já foram executados praticamente 90% dos recursos previstos para o novo PAC até o final deste ano, o que corresponde a 1 trilhão e 200 bilhões de reais. Quase 11 mil empreendimentos contratados já foram concluídos. Entregas que ajudam a gerar emprego e renda no país, de acordo com Roberto Nami Garibe Filho, secretário especial do Programa de Aceleração do Crescimento.
12: Nós estamos batendo um recorde esse ano de investimento em infraestrutura. Isso fez sentido. Tanto no, na menor taxa de desemprego da história, que atingimos 5,4 se você pegar os 12 anos, e temos também a maior massa salarial. Nesses dados você consegue ver a presença do PAC, porque ele tem um efeito multiplicador sobre a economia bastante forte e isso impacta na vida cotidiana das pessoas.
11: Na área de habitação, por exemplo, foram entregues quase 2 milhões de moradias por meio do programa Minha Casa Minha Vida até março deste ano. Na educação, foram criados 111 institutos federais e 100 mil escolas em todo o país passaram a contar com rede Wi-Fi. Na área de concessões, foram realizados 57 leilões federais de rodovias, ferrovias, portos e aeroportos em 3 anos. O novo PAC também investe em obras de prevenção de desastres e adaptação às mudanças climáticas, para aumentar a proteção da população, como explica o secretário Roberto Nami Garibe Filho.
12: Nós estamos investindo quase 16 bilhões em prevenção ao risco. O nosso investimento, ele é distribuído, né, levando em consideração quanto cada cidade está, de alguma forma, suscetível a esse tipo de risco, tanto de alagamento com o de encosta.
11: Roberto Nami ressaltou ainda os investimentos em mobilidade urbana. São quase 16 bilhões de reais destinados à renovação de frota com a entrega de veículos menos poluentes e mais confortáveis para a população. Lançado em 2023, o novo PAC foi estruturado em torno da industrialização, da transição ecológica e da redução das desigualdades sociais e regionais. O programa estabelece critérios de seleção que priorizam regiões com menor índice de desenvolvimento humano, maior déficit de serviços públicos e menor capacidade fiscal. Reportagem Pablo Mundim.
4: Uma nova terapia desenvolvida por pesquisadores brasileiros pode mudar o cenário dos tratamentos de cânceres hematológicos, como os linfomas.
5: Segundo os resultados preliminares divulgados hoje, a terapia CAR-T-cell tem quase 90% de eficácia, com redução ou desaparecimento dos tumores.
4: O estudo contou com 100 milhões de reais do governo federal e já foi aplicado em 25 pacientes do Sistema Único de Saúde.
5: O ministro da Saúde, Alexandre Padilha, acompanhou a divulgação em São Paulo e comemorou os resultados.
13: Nós recebemos aqui os resultados preliminares, são muito animadores, mais de 87% de resultado positivo de pacientes que já tinham passado por outras formas de tratamento, tanto quimioterapia, radioterapia, transplante, e que vem agora no CAR-T-cell uma esperança nesse tratamento.
4: Mais 81 pacientes vão receber o tratamento até o fim do ano.
5: A expectativa é que, com a confirmação dos resultados e o registro sanitário da Agência Nacional de Vigilância Sanitária, a terapia passe a ser oferecida em todo o território nacional.
4: A partir da semana que vem, o contribuinte que quiser regularizar débitos com a União vai precisar de níveis maiores de segurança ao usar a conta gov.br.
5: A mudança acontece a partir do dia 15 de junho, quando passará a ser exigido os níveis prata ou ouro no aplicativo ou site.
4: Saiba como elevar a segurança da sua conta gov.br na reportagem de Márcia Fernandes.
14: Na Procuradoria-Geral da Fazenda Nacional, é possível consultar dívidas com a União, negociar e parcelar débitos, emitir guias de pagamento e certidões de regularidade fiscal. A partir de 15 de junho, pessoas físicas só poderão acessar o portal Regularize da Procuradoria utilizando contas gov.br com nível prata ou ouro. Usuários com conta bronze serão alertados sobre a necessidade de elevar o nível de segurança. E depois do dia 15, se mantiverem a conta bronze, terão um acesso bloqueado. A coordenadora nacional de atendimento da Procuradoria-Geral da Fazenda Nacional, Raquel de Carvalho, explica que a medida busca aumentar a segurança de quem procura o órgão.
15: Essa medida foi uma medida de segurança para a proteção dos dados do cidadão e das transações que ele realiza dentro do portal.
14: A conta gov.br funciona como uma identidade digital. Ela dá acesso a mais de 4.600 serviços federais. Atualmente, existem 176 milhões de contas ativas no gov.br. Mais de 118 milhões já estão nos níveis prata e ouro, mais seguros. O nível bronze tem segurança básica, com autenticação apenas pelo CPF e senha cadastrada. Raquel de Carvalho, da Procuradoria, explica como aumentar o nível de segurança e mudar a conta gov.br para prata ou ouro.
15: Ele pode fazer isso por meio da autenticação bancária, ou então ele pode fazer um reconhecimento facial. Muito simples o procedimento. Ele pode fazer sem sair de casa.
14: Para regularizar a situação de dívidas com a União, acesse o site regularize.tgfn.gov.br. Reportagem Márcia Fernandes.
5: O Pix, sistema de pagamento instantâneo criado pelo Banco Central, que já virou queridinho dos brasileiros, será reconhecido como marca de alto renome.
4: A principal característica desse reconhecimento é a proteção da marca em todos os ramos da atividade econômica.
5: Isso impede que qualquer outra empresa utilize o mesmo nome ou termo semelhante, mesmo que seja para vender um produto ou serviço diferente do original.
4: Trata-se da primeira marca vinculada ao governo federal a contar com o reconhecimento pelo INPI, Instituto Nacional de Propriedade Industrial.
5: E a Atenção, estudantes que ainda não fizeram a inscrição para participar do Exame Nacional do Ensino Médio.
4: O prazo está terminando, vai só até sexta-feira, dia 12.
5: Alunos de escolas públicas e beneficiários do Pé de Meia contam com a inscrição pré-preenchida esse ano, mas ainda assim precisam entrar na página do participante e confirmar a participação.
4: Lembrando que as provas estão marcadas para os dias 8 e 15 de novembro desse ano.
5: A taxa de inscrição é de R$ 85 e pode ser paga até 17 de junho.
4: E essas são as notícias do Governo do Brasil.
5: Uma realização da Secretaria de Comunicação Social da Presidência da República.
4: Com produção da empresa Brasil de Comunicação.
5: Fique agora com o Minuto do TCU. Em seguida, as notícias do Poder Judiciário e do Congresso Nacional. Boa noite.
4: Boa noite para você e até amanhã.
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4: O Tribunal de Contas da União analisou as contas do presidente da República referentes ao exercício de 2025. Durante a sessão de hoje, o relator do processo, ministro Benjamin Zimler, apresentou a conclusão da avaliação técnica que verifica se os recursos do governo federal foram aplicados corretamente.
18: O Tribunal de Contas da União é de parecer que as contas atinentes ao exercício de 2025, de responsabilidade do excelentíssimo senhor presidente da República, Luiz Inácio Lula da Silva, estão em condições de serem aprovadas pelo Congresso Nacional com ressalvas.
4: Segundo a análise, as contas estão de acordo com os princípios constitucionais e legais. Apesar disso, o documento apresenta, além das ressalvas, alertas ao governo federal. Saiba mais em tcu.gov.br.
17: TCU, fiscalização a serviço da sociedade. Você vai ouvir agora notícias do Poder Judiciário.
19: STF começa a julgar recursos contra a responsabilidade de redes sociais.
20: TSE aprova nova política de segurança da informação.
19: STJ define que pena por crime cometido sob livramento condicional começa após o fim do benefício.
20: Boa noite, eu sou o Arthur Filho.
19: E eu sou Walter Lima.
20: Plenário do Supremo Tribunal Federal começa a analisar recursos contra a tese do julgamento do Marco Civil da Internet.
19: O julgamento vai continuar na sessão de amanhã. Marta Ferreira.
21: O ministro Dias Toffoli começou o voto explicando que a tese fixada pela corte deve ser analisada a partir de uma posição institucional do Supremo Tribunal Federal e não considerando os votos individuais dos ministros. Sobre a questão da responsabilidade solidária, ele esclareceu que após a notificação, a responsabilidade do provedor de aplicações por omissão injustificada deve ser tratada como solidária. Já sobre o ponto da tese fixada pelo Supremo, que trata dos crimes contra a honra, Toffoli propôs um ajuste para substituir a expressão crime contra a honra por violação à honra por crime ou ilícito civil. O ministro vai continuar o voto na sessão plenária de amanhã.
20: Tribunal Superior Eleitoral aprova nova política de segurança da informação.
19: A ideia é reforçar a proteção dos sistemas eleitorais, das urnas eletrônicas e dos dados da Justiça Eleitoral. Estevam Furtado.
22: A medida reúne regras de segurança cibernética em todo o país e já começa a valer após a publicação da resolução. Entre as mudanças estão a adoção de procedimentos padronizados para gestão de riscos, proteção de dados, controle de acesso, monitoramento de vulnerabilidades e resposta a ataques cibernéticos. A política também prevê o uso seguro de tecnologias como inteligência artificial e computação em nuvem.
20: A pena por crime cometido durante o livramento condicional só começa a ser cumprida no dia seguinte ao fim desse benefício.
19: O entendimento é do Superior Tribunal de Justiça, Fátima Uchoa.
23: A tese definida pela terceira sessão deve ser observada por juízes e tribunais de todo o país. Um preso cometeu novo crime durante o livramento condicional e mesmo sem revogar o benefício, o Tribunal de Justiça do Rio de Janeiro contabilizou simultaneamente como pena cumprida o período período entre a prisão preventiva e o fim do livramento condicional, mas o STJ considerou não ser possível contar o mesmo período de prisão em duas execuções penais diferentes. Segundo o relator ministro Sebastião Reis Júnior, o STJ entende que se o livramento condicional não foi suspenso ou revogado até o fim do período de prova, a nova execução penal só deve começar no dia seguinte ao fim do benefício.
20: A Justiça do Trabalho itinerante chega este mês no Oiapoque, no Amapá.
19: Uma variedade de serviços de graça para a população. Marla Lacerda.
0: Todo mundo que mora nas aldeias de Manga e Espírito Santo, no estado do Amapá, pode aproveitar. Essa é a oportunidade para quem precisa colocar em dia a documentação

0: orientação jurídica, receber orientações sobre problemas trabalhistas e previdenciários, emitir documentos e até mesmo receber atendimento fisioterapêutico e psicológico. Informações sobre serviços, locais e datas no site do TST.
1: Ministério Público Federal solicita que a União defina regras para garantir acessibilidade em sites públicos e privados.
2: A obrigação prevista na Lei Brasileira de Inclusão há mais de 10 anos ainda não é cumprida devido à falta de regulamentação. Vanessa Pereira.
3: Em agosto de 2025, o MPF expediu recomendação para que as diretrizes de acessibilidade digital fossem finalmente definidas. Mas passados mais de 9 meses, os pedidos do órgão não foram acatados. Agora, na ação, o MPF pede que o governo federal regulamente em até 2 meses o artigo 63 da Lei Brasileira de Inclusão, que torna obrigatória a acessibilidade na internet, e apresente em até 4 meses um plano de transição para adaptar os sites.
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1: A você, uma boa noite.
2: E até amanhã.
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1: Eu sou Paula Groba.
2: E eu sou Humberto Pinheiro.
1: E estes são os destaques de hoje do Jornal do Senado, que começa agora.
2: Aprovada a proposta que permite renegociação de dívidas rurais.
1: PEC que dá ampla autonomia ao Banco Central segue para o plenário.
2: Senado aprova piso de R$13.600 para médicos e dentistas. Proposta vai à Câmara.
1: Boa noite.
2: Boa noite.
1: O Senado aprovou a proposta que cria uma linha de financiamento com recursos do Fundo Social do Pré-Sal para a renegociação de dívidas de produtores rurais. O texto, vindo da Câmara dos Deputados, previa inicialmente que os recursos desse fundo deveriam beneficiar os produtores rurais prejudicados por calamidades públicas.
2: No Senado, o relator senador Renan Calheiros, do MDB de Alagoas, alterou a proposta para ampliar os casos em que os produtores podem ser beneficiados. A senadora Tereza Cristina, do Progressistas de Mato Grosso, defendeu a busca do entendimento com a equipe do governo antes da votação. Mas, diante da falta de acordo, a votação foi mantida pelo presidente Davi Alcolumbre. A votação em plenário foi simbólica e a proposta retorna à Câmara dos Deputados, já que foi alterada no Senado.
1: E agentes de saúde e de combate às endemias, profissionais que atuam em comunidades urbanas, rurais e indígenas, podem ganhar o direito a uma aposentadoria diferenciada. Uma proposta aprovada pela Comissão de Constituição e Justiça prevê o benefício para quem comprovar 25 anos de contribuição e de exercício da atividade, com idade mínima de 57 anos para mulheres e 60 para homens.
2: O texto também estabelece regras de transição e prevê apoio financeiro da União para ajudar estados e municípios a custear a medida. A PEC segue agora para o plenário com pedido de tramitação especial. Repórter Bruno Lourenço.
3: A proposta de emenda à Constituição diz que esses profissionais poderão se aposentar com idade mínima de 57 anos para mulheres e 60 anos para homens, desde que comprovem 25 anos de contribuição e de efetivo exercício na atividade. O senador Irajá, do PSD do Tocantins, destacou o papel indispensável desses profissionais na ponta da saúde, especialmente nas comunidades mais carentes.
4: Um reconhecimento de um trabalho histórico dedicado por toda uma vida a essas pessoas que são brasileiros e brasileiras, que são, como eu costumo dizer, o SUS do Brasil de carne e osso. Eles são sim o SUS de carne e osso no Brasil e que nos representam em todos os lares brasileiros.
3: A proposta também cria regras de transição para quem já está na atividade. Além disso, considera a carreira como essencial e exclusiva de Estado, proibindo a contratação terceirizada ou temporária, salvo em casos de emergência em saúde pública. Para evitar o sufoco nas contas dos municípios e estados, a proposta determina que a União prestará assistência financeira complementar para compensar o aumento das despesas decorrentes das novas aposentadorias.
1: Ontem, o presidente do Senado, Davi Alcolumbre, alertou em plenário para a dificuldade de avançar com propostas que criam pisos salariais e novas despesas obrigatórias. Segundo ele, mais de 30 projetos em tramitação tratam de remuneração ou jornada de trabalho de diferentes categorias profissionais.
2: Davi Alcolumbre afirmou que reconhece a importância das reivindicações, mas defende que o impacto nas contas públicas precisa ser avaliado com cautela. O senador argumentou que a aprovação de um piso pode gerar pressão para a votação de outras propostas semelhantes e questionou se a União, os estados e os municípios teriam condições de absorver esses custos.
5: No ano de eleição, isso aqui é muito complexo, porque o que botar para votar isso aqui, todo mundo vai votar sim, por conta da eleição, e vai ter que arrumar 10 Brasil para pagar. E aí fica sendo eu o culpado que não quer dar um piso pro médico. O piso pro médico que salva a vida das pessoas no pronto atendimento. O piso pro enfermeiro. Meu Deus, bora dar. Mas o Brasil comporta isso? O Brasil vai resistir? As finanças públicas vão resistir? Na marcha dos prefeitos eles solicitaram que não votasse, porque o orçamento do Brasil não cabe.
1: Profissionais responsáveis pela confecção e adaptação de próteses e órteses ortopédicas podem passar a ter atividade regulamentada em todo o país.
2: O plenário do Senado aprovou o projeto que define as atribuições e estabelece os requisitos de formação para o exercício da profissão. Repórter Douglas Castilho.
6: O projeto voltou à análise a pedido da senadora Mara Gabrilli, do PSD de São Paulo, e define que protesistas e ortesistas são todos aqueles especialistas que profissionalmente tomam as medidas e confeccionam próteses, mas também aqueles que confeccionam palmilhas e calçados ortopédicos, mesmo que em oficina própria. Para além disso, há a exigência de que os profissionais participem de atualizações constantes a respeito das melhores práticas e modelos disponíveis. A senadora ressaltou os efeitos práticos da aprovação do projeto.
7: A gente está falando da regulamentação de uma profissão que vai mudar o destino do nosso país, que hoje demora 5 anos para entregar uma cadeira de rodas, entregar uma prótese, uma órtese, porque a gente não tem a regulamentação dessa profissão.
6: O processo de capacitação dos especialistas deverá ocorrer em escolas e cursos de educação técnica de nível médio e conteúdo multiprofissional de áreas como psicologia, biomecânica, fisioterapia e anatomia. O texto garante o ofício aos que estão no mercado há pelo menos 5 anos, comprovando curso de atualização. O projeto vai à sanção presidencial.
1: E avançou no Senado a proposta que cria a Universidade Federal do Esporte.
2: Aprovado pela Comissão de Esporte, o projeto prevê uma instituição voltada à formação acadêmica e à pesquisa no setor. O texto segue agora para votação no plenário. Repórter Rodrigo Rezende.
8: Com sede em Brasília, a Universidade Federal do Esporte, UFSport, terá por objetivo promover o ensino, a pesquisa, a extensão e a inovação no campo da ciência esportiva. Também terá foco na formação e aperfeiçoamento de gestores da área e preocupação na inclusão de pessoas com deficiência. A senadora Leila Barros, do PDT do Distrito Federal, relatora da proposta, ressalta que essa é uma demanda antiga dos profissionais da área e que a expectativa é que a instituição auxilie na obtenção de bons resultados pelos atletas brasileiros.
9: A Universidade de Esporte já era uma demanda do setor, né? A gente tem um potencial enorme, então a gente sentia falta nesse setor, na área da ciência, da inovação, um espaço, um local em que a gente pudesse fazer essas atualizações e rapidamente chegar ao setor esportivo brasileiro.
8: Os recursos financeiros para a implantação e manutenção da UFSport virão do Orçamento Geral da União, mas com a possibilidade de auxílios e subvenções por entidades públicas e particulares. Também poderão ser feitos convênios para obtenção de recursos com instituições internacionais. Os cargos técnicos e docentes serão preenchidos por concurso público.
1: A Comissão de Constituição e Justiça aprovou a proposta que garante orçamento próprio e autonomia operacional ao Banco Central.
2: A PEC segue para o plenário, mas a liderança do governo pediu que a votação seja adiada por algumas semanas. As informações com o repórter Bruno Lourenço.
10: A proposta de emenda à Constituição aprovada na Comissão de Constituição e Justiça transforma o Banco Central de autarquia para entidade pública de natureza especial, com autonomia técnica, administrativa, orçamentária e financeira. Retira o Banco Central de vinculação a ministério ou a qualquer órgão ou sistema da administração pública e de tutela ou subordinação hierárquica. O relator, senador Plínio Valério, do PSDB do Amazonas, chegou a fazer um apelo para que a PEC, há mais de 2 anos sendo discutida, fosse votada.
11: O Banco Central precisa, essa autonomia, ela fortalece não só o sistema financeiro brasileiro, traz segurança, traz muita segurança para todos nós, cidadãos comuns.
10: O líder do governo, senador Jacques Wagner, do PT da Bahia, manifestou algumas discordâncias em relação ao texto, mas disse que não criaria obstáculo para a votação na CCJ.
12: Eu só estou dizendo que eu preciso responder ao meu ministro da Fazenda, que seja uma semana, 2 semanas, porque ele construiu um texto, eu apresentei na forma de emenda, Vossa Excelência rejeitou.
10: Por se tratar de emenda à Constituição, a proposta ainda precisa passar por 2 turnos de votação no plenário, onde terá que receber a aprovação de 49 dos 81 senadores.
1: E o Senado aprovou a indicação do ministro do Superior Tribunal de Justiça, Benedito Gonçalves, para o cargo de Corregedor Nacional de Justiça até 2028. Entre as atribuições do corregedor estão a apuração de denúncias e reclamações disciplinares contra magistrados e a fiscalização de atividades do judiciário.
2: Foi edição de Paula Groba e trabalhos técnicos de Eliseu Caires, o Jornal do Senado fica por aqui. Acompanhe agora as notícias da Câmara dos Deputados. Boa noite.
1: Boa noite e até amanhã.
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14: Comissão da Câmara aprova a redução da maioridade penal para 16 anos.
15: O plenário ratifica acordos comerciais com Singapura e nações europeias.
14: Parlamentares lançam agenda com pautas prioritárias para as mulheres.
16: Boa noite. Congresso Nacional apresenta a agenda legislativa Mulheres do Brasil. O repórter Luiz Cláudio Canuto acompanhou o evento e tem mais informações.
17: A criação de cotas femininas em vagas no Poder Legislativo é uma das prioridades apresentadas por deputadas e senadoras para este ano. O projeto faz parte da agenda legislativa Mulheres do Brasil, que foi lançada em sessão solene do Congresso Nacional nesta quarta-feira. A agenda destaca leis já aprovadas e que precisam de apoio para implementação e também projetos que estão sendo analisados na Câmara e no Senado, considerados mais relevantes para desenvolvimento de ações com impacto na vida da mulher na sociedade. A mudança que cria cotas de 20% para mulheres nos legislativos federal, estaduais e municipais está no projeto que institui um novo código eleitoral no Brasil e consolida leis e resoluções do Tribunal Superior Eleitoral em um único texto para simplificar as normas eleitorais e processuais do país. A coordenadora dos direitos da mulher na Câmara, deputada Jaque Rocha, do PT do Espírito Santo, afirma que apenas por meio da elaboração de leis, do aperfeiçoamento das políticas públicas e da fiscalização das ações do Estado, ocorre o aumento das oportunidades para os brasileiros.
18: A democracia só se fortalece quando mais mulheres participam da vida pública e têm as suas vozes representadas nas instituições. Mas a presença não se resume a números ou a estatísticas, porque quando uma mulher ocupa a política, não é apenas uma cadeira que se preenche, é a democracia que se amplia.
17: A deputada Tabata Amaral, do PSB de São Paulo, é coordenadora do Eixo de Atuação Partidária e Processos Eleitorais do Observatório Nacional da Mulher na Política, da Câmara dos Deputados, e destacou como conquistas recentes o aumento da licença paternidade a partir do ano que vem. Ela também lembrou a lei da distribuição de absorventes em farmácias populares e a lei que estabelece a referência em escolas das mulheres importantes na história do Brasil. Também se referiu à lei que cria cotas para a presença de mulheres em conselhos de empresas públicas e mistas.
19: A gente precisa ter nesses conselhos pelo menos um terço de mulheres e dentro desse um terço reservado para mulheres negras e para mulheres com deficiência. Como a senadora Dorinha trouxe, não dá para travar a luta por igualdade sem olhar para as mulheres negras, sem olhar para as mulheres com deficiência. Então essa é uma grande vitória que nós tivemos.
17: A agenda legislativa do Grupo Mulheres do Brasil foi elaborado pela Secretaria da Mulher numa parceria entre deputadas e senadoras. A agenda legislativa apresentada neste ano tem 7 eixos: enfrentamento à violência contra a mulher, participação política e representatividade, autonomia econômica e trabalho, saúde da mulher, orçamento sensível ao gênero, educação e formação e violência digital, além de inteligência artificial e ambiente online. Da Rádio Câmara de Brasília, Luiz Cláudio Canuto.
13: Economia. Luiz Lima, do Novo do Rio de Janeiro, menciona editoriais da imprensa que criticam a condução econômica do governo federal e o aumento dos gastos públicos. Ele alerta que a redução da jornada de trabalho pode agravar o desequilíbrio fiscal do país.
20: Na opinião de Luiz Lima, a redução da jornada afeta trabalhadores comissionados, como garçons e vendedores, e força pequenos comércios a aumentarem suas despesas com contratações. Ele avalia que a inflação dos alimentos vai corroer ainda mais o valor real do salário mínimo.
13: Tadeu Venere, do PT do Paraná, rebate as propostas de privatizar os Correios e Telégrafos diante do déficit financeiro. O parlamentar argumenta que a lógica puramente comercial para a estatal prejudicaria o atendimento a pequenos municípios e regiões isoladas.
20: De acordo com Tadeu Venere, os Correios exercem um papel social indispensável na distribuição de benefícios e na integração nacional, que não pode ser medido apenas pelo lucro. Ele cobra apoio do parlamento e do governo para valorizar os trabalhadores e recuperar o caixa da empresa.
13: Trabalho. Denise Pessoa, do PT do Rio Grande do Sul, apresentou projeto que institui medidas para o acolhimento de trabalhadoras após o fim da licença maternidade. A deputada justifica que o período de retorno ao trabalho costuma ser marcado por demissões e exclusão profissional.
20: O projeto de Denise Pessoa estabelece que empresas com mais de 20 funcionários adotem programas de atualização e preservação de cargos para as mães. Segundo ela, o mercado de trabalho não pode obrigar que elas escolham entre a carreira profissional e a maternidade.
13: Política. O Conselho de Ética aprovou nova suspensão por 60 dias do deputado Marcos Polon. A repórter Noelle Nobre acompanhou a votação.
0: O Conselho de Ética e Decoro Parlamentar da Câmara dos Deputados aprovou a suspensão do mandato do deputado Marcos Polon, do PL de Mato Grosso do Sul, por 60 dias. A punição foi recomendada pelo relator do caso, deputado Ricardo Maia, do MDB da Bahia. Marcos Polon é alvo de uma representação apresentada pela mesa diretora da Câmara. Ele é acusado de ter feito declarações de cunho ofensivo e depreciativo contra o presidente da Câmara, Hugo Mota, durante manifestação em Campo Grande, em agosto do ano passado. Marcos Polon disse que recorrerá da decisão à Comissão de Constituição e Justiça. A decisão final será do plenário da Câmara.
21: Estamos caminhando para um novo tipo de, abre aspas, democracia, onde o judiciário modula as leis e acaba punindo as pessoas por emitir opiniões. E isso jamais poderia adentrar nesse recinto. É que nessa casa aqui se encontram 100% dos votos válidos.
0: Em maio, o deputado Marcos Polon já teve outra decisão pela suspensão do mandato por 60 dias, aprovada pelo Conselho de Ética por ter ocupado a mesa diretora da Câmara em uma sessão do plenário de agosto de 2025. Polon recorreu à CCJ da decisão. Da Rádio Câmara de Brasília, Noelle Nobre.
13: Eleições.
20: Hildo Rocha, do MDB do Maranhão, analisa pesquisas de intenção de voto para o governo estadual e cita estudos sobre comportamento eleitoral para defender que governos bem avaliados tendem a influenciar a escolha de sucessores.
13: Hildo Rocha afirma que o cenário no Maranhão ainda pode mudar até as eleições, apesar dos levantamentos divulgados nos últimos meses. Ele avalia que a presença dos pré-candidatos na capital e no interior do estado deve pesar na formação do voto.
20: Valdir Trindade, do Republicanos da Paraíba, assume uma cadeira na Câmara e, em seu discurso de posse, afirma seu compromisso em priorizar a justiça social e a defesa da Constituição. Segundo ele, seu mandato vai focar no amparo às famílias e pessoas mais vulneráveis de seu estado.
13: Defensor de políticas públicas voltadas à dignidade humana, Valdir Trindade afirma que o desenvolvimento do país deve ser medido pelo cuidado com as pessoas. Ele agradeceu o apoio de lideranças paraibanas e prometeu atuar firmemente para deixar a marca de trabalho no legislativo.
22: Segurança Pública.
20: A Comissão de Constituição e Justiça da Câmara deu aval à proposta que reduz a maioridade penal de 18 para 16 anos. Rodrigo Dazaelli, do PL de Mato Grosso, celebra a mudança porque acredita que os jovens nessa faixa etária já possuem plena consciência de seus atos.
13: Nas palavras de Rodrigo Dazaelli, a medida atende ao anseio das famílias brasileiras por leis mais rígidas e combate à impunidade. O parlamentar assinala ainda que a redução penal abre espaço para discutir também novos direitos aos jovens, como a permissão para dirigir.
20: A repórter Paula Bittar acompanhou a votação na CCJ e tem mais informações sobre as discussões em torno da proposta.
23: A Comissão de Constituição e Justiça da Câmara aprovou

0: se candidatar a cargos como de vereador. Mas o relator da medida na CCJ, deputado Coronel Assis, do PL de Mato Grosso, retirou as modificações na esfera civil, prevendo exclusivamente a punição criminal de jovens acima de 16 anos. Assis explicou que retirou a parte dos direitos civis para garantir que o texto tratasse de apenas um assunto, evitando, segundo ele, confusão jurídica. Além da proposta principal, ele também apresentou parecer favorável a outras duas propostas que estavam sendo analisadas em conjunto. Uma delas sugere a redução da maioridade penal apenas em casos excepcionais, como crimes hediondos ou crueldade extrema, após avaliação técnica do jovem. Já a outra propõe a redução geral para 16 anos em todos os crimes e estabelece que adolescentes de 12 a 16 anos também respondam criminalmente se cometerem crimes com violência, grave ameaça ou contra a vida. Segundo o Coronel Assis, a aprovação das propostas atende à vontade da população.
1: Representantes do povo não querem fazer a vontade do povo. Qual que é a lógica? A lógica do sentimento, né? De clamar por justiça que a pessoa tem em ter um ente querido sendo vítima de homicídio por uma pessoa de 18, 19 anos ou de uma pessoa de 17 ou 16 anos.
0: A deputada Sâmia Bonfim, do PSOL de São Paulo, por outro lado, criticou as mudanças feitas por Coronel Assis. Segundo ela, o texto original era menos pior.
2: Porque ao menos nele tinha uma redução da maioridade, não só do ponto de vista penal, mas também do ponto de vista eleitoral. Nessa, ele restringiu somente para penal. E por que que é uma aberração? Porque ele vai ser tratado como adulto do ponto de vista penal, mas do ponto de vista civil, ele vai seguir sendo lido, tratado pela justiça brasileira como um adolescente que ele é.
0: O deputado Tadeu Venere, do PT do Paraná, citou dados de um levantamento nacional de 2023 para explicar que a minoria dos jovens infratores, 12%, cometem assassinatos. Segundo ele, a justificativa de que é a população quem pede a mudança não é suficiente.
3: A população pede muitas vezes que o Congresso e aqueles que roubam aqui dentro, inclusive no Congresso, também sejam presos e nem por isso são presos. A população pede que nós não tenhamos mais emenda parlamentar, que o povo quer, nessa hora não vale.
0: O deputado Mendonça Filho, do PL de Pernambuco, lembrou que uma outra proposta de mesmo teor já foi aprovada na Câmara, mas arquivada no Senado.
4: E eu, mais uma vez, defendo a PEC da redução da maioridade penal. A sociedade brasileira hoje se vê sitiada pelo crescimento da violência. 25% da população brasileira hoje vive sob a influência direta de milícias, do tráfico de drogas e das organizações criminosas que dominam territórios. E, infelizmente, boa parte do exercício do comando dessas organizações criminosas se faz, inclusive, com aliciamento de menores de 18 anos.
0: A análise da proposta que reduz a maioridade penal pela Comissão de Constituição e Justiça é apenas o primeiro passo da análise do tema na Câmara. A proposta ainda precisa passar por uma comissão especial e pelo plenário em dois turnos de votação. Da Rádio Câmara de Brasília, Paula Bittar.
5: Turismo. Bacelar do PV da Bahia relata que a Comissão de Turismo debateu o impacto na reforma tributária sobre o transporte aéreo internacional. O deputado cobra do governo federal uma solução para evitar o encarecimento das passagens devido à cobrança integral sobre o setor.
6: Bacelar avalia que o aumento da tributação ameaça o crescimento do turismo em um momento de recorde na entrada de estrangeiros no Brasil. Ele também alerta que o custo maior no transporte aéreo pode afetar cargas, empregos e produtos que chegam ao consumidor.
5: Desenvolvimento Regional. Átila Lins, do PSD, celebrou a entrega da nova Praça de Nossa Senhora de Guadalupe, em Fonte Boa, no Amazonas. A obra de revitalização do espaço público foi realizada com recursos de emenda do deputado no valor de R$1 milhão.
6: Átila Lins registra a emoção de entregar uma obra em sua região de origem. Saúda a população e as lideranças presentes à festa ocorrida no dia 6 de junho e anuncia novos projetos, como a construção de uma maternidade e de um balneário público para melhorar a vida das pessoas de Fonte Boa.
5: A cidade de Guarabira, localizada na região do Brejo, na Paraíba, vai ganhar um centro da Fundação de Apoio às Pessoas com Deficiência. É o que promete

0: Thierry Paulino, do Republicanos, que atuou na mobilização popular para eleger a obra como prioridade no orçamento estadual.
1: Segundo o congressista, o novo polo da FUNAD vai evitar que pacientes de cidades vizinhas viajem até 5 horas para fazer terapia na capital paraibana. Thierry Paulino reforça que a medida garante mais qualidade de vida e saúde para as pessoas com deficiência.
2: Relações Exteriores.
0: A Câmara aprovou acordos comerciais do Mercosul com Singapura e 4 países europeus. O repórter Antônio Vital acompanhou a votação.
3: A Câmara dos Deputados aprovou 2 acordos comerciais assinados pelos países do Mercosul, um deles com Singapura e outro com 4 países europeus, Islândia, Liechtenstein, Noruega e Suíça. Os 2 acordos abrem mercado para produtos e serviços brasileiros na Ásia e Europa. O acordo com Singapura cria uma área de livre comércio entre o país asiático e a Argentina, o Brasil, o Paraguai e o Uruguai. É o primeiro acordo comercial do bloco com um país da Ásia. De acordo com o texto, Singapura se compromete a conceder isenção tarifária imediata e integral sobre a totalidade dos produtos exportados pelo Mercosul. Já o Mercosul se compromete a eliminar tarifas sobre 95% de seus produtos e serviços, de maneira escalonada em um prazo de 15 anos. Ficam fora da isenção tarifária as máquinas, plásticos e aparelhos óticos, fotográficos e cinematográficos produzidos em Singapura. Singapura é o 8º destino das exportações brasileiras no mundo e 2º maior na Ásia, atrás apenas da China. Ao mesmo tempo, tem investimentos no Brasil em setores como construção naval e transportes, serviços financeiros e comunicações. O relator da proposta na Câmara, deputado Kim Kataguiri, do Missão de São Paulo, defendeu o aumento da relação comercial do Mercosul com Singapura.
4: Um país que é exemplo, o Sudeste Asiático é a região hoje do mundo, uma das regiões que mais crescem, exemplo de desenvolvimento, o Brasil tem muito a aprender com isso, esse é um acordo extremamente benéfico, inclusive mais benéfico para nós do que para Singapura. A gente precisa se libertar da dependência que nós temos de determinados polos econômicos e nos relacionarmos com a maior parte de atores políticos e econômicos possível do mundo, portanto, maior número de parceiros comerciais que a gente puder, melhor.
3: A Câmara também aprovou o texto do acordo de livre comércio entre o Mercosul e 4 países da Associação Europeia de Livre Comércio, Islândia, Liechtenstein, Noruega e Suíça. O texto complementa o acordo firmado entre o Mercosul e a União Europeia e abre um mercado de 15 milhões de pessoas com comércio de quase US$500 bilhões por ano. O acordo permite redução tarifária sobre 97% de toda a exportação entre os 2 blocos econômicos. O relator do texto da Câmara, deputado Davi Soares, do Podemos de São Paulo, reforçou a importância do acordo.
5: Um projeto tão importante dessa envergadura que venha complementar o que já se iniciou com o acordo Mercosul e União Europeia. Com a aprovação do mesmo, nós fechamos aquela área e abrimos zonas para o exportador brasileiro continuar a ter um desempenho brilhante.
3: Os 2 acordos prevêem salvaguardas, como a suspensão temporária das isenções no caso de aumento súbito de importações ou ameaças à indústria nacional. Tratam ainda de normas de defesa sanitária para evitar a adoção de barreiras comerciais injustificadas. Também regulam o comércio de serviços, regras para o comércio eletrônico, acesso a compras governamentais e tratamento diferenciado para micros, pequenas e médias empresas. Os textos dos acordos do Mercosul com Singapura e os 4 países europeus seguiram para análise do Senado. Da Rádio Câmara de Brasília, Antônio Vital.
2: Educação.
1: Paulo Marinho Júnior, do PL do Maranhão, cobra explicações da Prefeitura de Caxias, no leste do estado, sobre a aplicação de recursos federais para a educação. O deputado afirma que escolas e creches continuam em más condições, mesmo após repasses do Fundeb e de pagamentos de precatórios.
0: Paulo Marinho Júnior relata falhas em serviços essenciais da rede municipal, como merenda escolar e transporte de alunos. Ele pede atuação de órgãos de controle para verificar as condições das unidades e a aplicação do dinheiro reservado às reformas.
2: Direitos Humanos.
1: Carla Dixon, do PL do Rio Grande do Norte, pede urgência na aprovação de projeto que institui o Auxílio Mãe Atípica, destinado a apoiar mães ou responsáveis por crianças e adolescentes com deficiência severa ou transtorno do espectro autista.
0: Carla Dixon afirma que muitas mães têm de abandonar o trabalho para acompanhar filhos que dependem de atenção permanente, prejudicando a renda familiar. Ela ressalta que a proposta combina apoio financeiro e atendimento psicossocial para quem assume a rotina de cuidado.
1: Luiz Couto, do PT da Paraíba apoia projeto que determina a simplificação das informações nos rótulos dos alimentos para facilitar a compreensão dos consumidores. Para ele, a medida está diretamente ligada ao direito constitucional à informação, garantindo também a liberdade de escolha.
0: O texto, segundo Luiz Couto, é amplamente respaldado por evidências científicas que associam a clareza de informação à saúde pública. O parlamentar destaca ainda que a matéria aborda a necessidade de uma transição sobre a forma como o país lida com a segurança alimentar.
1: Termina agora o Jornal Câmara dos Deputados, produzido pela Rádio Câmara, com trabalhos técnicos de Everson Orani e apresentação de José Carlos Andrade e Márcio Aquilissardi. Uma boa noite para você.
0: Uma ótima noite, a Voz do Brasil volta amanhã. Você ouviu a Voz do Brasil. 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